0: em lojas não tão conhecidas, porque em uma das ações aqui nós encontramos caixas de celular novo, caixa vazia. Para que serve isso? Muitas vezes para esquentar o celular roubado. Às vezes, mesmo com aparência de novo, é importante que o cidadão, quando não seja de uma loja conhecida, verifique o e-mail para ver se aquilo lá não é produto de roubo.
1: Já a recomendação para os cidadãos que tiveram o celular roubado é que indiquem os dados do aparelho na plataforma Celular Seguro. Na internet, o site Celular Seguro pode ser acessado pela conta gov.br. Já o aplicativo está disponível para baixar de graça nas lojas de aplicativo para celulares. Reportagem Luana Karen.
2: E as Forças Integradas de Combate ao Crime Organizado, as FICOS, divulgaram os resultados da Operação Força Integrada 4, de combate ao tráfico de drogas e de armas, à lavagem de dinheiro e a organizações criminosas violentas.
3: Foram cumpridos em 20 estados, 173 mandados de busca e apreensão, além de 137 prisões.
2: Também foram apreendidos 18 veículos avaliados em R$1,5 milhão, além de 7 armas de fogo, 49 munições, 11 quilos de cocaína e 90 quilos de maconha. Os bens bloqueados somam R$510 milhões.
3: As FICOS estão presentes em todo o país, com 41 unidades que promovem o compartilhamento de informações de inteligência e atuação integrada.
2: Uma oportunidade para empresas privadas ou públicas que estão com pendências na Receita Federal.
3: Até o dia 10 de novembro, elas poderão ajustar os pagamentos de PIS/PASEP e COFINS sem a incidência de juros de ofício.
4: A regularização é destinada a empresas privadas, órgãos públicos e entidades sem fins lucrativos, que pagam PIS, PASEP e COFINS. A iniciativa faz parte da ação de regularização de créditos da Receita Federal e busca o ajustamento espontâneo das obrigações tributárias. De acordo com a Receita, existem inconsistências que somam R$1,3 bilhão. Os avisos para regularização foram enviados pelos Correios e para a Caixa Postal do Contribuinte no portal ECAC, o Centro Virtual de Atendimento. Para fazer a regularização, não é preciso comparecer às unidades da Receita, nem enviar comprovação das retificações. O prazo para que esses contribuintes façam os pagamentos sem a incidência de juros de ofício vai até o dia 10 de novembro. Após essa data, a Receita Federal vai realizar novas verificações e os contribuintes que não efetuarem os pagamentos serão fiscalizados. Na última edição dessa ação, foram regularizados R$900 milhões. Thaísa Vitória para a Voz do Brasil.
2: Há um ano, o Brasil dava um passo importante para garantir os direitos das crianças e adolescentes. Era sancionado o ECA Digital.
3: Inspirado no Estatuto da Criança e do Adolescente de 1990, que foi um marco para a proteção dos pequenos, o ECA Digital trata das obrigações das plataformas com a segurança deles, também no ambiente virtual.
2: Mais cedo, eu conversei com o diretor da Agência Nacional de Proteção de Dados e a GEMIOLA sobre os avanços desse novo marco legal e as mudanças que estão sendo implementadas para uma navegação mais saudável nas mídias digitais. Acompanhe. Diretor, bem-vindo à Voz do Brasil para a gente falar desse marco que é a criação do ECA Digital, né? O que que o senhor destaca como principais avanços trazidos por essa legislação ao longo desse período?
5: Acho que tem uma mensagem central dessa legislação para as plataformas digitais, que é que a partir de agora elas têm um dever de atuar preventivamente para evitar que danos e riscos para crianças e adolescentes sejam consumados, para que eles aconteçam nas plataformas digitais. Então é um dever de agir de maneira preventiva e proativa. As plataformas têm que, desde a concepção do produto que oferecem para crianças e adolescentes, durante toda a operação desse produto, tem que tomar conta, né? Tem que tomar medidas para que esse produto seja muito seguro para crianças e adolescentes. Isso se concretiza em uma série de obrigações que essa legislação cria para as plataformas digitais no Brasil. Então, por exemplo, as plataformas com o ECA Digital passam a ter um dever de adotar medidas que evitem que crianças e adolescentes sejam expostas a conteúdos ou práticas que podem colocar em risco a sua integridade física, como práticas conhecidas de incentivo ao suicídio ou automutilação. É uma outra obrigação muito concreta que o ECA Digital traz é o dever das plataformas digitais de prevenirem é que o uso da plataforma ou do serviço digital seja compulsivo, excessivo por crianças e adolescentes. Então há um dever aqui de mudar, né, incentivos que as plataformas às vezes fazem para um uso para as crianças e adolescentes ficarem conectadas excessivamente, né, de maneira, ou seja, são medidas para evitar o vício nas plataformas digitais. Um outro exemplo são obrigações das plataformas garantirem que crianças e adolescentes tenham contato apenas com conteúdos que sejam adequados à sua idade. Né, e para mencionar um último exemplo aqui de uma obrigação das plataformas digitais criadas pelo ECA Digital, está a obrigação de que as plataformas ofereçam mecanismos de supervisão parental. O que significa isso? Ferramentas para que os pais, as mães, os responsáveis por crianças e adolescentes consigam acompanhar o uso das redes sociais e das plataformas em geral por crianças e adolescentes e fazer escolhas para que esse uso seja o mais seguro para essa criança e para esse adolescente. Então, por exemplo, limitar, né, ferramentas que permitam ao pai ou à mãe limitar o contato da criança ou do adolescente com estranhos, ferramentas que permitam limitar o tempo de uso e assim por diante.
2: Grande parte dessas obrigações está ancorada na questão da aferição da idade, né? Para que essas políticas sejam implementadas, é preciso fazer a aferição da idade. E está correndo o prazo para as plataformas se adequarem a isso. O que elas precisam fazer até o início do ano que vem?
5: Para cumprir uma obrigação que eu mencionei aqui, de garantir que crianças e adolescentes tenham contatos com conteúdos que são adequados à sua idade, a plataforma precisa saber se o usuário é ou não uma criança ou um adolescente. Então precisa aferir a idade deste usuário. E o ECA Digital dá uma mensagem muito clara, principalmente para aqueles conteúdos, produtos e serviços que são considerados proibidos para crianças e adolescentes do ponto de vista da lei brasileira. Então, o álcool, o tabaco, as bets, né, os serviços de aposta, os conteúdos pornográficos, isso é considerado pela lei brasileira proibido para menores de 18 anos. Então, o que o ECA Digital nesse caso faz é proibir aquela autodeclaração. Então, o ECA Digital diz, ó, não funciona mais simplesmente ter aquela mensagenzinha de dizer eu tenho mais de 18 anos e poder acessar. Tem que ter um mecanismo que funcione de maneira adequada e efetiva. O que a NPD fez quando o ECA Digital entrou em vigor em março desse ano foi estabelecer um cronograma para que as plataformas consigam se adequar a essa obrigação, porque ela é uma obrigação também tecnicamente complexa, né? Então a NPD já em março desse ano publicou uma série de orientações para as empresas dizendo, ó, o que a gente espera desses mecanismos que vão ser adotados, que vocês devem adotar para aferir idade, é que eles tenham algumas características, que eles sejam confiáveis, como diz a lei brasileira. O que significa isso? Eles têm que ter acurácia, ou seja, eles têm que acertar a idade do usuário, né? Então eles têm que ter alguma confiabilidade de que eles vão analisar de maneira adequada qual é a idade daquele usuário. Outra característica que a NPD diz que é importante é eles têm que ter robustez. O que significa isso? Não pode ser fácil fraudar esse mecanismo, senão ele não vai ser efetivo. Então a gente viu alguns, sair na imprensa antes mesmo do ECA Digital entrar em vigor, exemplos de crianças ou adolescentes que simplesmente, por exemplo, num mecanismo de aferição de idade que faz o reconhecimento facial, pintam uma barba para se passar por uma pessoa adulta. Se o mecanismo de aferição de idade não consegue identificar que isso é uma fraude, esse é um mecanismo que ele não é confiável. E tem que ser mecanismo também, outra característica importante, que respeitem a privacidade, que protejam os dados dos usuários. Então a NPD começou orientando as plataformas sobre de que maneira elas devem adotar esses mecanismos. E o que a gente está fazendo desde março agora é detalhar esses requisitos técnicos para que as plataformas saibam exatamente o que a NPD, que é o órgão regulador responsável por fiscalizar essa obrigação, espera das plataformas. E a NPD também já começou a fiscalizar. Então a gente já começou uma fiscalização, que a gente chama de monitoramento, que é para saber em que medida as empresas estão se adequando a essas obrigações. Quando o detalhamento técnico do que a NPD espera em relação a essa obrigação de aferição de idade estiver pronto, e a gente espera que isso aconteça nas próximas semanas, a NPD vai entrar numa nova fase, que é uma fase de fiscalização, aí eu diria a todo vapor. Que daí todo mundo sabe o que se espera, todas as plataformas sabem o que se espera dos mecanismos de aferição de idade, e aí a NPD vai começar a cobrar integralmente o cumprimento dessa obrigação. A gente já está monitorando, ou seja, já estamos acompanhando quem está adotando e estamos em diálogo com quem ainda não adotou e tem que adotar esse mecanismo de verificação de idade para entender como é que essas empresas estão planejando cumprir a lei, já que conforme o cronograma que a NPD divulgou, a partir de janeiro do ano que vem haverá uma cobrança muito intensa de que esses mecanismos estejam plenamente em funcionamento no nosso país.
2: E tem um outro prazo vencendo hoje também, que é o dos relatórios de transparência que eles têm que apresentar, né? Quais são as informações que têm que estar nesses relatórios?
5: Perfeito. Esses relatórios de transparência são algo também muito importante, uma obrigação nova que o ECA Digital trouxe para as plataformas. E é uma obrigação muito relevante, eu diria, porque é a maneira pela qual o ECA Digital obriga as empresas a prestarem contas de como é que elas estão atuando para cumprir todas as obrigações do ECA Digital. E hoje, como você muito bem ressalta, é o prazo que a NPD determinou para as empresas fazerem a publicação, pela primeira vez no Brasil, desse relatório de transparência. Quem é que tem que publicar esse relatório de transparência de acordo com a lei? Todas as empresas ou plataformas que tenham pelo menos 1 milhão de usuários, que sejam crianças e adolescentes. E tem a obrigação de publicar um relatório de transparência nos seus próprios sites, em português, para que todos os usuários no Brasil consigam compreender, contendo informações como quais são os canais de denúncia disponíveis dentro dessa plataforma para receber denúncias e como é que essa plataforma processa eventuais denúncias, né, de violações que estejam acontecendo dentro da plataforma. Outra informação que precisa conter esse relatório de transparência: as empresas vão ter que mostrar dados sobre quantas denúncias recebem, como é que processam, né, essas denúncias, como é que moderam conteúdos, como é que fazem a moderação de contas, né, se decidem, por exemplo, bloquear determinados usuários por desrespeito às regras da plataforma ou às regras do ECA Digital, como é que isso funciona. E um terceiro conjunto de informações também muito importante que deve constar nesse relatório de transparência diz respeito à avaliação de impacto das plataformas sobre os seus próprios serviços, ou seja, as plataformas vão ter que publicar ou publicizar quais são os principais riscos que identificam nos seus produtos e serviços para crianças e adolescentes. Então, um conjunto de informações muito importante para que a sociedade brasileira como um todo consiga acompanhar de que maneira as plataformas estão se adequando e cumprindo essas obrigações criadas pelo ECA Digital no Brasil.
2: Muito bem, nós conversamos com o IAG Miola, diretor da Agência Nacional de Proteção de Dados. Muito obrigada, diretor, pela sua entrevista à Voz do Brasil.
5: Obrigado.
3: Empresas de transporte que pagarem abaixo do peso mínimo do frete agora correm o risco de serem punidas.
2: A Agência Nacional de Transportes Terrestres, a ANTT, vai suspender o registro das transportadoras que descumprirem de forma recorrente o valor do frete.
6: A Agência Nacional de Transportes Terrestres, a ANTT, iniciou os procedimentos para suspender cautelarmente empresas que descumprem de forma reiterada o piso mínimo do frete rodoviário. A suspensão do Registro Nacional de Transportadores Rodoviários de Cargas, o RNTRC, vai ser publicada no Diário Oficial da União e terá efeito 72 horas depois. O prazo pode variar de 5 a 30 dias para empresas que acumularem mais de 4 autuações em datas diferentes, no período de 6 meses, quando houver risco de continuidade das irregularidades. A fiscalização foi reforçada por novas regras que ampliaram o controle das operações de transporte. A repetição das infrações também pode levar ao cancelamento do RNTRC por até 2 anos e a multa de até R$1 milhão. As medidas não se aplicam ao transportador autônomo de cargas que atua exclusivamente como contratado. Claudimário Carvalho, para a Voz do Brasil.
2: A Semana Nacional de Trânsito começa amanhã, 18 de setembro.
3: O tema é Desacelere, seu bem maior é a vida.
2: Este ano foi feito um debate de como colocar a ciência a serviço da vida no trânsito.
3: O objetivo é traçar novas estratégias para diminuir os acidentes de trânsito no país.
7: Os acidentes de trânsito causam cerca de 1.200.000 mortes por ano no mundo, segundo a Organização Mundial da Saúde. E o Brasil ocupa o segundo lugar no número de óbitos por esses sinistros. Durante a abertura da Semana Nacional de Trânsito, especialistas em trânsito e segurança viária nacionais e internacionais discutiram pela primeira vez como colocar a ciência a serviço da vida no trânsito. Os técnicos vão usar como ponto de partida dados do Centro Nacional de Estudos de Sinistros de Trânsito na investigação preventiva de acidentes graves. Criado em maio, o Sinest é inspirado no modelo do CENIPA, que investiga acidentes aeronáuticos. Para o ministro dos Transportes, Jorge Santoro, o objetivo é transformar conhecimento científico específico em prevenção.
8: O CNIP é referência não só no Brasil, mas no mundo inteiro, e a gente foi beber dessa experiência para a gente poder avançar num novo ciclo de estudos em que a gente consiga produzir materiais fundamentais para a gente avaliar o que precisa ser feito para a gente poder ter uma agenda de correção. O trabalho nosso aqui é identificar as causas, buscar novos caminhos para resolver esses problemas e para a gente evitar novos acidentes.
7: A ideia é abrir um espaço de diálogo, cooperação e construção conjunta para aproximar experiências internacionais da realidade brasileira. Para o secretário nacional de trânsito, Adroaldo Catão, com o Centro Nacional de Estudos de Sinistros de Trânsito, o Brasil inaugura um novo modelo de gestão de trânsito.
9: O debate tem que se dar sobre os dados e até que ponto aqueles dados podem ou não levar a iniciativas A, B, C e analisar as consequências, analisar os resultados. Isso é muito importante.
7: A Semana Nacional de Trânsito 2026 vai de 18 a 25 de setembro, período em que o país amplia a mobilização e a reflexão sobre a segurança viária e sobre a responsabilidade que cada um tem na construção de um trânsito mais seguro. O tema das ações de 2026 é Desacelere. Seu bem maior é a vida. Reportagem Cleide Lopes.
2: Bom, como nós ouvimos aí na matéria da Cleide Lopes, o conhecimento científico pode contribuir em diversas áreas da nossa vida. É disso que a gente trata no quadro Ciência na Prática.
3: E hoje o assunto é sobre um inseto fundamental para o equilíbrio da natureza, a abelha.
2: Você sabia que existem milhares de espécies além daquela tradicional que produz mel e tem ferrão?
3: Uma pesquisa da Universidade de São Paulo se dedica a decifrar a evolução desse animal importante para a produção de frutos e reprodução de plantas.
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11: Muito além dos zumbidos nos jardins, as abelhas guardam uma diversidade surpreendente de espécies nativas.
12: Eu sou Eduardo Almeida, sou biólogo, professor do Departamento de Biologia da Universidade de São Paulo. A pesquisa que nós desenvolvemos se baseia principalmente no entendimento da diversidade de abelhas. A pesquisa, ela teve, né, para diferentes grupos de abelhas que nós pesquisamos, e eu vou dar uma ênfase às abelhas como um todo e às abelhas sem ferrão. Eu acho que nos últimos 30, 40 anos, nós pudemos entender a evolução das abelhas de uma forma como não havia um precedente anteriormente. Mais recentemente, nós tivemos avanços muito importantes da genética e até mesmo de comparações entre genomas de grupos de abelhas. Isso abriu uma janela para a compreensão das diferenças e das similaridades, que foi muito importante para o entendimento da evolução dos seres vivos.
11: Ao cruzarem dados de DNA com a anatomia detalhada dos insetos, cientistas da USP mapearam como as abelhas se transformaram ao longo de milhões de anos, um conhecimento crucial para proteger espécies e garantir a polinização nas lavouras.
12: As abelhas são conhecidas da toda a população, mas normalmente não se entende a quantidade de espécies que existem, as diferenças entre elas. Então foram duas pesquisas similares, né, que buscaram então entender a história evolutiva, produzindo então um avanço, forneceu um norte. E mais recentemente nós fizemos duas publicações que documentaram então as diferenças anatômicas e nos permitem então entender como a anatomia das abelhas evoluiu ao longo dessa história. Essa etapa então concluiu, né, um passo importante da pesquisa proposta, e os desenvolvimentos previstos para o futuro incluem o entendimento de questões específicas, né, a evolução de determinados comportamentos que tem consequências para entendimento da diversidade, as perspectivas para interações desses grupos de organismos com plantas e com outros organismos ao longo do tempo evolutivo.
11: Acompanhe a pesquisa na página da Universidade de São Paulo. E esse foi o Ciência na Prática, com produção de Warby Calil e edição de Edinaldo Júnior. E nosso encontro com o Saber Científico volta na próxima semana. Até lá.
2: O valor da produção agrícola brasileira alcançou mais de 920 bilhões de reais.
3: Os destaques foram para as culturas de soja e milho.
4: R$927,2 bilhões. Esse foi o valor alcançado pela produção agrícola brasileira em 2025, segundo dados divulgados nesta quinta-feira pelo Instituto Brasileiro de Geografia e Estatística, o IBGE. O valor é 18,4% maior do que havia sido registrado em 2024. O avanço na produção brasileira foi impulsionado por culturas como a soja e o milho, que juntas responderam por quase 90% da produção de grãos do Brasil. Henrique Noronha, analista da pesquisa do IBGE, explica os fatores

0: que influenciaram no resultado.
1: Questões climáticas que propiciaram uma melhor condição na condução das culturas nas principais regiões produtoras. Como as condições climáticas foram favoráveis, teve aumento de produtividade na maioria das lavouras, com exceção de algumas regiões no Rio Grande do Sul e Oeste Paranaense e áreas do Nordeste que sofreram com a seca.
0: O Centro-Oeste superou o Sudeste e assumiu o primeiro lugar no ranking de valor da produção agrícola, com alta de quase 32%, totalizando 288 bilhões de reais. Somente o estado do Mato Grosso foi responsável por quase 18% de toda a produção nacional. Em todo o país, a área colhida foi de mais de 100 milhões de hectares, aumento de 4,2% em relação a 2024. Reportagem Gabriela Noronha.
2: Essas foram as notícias do governo federal.
3: Uma realização da Secretaria de Comunicação Social da Presidência da República.
2: Com produção da empresa Brasil de Comunicação.
3: Fique agora com as notícias do Poder Judiciário e do Congresso Nacional. Uma boa noite.
2: Boa noite e até amanhã.
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6: STF suspende decisão que determinava a execução de emendas parlamentares de 2025 em Teresina, Piauí.
7: Para o STJ, criptomoedas podem ser usadas para pagar obrigações contratuais e variação de valor não é justificativa para invalidar negócio.
6: Acordo de 193 milhões de reais beneficia quase 800 trabalhadores na Bahia.
7: Boa noite, eu sou o Arthur Filho.
6: E eu sou Walter Lima.
7: O Supremo Tribunal Federal suspendeu a decisão que determinava a execução de emendas parlamentares de 2025 em Teresina, no Piauí.
6: A decisão foi do presidente do STF, ministro Edson Fachin, que analisou um pedido de suspensão contra decisão do Tribunal de Justiça do Piauí, que havia atendido à solicitação de um vereador de Teresina para determinar o pagamento das emendas. Carolina Chaves.
8: No Supremo, a suspensão foi pedida pelo município de Teresina, que argumentou o risco de grave lesão à economia pública. O município alegou que o cumprimento da ordem exigiria anular despesas já programadas, podendo comprometer serviços nas áreas de saúde, educação e infraestrutura. Ao acolher o pedido do município, o ministro Edson Fachin verificou que as 9 emendas somam valores que não foram empenhados no ano passado, nem inscritos em restos a pagar. Por isso, a execução causaria uma mudança no orçamento deste ano. O presidente do Supremo ressaltou que, embora as emendas parlamentares individuais sejam de execução obrigatória, a implementação precisa seguir as normas legais de planejamento e execução das despesas.
7: É válida a cláusula de contrato que prevê o uso de criptomoedas na compra de bens entre particulares.
6: Para o STJ, o negócio é válido mesmo que esses aditivos digitais não sejam considerados moeda de curso obrigatório no Brasil como o real. Fátima Uchoa.
9: A vendedora de um carro e de um imóvel ajuizou ação de rescisão contratual e nulidade de cláusulas contratuais que previa uma transferência de um tipo de criptomoeda como parte do pagamento. O Tribunal de Justiça de Santa Catarina determinou a rescisão do contrato de compra e venda do imóvel, mas manteve a validade quanto ao do veículo. No STJ, a relatora ministra Nancy Andrighi apontou que a lei assegurou que esses ativos digitais possuem valor e podem ser usados em pagamentos ou investimentos, e por sofrer variações no poder de compra, as partes devem avaliar os riscos antes de aceitar a criptomoeda como forma de pagamento.
7: Aplicativo e-título passa a enviar alertas com orientações para as eleições 2026.
6: As notificações reforçam informações sobre serviços da Justiça Eleitoral. RIMAC Souto.
10: O Tribunal Superior Eleitoral iniciou o envio das notificações oficiais pelo aplicativo e-título. Os alertas orientam eleitoras e eleitores com informações dos serviços eleitorais, consulta aos locais de votação e contribui para o enfrentamento da desinformação. O aplicativo substitui o título eleitoral de papel para quem tem a biometria cadastrada e fotografia no aplicativo e pode ser utilizado como documento de identificação no momento da votação. O e-título está disponível gratuitamente nas lojas oficiais de aplicativos para Android e iOS. É importante manter o aplicativo atualizado e ficar atento aos comunicados oficiais emitidos pelo TSE ao longo do período eleitoral.
7: Acordo de 193 milhões de reais beneficia quase 800 trabalhadores na Bahia.
6: A ação faz parte da Semana Nacional da Execução Trabalhista, mutirão promovido para acelerar o pagamento de dívidas judiciais trabalhistas. Larissa Batista.
11: 761 trabalhadores fecharam por meio do Sindipetro um acordo de 193 milhões de reais com a Petrobras. A negociação foi feita pela Justiça do Trabalho, na Bahia. E eles são apenas algumas das milhares de pessoas beneficiadas pelo mutirão da Justiça do Trabalho em todo o país. Já foram arrecadados mais de 3 bilhões de reais em cerca de 56 mil audiências realizadas nesta edição da Semana Nacional da Execução Trabalhista.
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7: A você, uma boa noite.
6: E até amanhã.
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1: Eu sou Humberto Pinheiro e estes são os destaques de hoje do Jornal do Senado, que começa agora. Lei do Redata cria incentivos fiscais para a instalação de data centers no Brasil. Novas regras da ANAC prevêem multa e suspensão para passageiros indisciplinados. Senado vai analisar marco legal para reduzir riscos e atividades com agentes biológicos. Boa noite. A Presidência da República sancionou a Lei do Redata, que cria incentivos fiscais para instalação e ampliação de centros de processamento de dados, os data centers. A medida busca estimular investimentos no setor e fortalecer a infraestrutura digital do país. Em contrapartida aos benefícios fiscais, as empresas terão de cumprir regras e metas previstas na legislação. A nova lei também estabelece punições para os casos de descumprimento das exigências e dos compromissos assumidos pelos beneficiários. Repórter Douglas Castilho.
2: Com as novas regras, o Estado brasileiro abrirá mão já esse ano de arrecadar o equivalente a 5,2 bilhões de reais em troca de incentivar um setor considerado estratégico pelos parlamentares. As isenções de impostos serão concedidas na compra de produtos de tecnologia da informação e comunicação, além de componentes eletrônicos a serem utilizados nas novas infraestruturas. A líder do governo no Senado Federal, senadora Tereza Leitão, do PT de Pernambuco, manifestou otimismo com o texto.
3: O Brasil deve ser potência da economia digital, conciliando soberania tecnológica, desenvolvimento, sustentabilidade e segurança pública.
2: Durante a audiência pública no Senado, especialistas apresentaram preocupações com a sustentabilidade ambiental e social dos empreendimentos. Por isso, a lei traz mecanismos de contrapartida para que a empresa participe do Redata, como firmar o compromisso com energia limpa e eficiência hídrica. Caso os requisitos não sejam cumpridos, a empresa deverá pagar todos os tributos isentos com juros, além de multa de mora.
1: E as novas regras da ANAC para passageiros indisciplinados já estão em vigor. A resolução classifica as condutas de acordo com a gravidade e prevê punições que vão de orientações a multas de até R$17.500. Em casos mais graves, o passageiro pode ter o direito de voar suspenso por até 12 meses. Entre as condutas consideradas gravíssimas estão agressões físicas contra tripulantes, atentados contra a dignidade sexual e tentativas de acesso não autorizado à cabine de comando. A reportagem é de Luísa Melo.
4: As novas regras da Agência Nacional de Aviação Civil, a ANAC, para passageiros indisciplinados começam a valer a partir desta semana. Os casos de má conduta devem ser classificados de acordo com a gravidade e as punições variam de instruções ao passageiro a multa de R$17.500 e suspensão temporária do direito de voar por até 12 meses para casos considerados como graves e gravíssimos. Entre os comportamentos julgados como gravíssimos estão incluídos violência física contra membro da tripulação e atentado contra a dignidade sexual de tripulante ou passageiro. Ricardo Mota, especialista em direito do consumidor, aponta que um dos maiores desafios das novas normas é a aplicação prática.
5: A régua ficou mais clara no papel. A régua real só vai aparecer quando os primeiros

0: os internacionais.
1: Para reduzir riscos de atividades com vírus, bactérias, toxinas e outros agentes biológicos, o senador astronauta Marcos Pontes, do PL de São Paulo, apresentou um projeto de lei que cria um marco legal da biossegurança e bioproteção. O texto apresenta diretrizes de produção, armazenamento, transporte e descarte de materiais biológicos para instituições que vão desde universidades e laboratórios de diagnóstico médico até grandes centros de pesquisa. Pesquisa tecnológica sem engessar a liberdade científica. Repórter Márcio Maturana.
2: O avanço acelerado da biotecnologia traz oportunidades, mas também traz preocupação sobre segurança. Por isso, o senador astronauta Marcos Pontes, do PL de São Paulo, apresentou um projeto de lei que cria o marco legal da biossegurança e bioproteção, com regras claras para qualquer atividade que envolva agentes biológicos, como vírus, bactérias, toxinas ou materiais genéticos. São diretrizes de produção, armazenamento, transporte e descarte que deverão ser seguidas por instituições que vão desde universidades e laboratórios de diagnóstico médico até grandes centros de pesquisa tecnológica, sem engessar a liberdade científica. O texto aguarda a definição das comissões por onde deverá ser discutido e votado. As medidas de biossegurança são ações práticas para evitar que um vírus, bactéria ou toxina escape por acidente ou contamine profissionais e o meio ambiente. Já as medidas de bioproteção são controles para impedir ações como roubo, sabotagem e uso indevido de informações. O projeto prevê também a criação de uma coordenação nacional permanente e um sistema integrado de informações para proteger dados de segurança nacional. Sobre tecnologia biológica com inteligência artificial e outras semelhantes, o projeto cria a categoria de pesquisa de uso duplo de preocupação. São considerados estudos com fins legítimos, mas que podem ser usados para causar dano. Neste caso, precisa passar por avaliação e supervisão adicionais. Na justificativa do projeto, o senador informa que, apesar de o Brasil já ter legislações importantes nessa área, existem lacunas que podem ser preenchidas de forma moderna, integrada e acessível.
3: Eleições 2026.
1: Neste ano, o eleitor irá votar em dois senadores. Mas atenção, são dois senadores diferentes. Um voto para cada candidato ou candidata. Primeiro, o eleitor escolherá um candidato e confirmará a escolha. Em seguida, registrará o outro voto. Se o eleitor repetir o mesmo número nas duas oportunidades, apenas o primeiro voto será considerado válido. O segundo será anulado automaticamente pela urna eletrônica. Também é importante lembrar que na votação para senador não é possível votar na legenda, ou seja, o eleitor não poderá digitar apenas o número do partido. Caso isso aconteça, o voto para senador será considerado nulo. No dia da eleição, é permitido levar os números dos candidatos anotados no papel. O primeiro turno da eleição ocorre no dia 4 de outubro e, para ajudar o cidadão a se informar melhor, o Senado Federal criou uma página especial para a cobertura das eleições. O site pode ser acessado por meio do endereço senado.leg.br/eleições. E foi sancionada a lei que cria a Política Nacional de Minerais Críticos Estratégicos. A medida busca estimular a pesquisa, a extração, o beneficiamento e a transformação desses materiais no Brasil, com incentivos de até 7 bilhões de reais para projetos do setor. Os minerais críticos e estratégicos são utilizados em tecnologias como carros elétricos, painéis solares, smartphones e equipamentos de alta tecnologia. Mais informações com o repórter Rodrigo Reza.
4: Após a aprovação pelo Senado Federal, foi sancionada a lei que cria a Política Nacional de Minerais Críticos e Estratégicos. A nova legislação determina o foco no processamento destes minerais, também conhecidos como terras raras, no território nacional. A senadora Tereza Leitão, do PT de Pernambuco, afirma que a lei traz ainda responsabilidade ambiental.
5: Ele cria o certificado mineral de baixo carbono e o cadastro nacional de projetos de minerais críticos estratégicos. Nós não vamos produzir só para exportar, nós vamos produzir também para a nossa

0: utilização.
1: Estão previstos até 7 bilhões de reais em incentivos do Estado para projetos envolvendo os minerais. O senador astronauta Marcos Pontes, do PL de São Paulo, destaca que a medida pode transformar o futuro do país.
2: Nós temos condição de enriquecer terras raras aqui no Brasil, que são utilizadas por uma série de aplicações estratégicas para o país. Nós temos o material, temos os cientistas.
1: As terras raras são um grupo de 17 elementos químicos utilizados na fabricação de diversos tipos de eletrônicos, ímãs para turbinas de energia eólica e em equipamentos da indústria da defesa.
3: Com trabalhos técnicos de Eliseu Caires, o Jornal do Senado fica por aqui. Acompanhe agora as notícias da Câmara dos Deputados. Boa noite e até amanhã.
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5: Projeto prevê incentivo à compra de livros com a criação do Pix da Leitura.
6: Avança a regulamentação da divulgação de imagens de crianças na internet.
5: Câmara define regra para nomear doença transmissível e evitar preconceito.
6: Boa noite. Os deputados aprovaram uma proposta que estabelece regras sobre a nomenclatura de doenças transmissíveis com o objetivo de evitar discriminações. A repórter Paula Bittar tem mais detalhes sobre a proposta.
7: A Comissão de Constituição e Justiça da Câmara aprovou um projeto que define regras para a nomenclatura de doenças transmissíveis no Brasil. O objetivo é evitar nomes que causem estigma ou preconceito contra países, etnias, pessoas ou animais e adequar a legislação brasileira às recomendações da Organização Mundial da Saúde. O texto aprovado determina que os nomes das doenças devem ser curtos, fáceis de pronunciar e baseados em características clínicas epidemiológicas ou no agente patogênico. Ficam proibidos termos que provoquem medo ou que tragam referências geográficas, nomes de pessoas, grupos étnicos, ocupações ou outros organismos que não o próprio patógeno. Segundo o autor da proposta, deputado Sérgio Souza, do MDB do Paraná, a mudança na legislação é urgente para evitar desinformação e violência. Ele citou como exemplo os ataques contra macacos ocorridos após a associação equivocada desses animais com o vírus monkeypox ou varíola dos macacos. A proposta que define regras para a nomenclatura de doenças transmissíveis no Brasil segue agora para análise do Senado. Da Rádio Câmara de Brasília, Paula Bittar.
4: Saúde.
5: Projeto de Zé Silva do União de Minas Gerais garante a aplicação domiciliar pelo SUS de vacinas e imunobiológicos previstos no Programa Nacional de Imunizações para pessoas com transtorno do espectro autista. Ele argumenta que o objetivo é reduzir o impacto dos deslocamentos.
8: O autismo, ele não é uma doença, ele é uma condição de vida, e essa condição de vida é preciso o mundo adaptar. Então, para que deslocar essa pessoa para a unidade de saúde, para a unidade básica de saúde? Por isso, é um projeto que parece muito simples, mas ele tem um alto impacto na vida das famílias e das pessoas autistas.
6: De acordo com Zé Silva, a proposta não gera impacto financeiro para o Estado, porque utiliza a estrutura já existente das equipes de saúde da família. Ele acrescenta que a iniciativa faz parte de um conjunto de ações voltadas à inclusão.
5: A Câmara analisa projeto que institui o Programa Nacional de Atenção Integral à Obesidade no SUS. A proposta de Fausto Pinato, do União de São Paulo, estabelece uma linha de cuidado prioritária para pessoas com obesidade de alto grau e comorbidades, com atendimento nas unidades básicas de saúde.
6: Segundo Fausto Pinato, o tratamento deve combinar acompanhamento médico, nutricional, psicológico e atividade física. Ele reforça que o projeto prevê ainda o acesso a medicamentos já incorporados ao SUS com aplicação supervisionada nos postos de saúde.
5: Pinheirinho, do PP de Minas Gerais, apresentou projeto que garante o fornecimento gratuito e contínuo nas unidades básicas de saúde de medicamentos que combinam corticoide inalatório e broncodilatador para tratar a asma pelo SUS. Segundo o texto, a entrega será feita mediante receita médica e cadastro do paciente.
6: De acordo com Pinheirinho, esses remédios já são aprovados pelo SUS, mas hoje ficam concentrados em farmácias especializadas, o que dificulta o acesso. Para ele, descentralizar organizar a distribuição, ajuda a prevenir crises graves, evita internações e reduz mortes causadas pela asma.
5: É de autoria de Eduardo da Fonte, do PP de Pernambuco, projeto que obriga maternidades a orientar pais ou responsáveis sobre os cuidados essenciais com o recém-nascido antes da alta hospitalar. Ele aponta que a matéria prevê capacitação prática para prevenir acidentes como engasgos.
6: Eduardo da Fonte explica que o treinamento poderá incluir demonstração com simuladores anatômicos, além de orientações sobre alimentação, higiene e sono seguro. O deputado ressalta que a preparação dos cuidadores pode reduzir mortes evitáveis durante a primeira infância.
5: Gervásio Maia, do PCdoB da Paraíba, apoia a criação da Frente Parlamentar em Defesa da Política Nacional de Plantas Medicinais e Fitoterápicos. O deputado integra o grupo que assinou o pedido de registro do colegiado na Câmara em março deste ano.
6: Gervásio Maia ressalta que a medida também beneficia a agricultura familiar por incentivar o cultivo orgânico de plantas medicinais. Para ele, a iniciativa valoriza o conhecimento popular e a biodiversidade brasileira, como instrumentos de saúde pública e soberania nacional.
4: Direitos humanos.
5: Os deputados estão discutindo um projeto que estabelece regras para a divulgação de imagens de crianças na internet. O texto já foi aprovado na Comissão de Comunicação, como informa a repórter Maria Neves.
0: A Comissão de Comunicação da Câmara dos Deputados aprovou o projeto que visa limitar a exposição de crianças e adolescentes na internet. A proposta obriga os sites a remover imagens, vídeos e dados pessoais que possam violar a privacidade, a dignidade ou o desenvolvimento de crianças e adolescentes. A medida vale mesmo quando o material for publicado ou autorizado por pais ou responsáveis. Ainda de acordo com o texto apresentado pela deputada Rogéria Santos, do Republicanos da Bahia, os provedores de internet também deverão promover a desindexação das páginas com material impróprio de crianças e adolescentes. O objetivo é evitar que o material seja republicado com alterações ou continue a aparecer em mecanismos de busca. O projeto estabelece ainda que, quando a publicação puder afetar direitos da personalidade, a criança ou o adolescente deverá ser ouvido, de acordo com a sua idade e com o grau de maturidade. O relator na Comissão de Comunicação, deputado Jadiel Alencar, do Republicanos do Piauí, ressalta que o objetivo não é restringir os direitos dos pais, mas proteger menores de 18 anos de abusos.
9: A proposta não proíbe a publicação familiar ordinária. O objetivo é prevenir abusos e assegurar que a autoridade parental seja exercida de acordo com o melhor interesse, a dignidade, a privacidade, a segurança e a autonomia progressiva da criança e do adolescente. Nesse sentido, o enunciado recentemente aprovado na 10ª Jornada de Direito Civil reforça a necessidade de considerar o melhor interesse a participação da criança conforme sua maturidade.
0: Quanto à exploração da imagem de crianças e adolescentes com finalidade de lucro, o texto determina que os responsáveis deverão adotar medidas reforçadas de proteção dos direitos da personalidade. Isso vale mesmo quando não houver remuneração direta, monetização pela plataforma ou pagamento em dinheiro. O projeto também estabelece que a divulgação de imagem, voz ou dados pessoais de crianças e adolescentes poderá gerar indenização por dano moral, ainda que não seja comprovado prejuízo. A reparação será devida quando a publicação ocorrer sem autorização exigida pela legislação ou provocar exposição indevida, abusiva, vexatória, discriminatória, degradante, exploratória ou incompatível com o melhor interesse da criança ou do adolescente. A mera autorização dos pais ou responsáveis não dispensa a responsabilidade das plataformas quando houver dano ao menor de 18 anos. O texto ressalva que as regras não se aplicam à aparição ocasional de crianças especializa em conteúdos jornalísticos, educativos, culturais, científicos, institucionais ou relacionados à segurança pública, desde que não haja exploração ou exposição abusiva. O projeto, que limita a exposição de crianças e adolescentes na internet, ainda será analisado pelas comissões de Previdência e Assistência Social, Infância, Adolescência e Família e de Constituição e Justiça. Se aprovado, poderá seguir para o Senado. Da Rádio Câmara de Brasília, Maria Neves.
4: Ciência e tecnologia.
6: Raimundo Santos, do PSD do Pará, apresentou uma proposta para criar a Política Nacional de Inclusão Digital da Juventude. A iniciativa reúne ações para ampliar o acesso de jovens à tecnologia, à qualificação profissional e ao empreendedorismo digital.
5: Raimundo Santos afirma que a política deve priorizar estudantes da rede pública inscritos no CadÚnico e jovens em situação de vulnerabilidade. Além disso, a matéria incentiva cursos gratuitos, doação de equipamentos e parcerias para ampliar a inclusão digital.
4: Educação.
6: Ampliar o acesso ao programa PEDMEIA para estudantes do ensino médio da rede pública é o objetivo de uma proposta de Renildo Calheiros, do PCdoB de Pernambuco. O texto prevê a inclusão gradual de todos os alunos inscritos no CadÚnico, inclusive da educação de jovens e adultos.
5: A expansão seria feita dentro dos limites orçamentários e daria prioridade às famílias de menor renda que ainda não receberam benefício. Renildo Calheiros afirma que a medida estimula a permanência dos estudantes na escola e ajuda a reduzir o abandono e a evasão escolar.
4: Cultura.
6: Avançou na Câmara dos Deputados o projeto que cria o Pix da Leitura. O repórter Luiz Cláudio Canuto traz mais informações sobre a proposta.
10: Está na Comissão de Cultura da Câmara projeto que cria o programa Pix da Leitura, um incentivo financeiro com créditos culturais a quem comprove o hábito de ler. No final de junho, a proposta foi aprovada pela Comissão da Amazônia e dos Povos Originários e Tradicionais. O benefício deve ser usado exclusivamente para a cultura, principalmente a compra de livros, mas também cursos, oficinas e eventos culturais. A proposta determina que o registro da leitura seja realizado de forma simples e não avaliativa. A comprovação seria feita, por exemplo, com resumo escrito, comentário livre ou registro em áudio, nunca por meio de provas escolares, avaliações de conteúdo, atribuição de notas ou juízo de valor sobre a leitura. A prioridade para a implementação do programa seriam moradores do Norte e do Nordeste e comunidades tradicionais e de regiões de fronteira. Segundo o autor do projeto, deputado Duda Ramos, do Podemos de Roraima, a medida busca valorizar e recompensar a leitura e romper, assim, a imagem da leitura como obrigação escolar ou prática de elite. O relator, deputado Alexandre Lindenmaier, do PT do Rio Grande do Sul, defendeu na Comissão da Amazônia o mérito da iniciativa e disse que o programa tem potencial para ampliar o repertório cultural da população e fortalecer a economia criativa.
11: A leitura constitui um instrumento essencial para o desenvolvimento humano, para o fortalecimento da cidadania e para a ampliação das oportunidades educacionais e profissionais. Neste contexto, políticas públicas que estimulem a formação de leitores contribuem diretamente para o desenvolvimento social, econômico e democrático do Brasil. A concessão de crédito cultural cria um círculo virtuoso, no qual o incentivo à leitura também fortalece o mercado editorial, livrarias, cinemas, teatros, museus e demais agentes da economia criativa.
10: Segundo o relator, a proposta está de acordo com as diretrizes da Política Nacional do Livro e do Sistema Nacional de Cultura. Segundo pesquisa da Nielsen, publicada em fevereiro deste ano pela Câmara Brasileira do Livro, o mercado editorial brasileiro melhorou no ano passado, com 18% dos adultos afirmando que compraram pelo menos um livro nos 12 meses anteriores, 2% acima da pesquisa de 2024. São 3 milhões de novos consumidores. A proposta que cria o Pix da Leitura vai ser analisada ainda pelas comissões de Cultura, de Finanças e Tributação e de Constituição e Justiça, antes de seguir para o Senado. Da Rádio Câmara de Brasília, Luiz Cláudio Canuto.
4: Segurança Pública.
5: Bruno Ganem, do Podemos de São Paulo, destaca a aprovação de projeto que cria um protocolo de atuação em casos de acidentes aéreos. O congressista assinala que a proposta prevê um comitê coordenado pela ANAC para integrar instituições públicas e privadas na resposta a tragédias da aviação.
12: Esse protocolo busca repetir um quadro que acabou sendo positivo em meio à tragédia do acidente da Voipes. As instituições envolvidas, elas acabaram tendo uma sinergia muito boa, né? E isso favoreceu bastante o acolhimento aos familiares, né? Isso foi uma atuação diferenciada. É claro que é triste, né? A gente tem que encontrar algo positivo naquilo que é terrível, né? Que gera tanto sofrimento, mas o fato é que funcionou muito bem e garante que o que deu certo possa se repetir sempre que eventualmente ocorrer uma tragédia aérea.
6: Bruno Ganem afirma que a medida busca evitar que acidentes aéreos sejam tratados de forma desarticulada e burocrática. Ele explica que o texto transforma práticas de cooperação institucional em regra permanente para o acolhimento às famílias das vítimas.
5: Miguel Lombardi, do PL de São Paulo, quer criar regras mais rígidas para a concessão da saída temporária a condenados por crimes de violência doméstica contra a mulher. O benefício dependeria de uma avaliação obrigatória de risco e da manifestação do Ministério Público.
6: Miguel Lombardi também defende que a vítima seja ouvida de forma protegida e que o pedido seja negado quando houver risco à sua integridade. Nos casos excepcionais de concessão, o deputado propõe medidas como monitoramento eletrônico e proibição de contato com a vítima.
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4: Agricultura.
5: Avança na Câmara o projeto que facilita o trânsito de produtos artesanais pelo país. A repórter Silvia Munhato explica como deve funcionar.
13: A Comissão de Indústria, Comércio e Serviços da Câmara dos Deputados aprovou o projeto que permite a comercialização interestadual de produtos alimentícios artesanais fiscalizados por órgãos de saúde de estados e municípios. O deputado José Medeiros, do PL do Mato Grosso, autor do projeto, explica que a ideia é facilitar o trânsito desses produtos.
14: Nós temos produtos muito caros à nossa sociedade que são comercializados e muitas vezes apreendidos por filigranas das portarias e regulamentos, né? E nós temos uma preocupação porque boa parte da legislação que rege isso aí não é nem a que é aprovada no Congresso, né? São portarias, resoluções que vão sendo feitas e deixando essas pessoas totalmente à margem da legalidade.
13: O relator, deputado Daniel Agrobon, do PSD de Goiás, também buscou regulamentar a participação dos produtos alimentícios artesanais em eventos internacionais. O texto autoriza a saída desses produtos para participar de feiras, concursos ou provas, desde que haja autorização expressa do órgão federal responsável e sejam observadas as exigências sanitárias cabíveis. O projeto que regulamenta a comercialização interestadual de produtos alimentícios artesanais será analisada agora pelas comissões de Agricultura e de Constituição e Justiça. Da Rádio Câmara de Brasília, Silvia Munhato.
4: Consumidor.
6: Daniel Freitas, do PL de Santa Catarina, votou a favor de projeto que amplia a fiscalização do mercado de combustíveis. A proposta autoriza a ANP, a Agência Nacional do Petróleo, Gás Natural e Biocombustíveis, a acessar dados de notas fiscais eletrônicas dos agentes regulados.
5: O texto aprovado pela Câmara com apoio de Daniel Freitas permite o cruzamento das informações com os dados já reunidos pela agência para identificar irregularidades como adulteração de combustíveis e sonegação. A proposta seguiu para análise dos senadores.
6: Projeto de Áureo Ribeiro, do Solidariedade do Rio de Janeiro, dispensa a exigência do selo físico do Inmetro em capacetes comprados no exterior ou importados por pessoas físicas. O texto prevê que a medida só vale para marcas e

0: modelos do produto que já tiverem certificado e registro no Instituto.
1: Áureo Ribeiro argumenta que a exigência do selo físico encarece os equipamentos e gera autuações desnecessárias a motociclistas que usam capacetes já seguros. O deputado reforça que a medida não altera as exigências de absorção de impacto.
0: 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Uma boa noite para você.
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2: Ouvintes da Rádio Cultura, rezemos em nome do Pai e do Filho e do Espírito Santo. Amém. 29º dia da Quaresma dedicada a São Miguel Arcanjo. Rezemos a oração inicial. São Miguel Arcanjo, defendei-nos no combate, sede o nosso refúgio contra as maldades e as ciladas do demônio. Ordene-lhe Deus, instantemente o pedimos, e vós, príncipe da milícia celeste, pela virtude divina, precipitai no inferno a Satanás e aos outros espíritos malignos que andam pelo mundo para perder as almas. Amém. Oração de São Pio ao Sagrado Coração de Jesus. Sacratíssimo Coração de Jesus, tende piedade de nós. Sacratíssimo Coração de Jesus, tende piedade de nós. Sacratíssimo Coração de Jesus, tende piedade de nós. E a palavra de Deus que é colocada para a nossa reflexão de hoje está no Salmo 49, a ilusão do poder, do prazer e das riquezas. Escutem isto todos os povos, ouçam, habitantes da terra, os filhos de Adão e também os filhos dos homens, todos juntos, ricos e pobres. Minha boca falará com sabedoria e o meditar do meu coração será prudente. Inclinarei os ouvidos a um provérbio, revelarei ao som da lira meu enigma. Por que hei de temer os dias maus, quando meus perseguidores me rodeiam? Eles que confiam em sua fortuna e em sua riqueza imensa se gloriam de si mesmos. Irmão, ninguém pode pagar pelo seu próprio resgate. Homem nenhum pode pagar o seu preço a Deus. É tão alto o preço do resgate da vida que seria sempre insuficiente para o homem viver eternamente sem nunca ver o túmulo. Quanto a mim, Deus há de resgatar da morada dos mortos a minha vida. Sim, Ele há de me resgatar. Não se alarme quando um homem se enriquece, quando aumenta a glória da sua casa, pois não levará consigo nada quando morrer, e sua glória não descerá com ele. Glória ao Pai, ao Filho e ao Espírito Santo, como era no princípio, agora e sempre. Amém. A ilusão das riquezas. São Miguel Arcanjo, ajudai-nos a colocar todas as nossas preocupações diante de Deus. Fazei que as tentações do inimigo não sejam maiores do que as nossas orações. E quando nossas forças não forem suficientes, vinde em nosso auxílio hoje e sempre, e combatei conosco contra o mal. Amém. E a palavra de Deus que está em Gálatas 5 nos ensina o seguinte: é para a liberdade que Cristo nos libertou. Fiquem firmes, portanto, e não se deixem prender de novo ao jugo da escravidão. De fato, irmãos, vocês foram chamados para a liberdade. Mas que a liberdade não sirva de pretexto para a carne. Ao contrário, por meio do amor, ponham-se a serviço uns dos outros. Pois a lei toda está completa em um só mandamento: amar o próximo como a si mesmo. Se vocês se mordem e se devoram uns aos outros, tomem cuidado, irão acabar destruindo-se mutuamente. Eu lhes digo, vivam segundo o Evangelho, vivam segundo o Espírito, e não satisfaçam os desejos da carne, pois a carne tem desejos contrários ao Espírito Santo, e o Espírito tem desejos contrários à carne. Ambos, de fato, se opõem um ao outro, de modo que vocês não fazem o que querem. Porém, se vocês são guiados pelo Espírito, não estão debaixo da lei. Meditação de Santo Irineu. Deus Pai, pela sua imensa misericórdia, enviou o seu Verbo Criador que, vindo para nos salvar, esteve nos mesmos lugares, na mesma situação e nos mesmos ambientes onde perdemos a vida, e rompeu as cadeias que nos mantinham prisioneiros. Com a aparição de sua luz, desapareceram as trevas da prisão, santificou o nosso nascimento e destruída a morte, desligou aqueles mesmos laços que nos tinham prendido. Manifestou a ressurreição, tornando-se ele mesmo o primogênito dos mortos. E levantou na sua pessoa o homem caído por terra, ao ser elevado às alturas do céu, até à direita da glória do Pai, como Deus havia prometido por meio do profeta ao dizer: naquele dia levantarei a tenda desmoronada de Davi, isto é, o corpo que provém de Davi. Nosso Senhor Jesus Cristo realmente cumpriu essa empresa, realizando de modo glorioso a nossa salvação, para nos erguer realmente e nos apresentar livres ao Pai. Rezemos juntos a ladainha dedicada a São Miguel Arcanjo. Antes, vamos pedir a proteção do nosso anjo da guarda, Santo Anjo do Senhor. Meu zeloso guardador, se a ti me confiou a piedade divina, sempre me rege, me guarde, me governe, me ilumine. Amém. Peçamos a São Pio que envie o nosso anjo da guarda, junto com o seu anjo da guarda, ao anjo da guarda de São Pio, ao nosso anjo da guarda, que converse com o anjo da guarda de São Pio, para que visite as pessoas pelas quais estamos rezando. Que o nosso anjo da guarda, o anjo da guarda de São Pio, leve até o anjo da guarda destas pessoas pelas quais estamos rezando o consolo, a fortaleza, a coragem. Porque se Deus é por nós, quem será contra nós? Se aquele que deu o seu próprio filho para nos redimir à morte na cruz, não nos dará também as forças necessárias para atravessarmos todos os momentos da nossa vida? Porque Deus é bom e compassivo e misericordioso. Nos acheguemos a Jesus Cristo, nos acheguemos a Deus, nos acheguemos a Nossa Senhora e aos santos anjos, e Deus Pai olhará para nós com misericórdia. São Rafael com Tobias, São Gabriel com Maria, São Miguel com todas as hierarquias, abri para nós todas as vias. São Rafael com Tobias, São Gabriel com Maria, São Miguel com todas as hierarquias, abri para nós todas as vias. São Rafael com Tobias, São Gabriel com Maria, São Miguel com todas as hierarquias, abri para nós todas as vias. Nossa Senhora, Rainha dos Anjos, rogai por nós que recorremos a vós. Senhor, tende piedade de nós. Cristo, tende piedade de nós. Senhor, tende piedade de nós. Jesus Cristo, ouvi-nos. Jesus Cristo, atendei-nos. Pai Celeste, que sois Deus, tende piedade de nós. Filho Redentor do mundo, que sois Deus, tende piedade de nós. Espírito Santo, que sois Deus, tende piedade de nós. Trindade Santa, que sois um único Deus, tende piedade de nós. Santa Maria, Rainha dos Anjos, rogai por nós. São Miguel, rogai por nós. São Miguel, cheio da graça de Deus, rogai por nós. São Miguel, perfeito adorador do Verbo Divino, rogai por nós. São Miguel, coroado de honra e de glória, rogai por nós. São Miguel, poderosíssimo príncipe dos exércitos do Senhor, rogai por nós. São Miguel, porta-estandarte da Santíssima Trindade, rogai por nós. São Miguel, guardião do paraíso, rogai por nós. São Miguel, guia e consolador do povo israelita, rogai por nós. São Miguel, esplendor e fortaleza da igreja militante, rogai por nós. São Miguel, honra e alegria da igreja triunfante, rogai por nós. São Miguel, luz dos anjos, rogai por nós. São Miguel, baluarte dos cristãos, rogai por nós. São Miguel, força daqueles que combatem pelo estandarte da cruz, rogai por nós. São Miguel, luz e confiança no último momento da vida, rogai por nós. São Miguel, socorro muito certo, rogai por nós. São Miguel, nosso auxílio em todas as adversidades, rogai por nós. São Miguel, arauto da sentença eterna, rogai por nós. São Miguel, consolador das almas que estão no purgatório, rogai por nós. São Miguel, a quem o Senhor incumbiu de receber as almas que estão no purgatório, rogai por nós. São Miguel, nosso príncipe, rogai por nós. São Miguel, nosso advogado, rogai por nós. Cordeiro de Deus, que tirais o pecado do mundo, perdoai-nos, Senhor. Cordeiro de Deus, que tirais o pecado do mundo, atendei-nos, Senhor. Cordeiro de Deus, que tirais o pecado do mundo, tende piedade de nós. Rogai por nós, ó glorioso São Miguel, príncipe da Igreja de Cristo, para que sejamos dignos de suas promessas. Amém. Oração. Senhor Jesus, santificai-nos por uma bênção sempre nova e concedei-nos pela intercessão de São Miguel esta sabedoria que nos ensina a juntar riquezas do céu e a trocar os bens do tempo pelos da eternidade. Vós que viveis e reinais para sempre. Amém. Rezemos um Pai Nosso em honra a São Miguel Arcanjo. E nesse Pai Nosso, em honra ao Arcanjo São Miguel, peçamos que ele visite agora, com o seu exército, essas pessoas pelas quais estamos rezando, todas elas, para que São Miguel quebre todo o mal de todos os tempos, seja mal familiar, genealógico, seja mal que desejaram para nós, nossos filhos, nossos familiares, seja o mal que nós mesmos tenhamos provocado pelos nossos pecados contra Deus e contra o próximo. Que São Miguel agora venha com o seu exército, que são milhares de anjos, e que esses milhares de anjos venham combater pelas pessoas pelas quais estamos rezando neste momento. Pai nosso que estais no céu, santificado seja o vosso nome, venha a nós o vosso reino, seja feita a vossa vontade assim na terra como no céu. O pão nosso de cada dia nos dai hoje, perdoai-nos as nossas ofensas, assim como nós perdoamos a quem nos tem ofendido. Não nos deixeis cair em tentação, mas livrai-nos do mal. Amém. Quem como Deus? Ninguém como Deus. Quem como Deus da vida? Ninguém como Deus da vida. Quem como Deus da libertação? Ninguém como Deus da libertação. Quem como Deus da ressurreição? Ninguém como Deus da ressurreição. Quem como Deus da cura das enfermidades? Ninguém como Deus que cura as enfermidades. Quem como Deus da misericórdia, Jesus misericordioso? Ninguém como Deus da misericórdia. E rezemos um Pai Nosso a São Gabriel Arcanjo pedindo: São Gabriel, envia os seus anjos, as milícias do seu exército, para que tragam à terra as boas notícias da vida, da vitória, da libertação, do livramento de todo o mal. São Gabriel, traga as notícias boas de Deus para aqueles que são os escolhidos de Deus, pelos quais estamos rezando, pelas nossas famílias, que o Deus da misericórdia se digne a ter mais uma vez misericórdia de nós e nos dê novas oportunidades de conversão, de libertação e de boas notícias. Pai nosso que estás no céu, santificado seja o vosso nome. Venha a nós o vosso reino, seja feita a vossa vontade, assim na terra como no céu. O pão nosso de cada dia nos dai hoje. Perdoai-nos as nossas ofensas, assim como nós perdoamos a quem nos tem ofendido. E não nos deixeis cair em tentação, mas livrai-nos do mal. Amém. Quem como Deus? Ninguém como Deus. E rezemos agora um Pai Nosso em honra a São Rafael Arcanjo. Ó São Rafael, anjo da medicina de Deus, anjo da cura, anjo da libertação, anjo que afastou todo o mal de Sara, anjo que levou a cura para Tobit, anjo que acompanhou Tobias no caminho, venha agora também, peça a Nossa Senhora, Rainha dos Anjos, peça a Jesus misericordioso, peça ao Espírito Santo, peça a Deus Pai que se digne ter misericórdia de nós e trazer a cura para a humanidade, a cura das doenças incuráveis, a cura dos jovens, a cura do coração de todos os que estão doentes, seja qual for o mal. São Rafael Arcanjo, nós imploramos a vós, Pai nosso que estás no céu, santificado seja o vosso nome, venha a nós o vosso reino, seja feita a vossa vontade, assim na terra como no céu. O pão nosso de cada dia nos dai hoje. Perdoai-nos as nossas ofensas, assim como nós perdoamos a quem nos tem ofendido. E não nos deixeis cair em tentação, mas livrai-nos do mal. Amém. Rezemos 3 Ave Marias, a Nossa Senhora Vitoriosa, Rainha dos Anjos, aquela que avança como um exército em ordem de batalha. Ave Maria, cheia de graça, o Senhor é convosco. Bendita sois vós entre as mulheres, e bendito é o fruto do vosso ventre, Jesus. Santa Maria, Mãe de Deus, rogai por nós, pecadores, agora e na hora de nossa morte. Amém. Ave Maria, cheia de graça, o Senhor é convosco. Bendita sois vós entre as mulheres, e bendito é o fruto do vosso ventre, Jesus. Santa Maria, Mãe de Deus, rogai por nós, pecadores, agora e na hora de nossa morte. Amém. Ave Maria, cheia de graça, o Senhor é convosco. Bendita sois vós entre as mulheres, e bendito é o fruto do vosso ventre, Jesus. Santa Maria, Mãe de Deus, rogai por nós, pecadores, agora e na hora de nossa morte. Amém. Glória ao Pai, ao Filho e ao Espírito Santo, como era no princípio, agora e sempre. Amém. Gloriosíssimo São Miguel, chefe e príncipe dos exércitos celestes, fiel guardião das almas, vencedor dos espíritos rebeldes, amado da casa de Deus, nosso admirável guia depois de Cristo. Vós, cuja excelência e virtude são altíssimas, dignai-vos livrar-nos de todos os males, nós todos que recorremos a vós com confiança, e fazei, pela vossa incomparável proteção, que adiantemos cada dia mais na fidelidade em servir a Deus. Amém. Rogai por nós, ó bem-aventurado São Miguel Arcanjo, príncipe da Igreja de Cristo, para que sejamos dignos de suas promessas. Amém. Deus eterno e todo-poderoso, que por um prodígio de bondade e misericórdia para a salvação do ser humano, escolhestes para príncipe de vossa Igreja o gloriosíssimo Arcanjo São Miguel, tornai-nos dignos, nós vo-lo pedimos, de sermos preservados de todos os inimigos, a fim de que na hora da nossa morte nenhum deles nos possa inquietar, mas que nos seja dado de sermos introduzidos por ele, na presença da vossa poderosa e augusta majestade, pelos merecimentos de nosso Senhor Jesus Cristo. Amém. Consagração a São Miguel Arcanjo. Vamos consagrar agora estas pessoas pelas quais estamos rezando ao Arcanjo São Miguel, às fileiras de São Miguel, à milícia de São Miguel, ao exército de São Miguel. Ó príncipe nobilíssimo dos anjos, valoroso guerreiro do Altíssimo, zeloso defensor da glória do Senhor, terror dos espíritos rebeldes, amor e delícia de todos os anjos justos, meu querido Arcanjo São Miguel, desejando eu fazer parte do número dos vossos devotos e servos, a vós hoje me consagro, me dou e me ofereço, e ponho-me a mim próprio, a minha família e tudo que me pertence, debaixo da vossa poderosa proteção. É pequena a oferta do meu serviço, sendo eu, como sou, uma miserável pecadora, mas vós engrandecereis o afeto do meu coração. Recordai-vos que de que hoje em diante estou debaixo do vosso sustento, e deveis assistir-me em toda a minha vida e obter-me o perdão dos meus muitos e graves pecados, a graça de amar a Deus de todo o coração, ao meu querido Salvador Jesus Cristo e a minha mãe Maria Santíssima, obtendo-me aqueles auxílios que me são necessários para conseguir a coroa da eterna glória. Defendei-me dos inimigos da alma, especialmente na hora da morte. Vinde, ó príncipe gloriosíssimo, assistir-me na última hora, e com a vossa arma poderosa, lançai para longe, precipitando nos abismos do inferno, aquele anjo quebrador de promessas e soberbo, que um dia prostrastes no combate no céu. São Miguel Arcanjo, defendei-nos no combate, para que não pereçamos no supremo juízo. Amém. A nossa proteção está no nome do Senhor que fez o céu e a terra, por intercessão de São Miguel Arcanjo, que ele e Nossa Senhora nos abençoem. Em nome do Pai, do Filho e do Espírito Santo. Amém.

meu amigo, olá, minha amiga ouvinte, graça e paz da parte de Cristo Jesus. Este é o momento Despertai. Que bom que estamos juntos mais uma vez. Gostaria de conversar sobre a importância de superar as projeções no amor. O que significa isso? Isto vale para todos nós, para compreendermos como funciona também os nossos sentimentos. No início do amor, há sempre muita projeção. Então, a pessoa que começa a namorar alguém, ela projeta nessa pessoa aquilo que ela imagina de melhor. Então, parece que ela encontrou a pessoa mais perfeita possível. É o tempo do apaixonamento, onde não se percebe erros no outro, onde também um faz tudo para agradar o outro. No início do relacionamento, então, os namorados estão no céu. Eles vivem dentro de um clima de lua de mel, de felicidade. Parece que tudo é pleno, tudo é maravilhoso. Um corresponde às expectativas do outro. Ambos pensam ter encontrado a pessoa ideal dos seus sonhos. Por isso, um diz para o outro: você é tudo para mim, eu encontrei em você tudo aquilo que eu imaginava. Mas de repente, após certo tempo, as conversas

0: Conversas que os dois mantêm terminam em brigas e não se sabe por quê. No dia seguinte, tudo parece pacífico de novo. Até que pouco tempo depois surge outra briga, seguida de nova reconciliação e assim por diante. O que acontece nessa realidade? Por que ocorrem essas brigas apesar de os dois se amarem? E muitas vezes, quanto mais brigam, mais se amam. Como podemos entender esse comportamento contraditório? É agora que os parceiros começam a confrontar-se com a problemática das projeções inconscientes e dos seus efeitos sobre o relacionamento. Aquilo que eu falava no início, eles projetam no outro aquilo que é ideal. Parece que no início do namoro tudo é maravilhoso e depois percebem que não é bem assim. Então essas projeções precisam ser percebidas, e precisa ser percebido o que é real na outra pessoa. No início de todo relacionamento, cada um se esforça para corresponder à imagem do outro. Então, um tenta fazer o máximo para agradar o outro. No começo de um namoro, a pessoa, de certa maneira, não é ela mesma. Ela também, dá para dizer na linguagem popular, se faz muito para agradar o outro. Ela tenta, muitas vezes, até inconscientemente, corresponder às expectativas reais ou imaginadas do parceiro ou da parceira. A pessoa imagina, acho que ele espera de mim isso, acho que ela espera de mim isso. Então ele procura adequar-se a essas expectativas, só que não consegue suportar isso por muito tempo. Incentivado pelas expectativas do parceiro ou da parceira, cada um tenta desenvolver aquilo que há de melhor nele e nela. Preocupa-se então em mostrar as características positivas e ao mesmo tempo tenta esconder as outras das quais pensa que o parceiro não vai gostar. Caro ouvinte, espero que este tema também ajude a muitos a compreenderem certas situações muitas vezes complicadas. Incentive a outros escutarem também este momento despertar. Um forte abraço para você, Deus te abençoe em nome do Pai, do Filho e do Espírito Santo. Amém.
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2: Hora certa. Cultura.
3: 10:27.
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0: Dízimo é partilha, não é esmola. Partilhar não é dar o que sobra. Partilhar é dar o que o outro precisa. Repartir confiante de que nada do que oferecemos nos fará falta. É por isso que quanto mais partilhamos, mais teremos. Em grande parte, a abundância na vida resulta do dízimo repartido.
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7: 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Hora certa.
8: 10:30.
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0: 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Cultura.
1: 10h40.
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0: 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Cultura.
1: 10h47.
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0: 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Hora certa.
1: 11:02.

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0: 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Cultura.
1: 11:16.
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0: 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Cultura.
1: 11:33.
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0: Hora certa.
1: 11:46.
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0: 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Hora certa, Cultura.
1: Meia-noite e 3.

nome de Jesus e pela glória de Maria, imploro de vós, glorioso São José, que me alcanceis a graça que desejo. Advogai a minha causa, falai em meu favor, no céu e na terra, alegrai a minha alma, para a honra e glória de Jesus e Maria. Assim seja.

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1: Hora certa, Cultura.
2: Uma hora.

0: 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Hora certa. Cultura.
1: 12:01.

0: 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Hora certa. Cultura.
1: 3 horas.
2: Queridos irmãos, juntos vamos também agora recitar o terço da Divina Misericórdia. Pai nosso, que estás no céu, santificado seja o vosso nome, venha a nós o vosso reino, seja feita a vossa vontade, assim na terra como no céu. O pão nosso de cada dia nos dai hoje, perdoai-nos as nossas ofensas, assim como nós perdoamos a quem nos tem ofendido. E não nos deixeis cair em tentação, mas livrai-nos do mal. Amém. Ave Maria, cheia de graça, o Senhor é convosco. Bendita sois vós entre as mulheres,
3: e bendito é o fruto do vosso ventre, Jesus.
2: Santa Maria, Mãe de Deus, rogai por nós, pecadores, agora e na hora de nossa morte. Amém. Creio em Deus Pai Todo-Poderoso, Criador do céu e da terra, e em Jesus Cristo, seu único Filho, nosso Senhor, que foi concebido pelo poder do Espírito Santo, nasceu da Virgem Maria, padeceu sob Pôncio Pilatos, foi crucificado, morto e sepultado, desceu à mansão dos mortos, ressuscitou ao terceiro dia, subiu aos céus, está sentado à direita de Deus Pai Todo-Poderoso, donde há de vir a julgar os vivos e os mortos. Creio no Espírito Santo, na Santa Igreja Católica, na comunhão dos santos, na remissão dos pecados, na ressurreição da carne, na vida eterna. Amém.
3: Eterno Pai, eu vos ofereço o corpo e o sangue, a alma e a divindade de vosso diletíssimo Filho, nosso Senhor Jesus Cristo, em expiação dos nossos pecados e dos do mundo inteiro.
1: Pela sua dolorosa paixão,
2: tende misericórdia de nós e do mundo inteiro.
1: Pela sua dolorosa paixão,
2: tende misericórdia de nós e do mundo inteiro.
1: Pela sua dolorosa paixão,
2: tende misericórdia de nós e do mundo inteiro.
1: Pela sua dolorosa paixão,
2: tende misericórdia de nós e do mundo inteiro.
1: Pela sua dolorosa paixão,
2: tende misericórdia de nós e do mundo inteiro.
1: Pela sua dolorosa paixão,
2: tende misericórdia de nós e do mundo inteiro.
1: Pela sua dolorosa paixão,
2: tende misericórdia de nós e do mundo inteiro.
1: Pela sua dolorosa paixão,
2: tende misericórdia de nós e do mundo inteiro.
1: Pela sua dolorosa paixão,
2: tende misericórdia de nós e do mundo inteiro.
1: Pela sua dolorosa paixão,
2: tende misericórdia de nós e do mundo inteiro.
1: Eterno Pai,
2: eu vos ofereço

0: o corpo e o sangue, a alma e a divindade de vosso diletíssimo Filho, nosso Senhor Jesus Cristo, em expiação dos nossos pecados e dos do mundo inteiro, pela sua dolorosa paixão.
1: Tende piedade de nós e do mundo inteiro.
0: Pela sua dolorosa paixão.
1: Tende piedade de nós e do mundo inteiro.
0: Pela sua dolorosa paixão.
1: Tende misericórdia de nós e do mundo inteiro.
0: Pela sua dolorosa paixão.
1: Tende misericórdia de nós e do mundo inteiro.
0: Pela sua dolorosa paixão.
1: Tende misericórdia de nós e do mundo inteiro.
0: Pela sua dolorosa paixão.
1: Tende misericórdia de nós e do mundo inteiro.
0: Pela sua dolorosa paixão.
1: Tende misericórdia de nós e do mundo inteiro.
0: Pela sua dolorosa paixão.
1: Tende misericórdia de nós e do mundo inteiro.
0: Pela sua dolorosa paixão.
1: Tende misericórdia de nós e do mundo inteiro.
0: Pela sua dolorosa paixão.
1: Tende misericórdia de nós e do mundo inteiro.
0: Eterno Pai, eu vos ofereço o corpo e o sangue, a alma e a divindade de vosso diletíssimo Filho, nosso Senhor Jesus Cristo, em expiação dos nossos pecados e dos do mundo inteiro,
1: pela sua dolorosa paixão.
0: Tende misericórdia de nós e do mundo inteiro.
1: Pela sua dolorosa paixão.
0: Tende misericórdia de nós e do mundo inteiro.
1: Pela sua dolorosa paixão.
0: Tende misericórdia de nós e do mundo inteiro.
1: Pela sua dolorosa paixão.
0: Tende misericórdia de nós e do mundo inteiro.
1: Pela sua dolorosa paixão.
0: Tende misericórdia de nós e do mundo inteiro.
1: Pela sua dolorosa paixão.
0: Tende misericórdia de nós e do mundo inteiro.
1: Pela sua dolorosa paixão.
0: Tende misericórdia de nós e do mundo inteiro.
1: Pela sua dolorosa paixão.
0: Tende misericórdia de nós e do mundo inteiro.
1: Pela sua dolorosa paixão.
0: Tende misericórdia de nós e do mundo inteiro.
1: Pela sua dolorosa paixão.
0: Tende misericórdia de nós e do mundo inteiro. Eterno Pai, eu vos ofereço o corpo e o sangue, a alma e a divindade de vosso diletíssimo Filho, nosso Senhor Jesus Cristo, em expiação dos nossos pecados e dos do mundo inteiro, pela sua dolorosa paixão,
1: tende misericórdia de nós e do mundo inteiro.
0: Pela sua dolorosa paixão,
1: tende misericórdia de nós e do mundo inteiro.
0: Pela sua dolorosa paixão,
1: tende misericórdia de nós e do mundo inteiro.
0: Pela sua dolorosa paixão,
1: tende misericórdia de nós e do mundo inteiro.
0: Pela sua dolorosa paixão,
1: tende misericórdia de nós e do mundo inteiro.
0: Pela sua dolorosa paixão,
1: tende misericórdia de nós e do mundo inteiro.
0: Pela sua dolorosa paixão.
1: Tende misericórdia de nós e do mundo inteiro.
0: Pela sua dolorosa paixão.
1: Tende misericórdia de nós e do mundo inteiro.
0: Pela sua dolorosa paixão.
1: Tende misericórdia de nós e do mundo inteiro.
0: Pela sua dolorosa paixão.
1: Tende misericórdia de nós e do mundo inteiro.
0: Eterno Pai, eu vos ofereço o corpo e o sangue, a alma e a divindade de vosso diletíssimo Filho, nosso Senhor Jesus Cristo, em expiação dos nossos pecados e dos do mundo inteiro,
1: pela sua dolorosa paixão.
0: Tende misericórdia de nós e do mundo inteiro.
1: Pela sua dolorosa paixão.
0: Tende misericórdia de nós e do mundo inteiro.
1: Pela sua dolorosa paixão.
0: Tende misericórdia de nós e do mundo inteiro.
1: Pela sua dolorosa paixão.
0: Tende misericórdia de nós e do mundo inteiro.
1: Pela sua dolorosa paixão.
0: Tende misericórdia de nós e do mundo inteiro.
1: Pela sua dolorosa paixão.
0: Tende misericórdia de nós e do mundo inteiro.
1: Pela sua dolorosa paixão.
0: Tende misericórdia de nós e do mundo inteiro.
1: Pela sua dolorosa paixão.
0: Tende misericórdia de nós e do mundo inteiro.
1: Pela sua dolorosa paixão.
0: Tende misericórdia de nós e do mundo inteiro.
1: Pela sua dolorosa paixão.
0: Tende misericórdia de nós e do mundo inteiro. Deus Santo,
1: Deus forte, Deus imortal,
0: tende piedade de nós e do mundo inteiro.
1: Deus Santo, Deus forte, Deus imortal, tende piedade de nós e do mundo inteiro.
0: Deus Santo,
1: Deus forte,
2: Deus imortal, tende piedade de nós e do mundo inteiro. Ó sangue e água que jorrastes do coração de Jesus, como fonte de misericórdia para nós, eu confio em vós. Jesus, eu confio em vós. Jesus, eu confio em vós. Jesus, eu confio em vós.
0: Santa Faustina.

Eu não sei se você se recorda do seu primeiro caderno. Eu me recordo do meu. Com ele eu aprendi muita coisa. Foi nele que eu descobri que a experiência dos erros, ela é tão importante quanto a experiência dos acertos. Porque vistos de um jeito certo, os erros, eles nos preparam para as nossas vitórias e conquistas futuras. Porque não há aprendizado na vida que não passe pela experiência dos erros. Caderno é uma metáfora da vida. Quando os erros cometidos eram demais, eu me recordo que a nossa professora nos sugeria que a gente virasse a página. Era um jeito interessante de descobrir a graça que há nos recomeços. Ao virar a página, os erros cometidos deixavam de nos incomodar e a partir deles, a gente seguia um pouco mais crescidos. O caderno nos ensina que erros não precisam ser fontes de castigos. Erros podem ser fontes de virtudes. Na vida, é a mesma coisa. O erro tem que estar a serviço do aprendizado. Ele não tem que ser fonte de culpas, de vergonhas. Nenhum ser humano pode ser verdadeiramente grande sem que seja capaz de reconhecer os erros que cometeu na vida. Uma coisa é a gente se arrepender do que fez. Outra coisa é a gente se sentir culpado. Culpas nos paralisam. Arrependimentos não. Eles nos lançam para frente. Nos ajudam a corrigir os erros cometidos. Deus é semelhante ao caderno. Ele nos permite os erros para que a gente aprenda a fazer do jeito certo. Você tem errado muito? Não importa. Aceite de Deus esta nova página de vida que tem nome de hoje. Recorde-se das lições do seu primeiro caderno. Quando os erros são demais,

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2: Ouvintes da Rádio Cultura, rezemos em nome do Pai, do Filho e do Espírito Santo. Amém. Oração a São Miguel Arcanjo. São Miguel Arcanjo, defendei-nos nesse combate. Sede o nosso refúgio contra os embustes e as ciladas do demônio. Ordene-lhe Deus, instantemente o pedimos. E vós, príncipe da milícia celeste, precipitai no inferno a Satanás e aos espíritos imundos que andam pelo mundo para perder as almas, assim seja. A reflexão da palavra de Deus proposta para este 30º dia da Quaresma, dedicada a São Miguel Arcanjo, é a do Salmo 37. Confie em Deus e faça o bem. Não se irrite com as obras dos maus, nem tenha inveja dos que praticam a injustiça, porque eles são como capim e rápido secarão, como erva verde logo murcharão. Confie em Deus e faça o bem, habite a terra e viva com segurança. Sinta prazer em Deus e ele dará o que você pede no coração. Recomende seu caminho ao Senhor, confie nele que ele agirá. Ele fará reluzir a justiça de você como o sol e o seu direito como a luz do meio-dia. Silencie diante do Senhor, espere nele. Não se irrite contra os que triunfam em seus planos. Contra o homem que faz intrigas, abandone a raiva, deixe a ira, não se irrite. Seria um mal a mais, pois os ímpios serão suprimidos, mas aqueles que esperem em Deus herdarão a terra. Ainda um pouco e o ímpio já não existirá. Você irá procurar o lugar dele e terá desaparecido, mas os pobres possuirão a terra, sentirão prazer com paz em abundância. Glória ao Pai, e ao Filho e ao Espírito Santo, como era no princípio, agora e sempre. Amém. São Miguel Arcanjo, vós que habitais na presença de Deus, pedimos a vossa proteção para não cairmos nas tentações do demônio, mas confiarmos plenamente no Senhor. Ó príncipe das milícias celestes, combatei conosco e não nos deixeis desanimar diante das conspirações dos malvados. Ajudai-nos sempre a lembrar por quem fomos salvos. Amém. A palavra de Deus proposta para hoje, ouvintes da Rádio Cultura, está em Gálatas 5. As obras da carne são bem conhecidas: união ilegítima, impureza, libertinagem, fofoca, idolatria, feitiçaria, inimizades, briga, ciúme, raiva, discussões, discórdia, sectarismos, inveja, bebedeira, farra, uso de drogas e coisas semelhantes, adultérios e todas essas coisas que são abomináveis a Deus. A respeito delas, eu já lhes falei e volto a lhes prevenir. Aqueles que as praticam tais coisas não terão como herança o reino de Deus, porque o fruto do Espírito é o amor, a alegria,

alegria, a paz, paciência, bondade, generosidade, fé, humildade e domínio de si mesmo. Contra essas coisas não existe lei. E os que são de Cristo crucificaram a carne junto com suas paixões e desejos. Se vivemos pelo Espírito, sigamos o Espírito. Não nos tornemos arrogantes, provocando uns aos outros e invejando-nos mutuamente. A meditação proposta para hoje, ouvintes, sobre esta palavra é de São Leão Magno. Que o povo de Deus, que somos nós, sejamos santos, sejamos bondosos, santos para fugir daquilo que é proibido, bondosos para fazer o que é mandado. Certamente é muito bom possuir fé correta e sã doutrina, e muito louvável diminuir a gula, mostrar uma bondade carinhosa e pureza de castidade, porquanto todas as virtudes são vazias sem o amor, e em qualquer caminho, por melhor que seja, não se pode chamar de frutuoso o que não é fecundado pelo amor. Assim, no Evangelho de João, o Senhor diz: nisto conhecerão todos que sois meus discípulos, se tiverdes amor uns pelos outros. E na epístola do mesmo apóstolo se lê: caríssimos, amemo-nos uns aos outros, porque o amor é de Deus. E todo aquele que ama, nasceu de Deus e conhece a Deus. Aquele que não ama, não conheceu a Deus, porque Deus é amor. Que os fiéis prescrutem, portanto, suas almas e submetam os seus sentimentos íntimos do seu coração a um sincero exame. Se encontrarem um bom lugar de sua consciência, algo que provenha dos frutos da caridade, não duvidem que Deus está com eles. E, para que se tornem sempre mais e mais acolhedores deste hóspede, que eles se tornem mais dinâmicos nas obras de perseverança e de misericórdia. Se com efeito Deus é amor, o amor não tem limites, pois nenhum limite pode enclausurar a divindade. Rezemos juntos a ladainha dedicada a São Miguel Arcanjo. Antes, vamos pedir a proteção do nosso anjo da guarda, Santo Anjo do Senhor. Meu zeloso guardador, se a ti me confiou a piedade divina, sempre me rege, me guarde, me governe, me ilumine. Amém. Peçamos a São Pio que envie o nosso anjo da guarda, junto com o seu anjo da guarda, ao anjo da guarda de São Pio, ao nosso anjo da guarda, que converse com o anjo da guarda de São Pio, para que visite as pessoas pelas quais estamos rezando. Que o nosso anjo da guarda, o anjo da guarda de São Pio, leve até o anjo da guarda destas pessoas pelas quais estamos rezando o consolo, a fortaleza, a coragem. Porque se Deus é por nós, quem será contra nós? Se aquele que deu o seu próprio filho para nos redimir à morte na cruz, não nos dará também as forças necessárias para atravessarmos todos os momentos da nossa vida? Porque Deus é bom e compassivo e misericordioso. Nos acheguemos a Jesus Cristo, nos acheguemos a Deus, nos acheguemos a Nossa Senhora e aos santos anjos, e Deus Pai olhará para nós com misericórdia. São Rafael com Tobias, São Gabriel com Maria, São Miguel com todas as hierarquias, abri para nós todas as vias. São Rafael com Tobias, São Gabriel com Maria, São Miguel com todas as hierarquias, abri para nós todas as vias. São Rafael com Tobias, São Gabriel com Maria, São Miguel com todas as hierarquias, abri para nós todas as vias. Nossa Senhora, Rainha dos Anjos, rogai por nós que recorremos a vós. Senhor, tende piedade de nós. Cristo, tende piedade de nós. Senhor, tende piedade de nós. Jesus Cristo, ouvi-nos. Jesus Cristo, atendei-nos. Pai Celeste, que sois Deus, tende piedade de nós. Filho Redentor do mundo, que sois Deus, tende piedade de nós. Espírito Santo, que sois Deus, tende piedade de nós. Trindade Santa, que sois um único Deus, tende piedade de nós. Santa Maria, Rainha dos Anjos, rogai por nós. São Miguel, rogai por nós. São Miguel, cheio da graça de Deus, rogai por nós. São Miguel, perfeito adorador do Verbo Divino, rogai por nós. São Miguel, coroado de honra e de glória, rogai por nós. São Miguel, poderosíssimo príncipe dos exércitos do Senhor, rogai por nós. São Miguel, porta-estandarte da Santíssima Trindade, rogai por nós. São Miguel, guardião do paraíso, rogai por nós.
São Miguel, guia e consolador do povo israelita, rogai por nós. São Miguel, esplendor e fortaleza da igreja militante, rogai por nós. São Miguel, honra e alegria da igreja triunfante, rogai por nós. São Miguel, luz dos anjos, rogai por nós. São Miguel, baluarte dos cristãos, rogai por nós. São Miguel, força daqueles que combatem pelo estandarte da cruz, rogai por nós. São Miguel, luz e confiança no último momento da vida, rogai por nós. São Miguel, socorro muito certo, rogai por nós. São Miguel, nosso auxílio em todas as adversidades, rogai por nós. São Miguel, arauto da sentença eterna, rogai por nós. São Miguel, consolador das almas que estão no purgatório, rogai por nós. São Miguel, a quem o Senhor incumbiu de receber as almas que estão no purgatório, rogai por nós. São Miguel, nosso príncipe, rogai por nós. São Miguel, nosso advogado, rogai por nós. Cordeiro de Deus, que tirais o pecado do mundo, perdoai-nos, Senhor. Cordeiro de Deus, que tirais o pecado do mundo, atendei-nos, Senhor. Cordeiro de Deus, que tirais o pecado do mundo, tende piedade de nós. Rogai por nós, ó glorioso São Miguel, príncipe da Igreja de Cristo, para que sejamos dignos de suas promessas. Amém. Oração. Senhor Jesus, santificai-nos por uma bênção sempre nova e concedei-nos pela intercessão de São Miguel esta sabedoria que nos ensina a juntar riquezas do céu e a trocar os bens do tempo pelos da eternidade. Vós que viveis e reinais para sempre. Amém. Rezemos um Pai Nosso em honra a São Miguel Arcanjo. E nesse Pai Nosso, em honra ao Arcanjo São Miguel, peçamos que ele visite agora, com o seu exército, essas pessoas pelas quais estamos rezando, todas elas, para que São Miguel quebre todo o mal de todos os tempos, seja mal familiar, genealógico, seja mal que desejaram para nós, nossos filhos, nossos familiares, seja o mal que nós mesmos tenhamos provocado pelos nossos pecados contra Deus e contra o próximo. Que São Miguel agora venha com o seu exército, que são milhares de anjos, e que esses milhares de anjos venham combater pelas pessoas pelas quais estamos rezando neste momento. Pai nosso que estais no céu, santificado seja o vosso nome. Venha a nós o vosso reino, seja feita a vossa vontade, assim na terra como no céu. O pão nosso de cada dia nos dai hoje, perdoai-nos as nossas ofensas, assim como nós perdoamos a quem nos tem ofendido. Não nos deixeis cair em tentação, mas livrai-nos do mal. Amém. Quem como Deus? Ninguém como Deus. Quem como Deus da vida? Ninguém como Deus da vida. Quem como Deus da libertação? Ninguém como Deus da libertação. Quem como Deus da ressurreição? Ninguém como Deus da ressurreição. Quem como Deus da cura das enfermidades? Ninguém como Deus que cura as enfermidades. Quem como Deus da misericórdia, Jesus misericordioso? Ninguém como Deus da misericórdia. E rezemos um Pai Nosso a São Gabriel Arcanjo pedindo: São Gabriel, envia os seus anjos, as milícias do seu exército, para que tragam à terra as boas notícias da vida, da vitória, da libertação, do livramento de todo o mal. São Gabriel, traga as notícias boas de Deus para aqueles que são os escolhidos de Deus, pelos quais estamos rezando, pelas nossas famílias. Que o Deus da misericórdia se digne a ter mais uma vez misericórdia de nós e nos dê novas oportunidades de conversão, de libertação e de boas notícias. Pai nosso que estás no céu, santificado seja o vosso nome. Venha a nós o vosso reino. Seja feita a vossa vontade, assim na terra como no céu. O pão nosso de cada dia nos dai hoje. Perdoai-nos as nossas ofensas, assim como nós perdoamos a quem nos tem ofendido. E não nos deixeis cair em tentação, mas livrai-nos do mal. Amém. Quem como Deus? Ninguém como Deus. E rezemos agora um Pai Nosso em honra a São Rafael Arcanjo. Ó São Rafael, anjo da medicina de Deus, anjo da cura, anjo da libertação, anjo que afastou todo o mal de Sara, anjo que levou a cura para Tobit, anjo que acompanhou Tobias no caminho, vem agora também, peça a Nossa Senhora, Rainha dos Anjos, peça a Jesus misericordioso,
peça ao Espírito Santo, peça a Deus Pai que se digne ter misericórdia de nós e trazer a cura para a humanidade, a cura das doenças incuráveis, a cura dos jovens, a cura do coração de todos os que estão doentes, seja qual for o mal. São Rafael Arcanjo, nós imploramos a vós, Pai nosso, que estais no céu, santificado seja o vosso nome, venha a nós o vosso reino, seja feita a vossa vontade, assim na terra como no céu. O pão nosso de cada dia nos dai hoje, perdoai-nos as nossas ofensas, assim como nós perdoamos a quem nos tem ofendido, e não nos deixeis cair em tentação, mas livrai-nos do mal. Amém. Rezemos três Ave Marias, a Nossa Senhora Vitoriosa, Rainha dos Anjos, aquela que avança como um exército em ordem de batalha. Ave Maria, cheia de graça, o Senhor é convosco. Bendita sois vós entre as mulheres, e bendito é o fruto do vosso ventre, Jesus. Santa Maria, Mãe de Deus, rogai por nós, pecadores, agora e na hora de nossa morte. Amém. Ave Maria, cheia de graça, o Senhor é convosco. Bendita sois vós entre as mulheres, e bendito é o fruto do vosso ventre, Jesus. Santa Maria, Mãe de Deus, rogai por nós, pecadores, agora e na hora de nossa morte. Amém. Ave Maria, cheia de graça, o Senhor é convosco. Bendita sois vós entre as mulheres, e bendito é o fruto do vosso ventre, Jesus. Santa Maria, Mãe de Deus, rogai por nós, pecadores, agora e na hora de nossa morte. Amém. Glória ao Pai, ao Filho e ao Espírito Santo, como era no princípio, agora e sempre. Amém. Gloriosíssimo São Miguel, chefe e príncipe dos exércitos celestes, fiel guardião das almas, vencedor dos espíritos rebeldes, amado da casa de Deus, nosso admirável guia depois de Cristo. Vós, cuja excelência e virtude são altíssimas, dignai-vos livrar-nos de todos os males, nós todos que recorremos a vós com confiança, e fazei, pela vossa incomparável proteção, que adiantemos cada dia mais na fidelidade em servir a Deus. Amém. Rogai por nós, ó bem-aventurado São Miguel Arcanjo, príncipe da Igreja de Cristo, para que sejamos dignos de suas promessas. Amém. Deus eterno e todo-poderoso, que por um prodígio de bondade e misericórdia para a salvação do ser humano, escolhestes para príncipe de vossa Igreja o gloriosíssimo Arcanjo São Miguel, tornai-nos dignos, nós vo-lo pedimos, de sermos preservados de todos os inimigos, a fim de que na hora da nossa morte nenhum deles nos possa inquietar, mas que nos seja dado de sermos introduzidos por ele, na presença da vossa poderosa e augusta majestade, pelos merecimentos de nosso Senhor Jesus Cristo. Amém. Consagração a São Miguel Arcanjo. Vamos consagrar agora estas pessoas pelas quais estamos rezando ao Arcanjo São Miguel, às fileiras de São Miguel, à milícia de São Miguel, ao exército de São Miguel. Ó príncipe nobilíssimo dos anjos, valoroso guerreiro do Altíssimo, zeloso defensor da glória do Senhor, terror dos espíritos rebeldes, amor e delícia de todos os anjos justos, meu querido Arcanjo São Miguel, desejando eu fazer parte do número dos vossos devotos e servos, a vós hoje me consagro, me dou e me ofereço, e ponho-me a mim próprio, a minha família e tudo que me pertence, debaixo da vossa poderosa proteção. É pequena a oferta do meu serviço, sendo eu, como sou, uma miserável pecadora, mas vós engrandecereis o afeto do meu coração. Recordai-vos que de que hoje em diante estou debaixo do vosso sustento, e deveis assistir-me em toda a minha vida e obter-me o perdão dos meus muitos e graves pecados, a graça de amar a Deus de todo o coração, ao meu querido Salvador Jesus Cristo e a minha mãe Maria Santíssima, obtendo-me aqueles auxílios que me são necessários para conseguir a coroa da eterna glória. Defendei-me dos inimigos da alma, especialmente na hora da morte. Vinde, ó príncipe gloriosíssimo, assistir-me na última hora, e com a vossa arma poderosa lançai para longe, precipitando nos abismos do inferno aquele anjo quebrador de promessas e soberbo que um dia prostrastes no combate no céu. São Miguel Arcanjo, defendei-nos no combate para que não pereçamos no supremo juízo. Amém. A nossa proteção está no nome do Senhor que fez o céu e a terra, por intercessão de São Miguel Arcanjo, que ele e Nossa Senhora nos abençoem. Em nome do Pai, do Filho e do Espírito Santo. Amém. Até amanhã.

0: Bom dia, ouvintes da Rádio Cultura. Nosso Santo Terço das 5 da manhã hoje recebe a visita da irmã Silvia, irmã de Nossa Senhora, irmã de Notre Dame, irmã que presta este serviço tão importante à catequese da Paróquia São João Batista de Campos Novos. Irmã Silvia, que alegria verdadeira ter você aqui nessa madrugada para rezar junto com os nossos ouvintes. Bom dia.
1: Bom dia. É um prazer muito grande fazer isso e é uma das devoções que eu cultivo, que nós irmãs cultivamos diariamente, é a oração do terço.
0: E nós vamos iniciar, não é, irmã, pelo sinal da nossa fé, em nome do Pai, do Filho,
1: do Espírito Santo. Amém.
0: Creio em Deus,
1: Deus Pai Todo-Poderoso, Criador do céu e da terra, e em Jesus Cristo, seu único Filho, nosso Senhor, que foi concebido pelo poder do Espírito Santo, nasceu da Virgem Maria, padeceu sob Pôncio Pilatos, foi crucificado, morto e sepultado, desceu à mansão dos mortos, ressuscitou ao terceiro dia, subiu aos céus, está sentado à direita de Deus Pai Todo-Poderoso, donde há de vir a julgar os vivos e os mortos. Creio no Espírito Santo, na Santa Igreja Católica, na comunhão dos santos, na remissão dos pecados, na ressurreição da carne, na vida eterna. Amém.
0: Pai nosso que estás no céu, santificado seja o vosso nome. Venha a nós o vosso reino, seja feita a vossa vontade, assim na terra como no céu.
1: O pão nosso de cada dia nos dai hoje, perdoai-nos as nossas ofensas, assim como nós perdoamos a quem nos tem ofendido, e não nos deixeis cair em tentação, mas livrai-nos do mal. Amém.
0: O anjo do Senhor anunciou a Maria.
1: E ela concebeu do Espírito Santo.
0: Ave Maria, cheia de graça, o Senhor é convosco, bendita sois vós entre as mulheres, e bendito é o fruto do vosso ventre, Jesus.
1: Santa Maria, Mãe de Deus, rogai por nós, pecadores, agora e na hora de nossa morte. Amém.
0: Eis aqui a serva do Senhor.
1: Faça-se em mim segundo a vossa palavra.
0: Ave Maria, cheia de graça, o Senhor é convosco, bendita sois vós entre as mulheres, e bendito é o fruto do vosso ventre, Jesus.
1: Santa Maria, Mãe de Deus, rogai por nós, pecadores, agora e na hora de nossa morte. Amém.
0: E o Verbo divino se fez carne
1: e habitou entre nós.
0: Ave Maria, cheia de graça, o Senhor é convosco, bendita sois vós entre as mulheres, e bendito é o fruto do vosso ventre, Jesus.
1: Santa Maria, Mãe de Deus, rogai por nós, pecadores, agora e na hora de nossa morte. Amém.
0: Glória ao Pai, ao Filho e ao Espírito Santo.
1: Como era no princípio, agora e sempre. Amém.
0: E hoje, junto com a irmã Silvia e você, ouvinte da Rádio Cultura, nós vamos meditar os mistérios dolorosos da nossa salvação.
1: No primeiro mistério, nós vamos rezar e contemplar a agonia de Jesus no Horto das Oliveiras. Retirou-se Jesus com eles para um lugar chamado Getsêmane e disse-lhes: assentai-vos aqui, enquanto eu vou ali orar. Tomando consigo Pedro e os dois filhos de Zebedeu, começou a entristecer-se e a angustiar-se. Disse-lhes: então, minha alma está triste até a morte. Ficai aqui e vigiai comigo. Adiantou-se um pouco e, prostrando-se com a face por terra, assim rezou: meu Pai, se é possível, afasta de mim este cálice. Todavia, não se faça o que eu quero, mas sim o que tu queres. Mateus 26, 36 a 39. Pai nosso que estais no céu, santificado seja o vosso nome. Venha a nós o vosso reino, seja feita a vossa vontade, assim na terra como no céu.
0: O pão nosso de cada dia nos dai hoje, perdoai-nos as nossas ofensas, assim como nós perdoamos a quem nos tem ofendido, e não nos deixeis cair em tentação, mas livrai-nos do mal.
1: Ave Maria, cheia de graça, o Senhor é convosco, bendita sois vós entre as mulheres, e bendito é o fruto de vosso ventre, Jesus.
0: Santa Maria, Mãe de Deus, rogai por nós, pecadores, agora agora e na hora de nossa morte. Amém.
1: Ave Maria, cheia de graça, o Senhor é convosco. Bendita sois vós entre as mulheres e bendito é o fruto de vosso ventre, Jesus.
0: Santa Maria, Mãe de Deus, rogai por nós, pecadores, agora e na hora de nossa morte. Amém.
1: Ave Maria, cheia de graça, o Senhor é convosco. Bendita sois vós entre as mulheres e bendito é o fruto de vosso ventre, Jesus.
0: Santa Maria, Mãe de Deus, rogai por nós, pecadores, agora e na hora de nossa morte. Amém.
1: Ave Maria, cheia de graça, o Senhor é convosco. Bendita sois vós entre as mulheres e bendito é o fruto de vosso ventre, Jesus.
0: Santa Maria, Mãe de Deus, rogai por nós, pecadores, agora e na hora de nossa morte. Amém.
1: Ave Maria, cheia de graça, o Senhor é convosco. Bendita sois vós entre as mulheres e bendito é o fruto de vosso ventre, Jesus.
0: Santa Maria, Mãe de Deus, rogai por nós, pecadores, agora e na hora de nossa morte. Amém.
1: Ave Maria, cheia de graça, o Senhor é convosco. Bendita sois vós entre as mulheres e bendito é o fruto de vosso ventre, Jesus.
0: Santa Maria, Mãe de Deus, rogai por nós, pecadores, agora e na hora de nossa morte. Amém.
1: Ave Maria, cheia de graça, o Senhor é convosco. Bendita sois vós entre as mulheres e bendito é o fruto de vosso ventre, Jesus.
0: Santa Maria, Mãe de Deus, rogai por nós, pecadores, agora e na hora de nossa morte. Amém.
1: Ave Maria, cheia de graça, o Senhor é convosco. Bendita sois vós entre as mulheres e bendito é o fruto de vosso ventre, Jesus.
0: Santa Maria, Mãe de Deus, rogai por nós, pecadores, agora e na hora de nossa morte. Amém.
1: Ave Maria, cheia de graça, o Senhor é convosco. Bendita sois vós entre as mulheres e bendito é o fruto de vosso ventre, Jesus.
0: Santa Maria, Mãe de Deus, rogai por nós, pecadores, agora e na hora de nossa morte. Amém.
1: Ave Maria, cheia de graça, o Senhor é convosco. Bendita sois vós entre as mulheres e bendito é o fruto de vosso ventre, Jesus.
0: Santa Maria, Mãe de Deus, rogai por nós, pecadores, agora e na hora de nossa morte. Amém.
1: Glória ao Pai, ao Filho e ao Espírito Santo.
0: Como era no princípio, agora e sempre. Amém.
1: Ó meu Jesus, perdoai-nos e livrai-nos do fogo do inferno.
0: Levai as almas todas para o céu e socorrei principalmente as que mais precisarem.
1: No segundo mistério doloroso, nós contemplamos a flagelação de Jesus. Então lhe soltou Barrabás, mas a Jesus mandou açoitar e o entregou para ser crucificado. Mateus 27, versículo 26. Rezemos nesta dezena por todos aqueles que hoje estão sofrendo, seja nos leitos de hospitais, também os idosos que não têm o cuidado, a assistência de seus filhos. Pai nosso que estais no céu, santificado seja o vosso nome. Venha a nós o vosso reino, seja feita a vossa vontade, assim na terra como no céu.
0: O pão nosso de cada dia nos dai hoje, perdoai-nos as nossas ofensas, assim como nós perdoamos a quem nos tem ofendido. E não nos deixeis cair em tentação, mas livrai-nos do mal.
1: Ave Maria, cheia de graça, o Senhor é convosco. Bendita sois vós entre as mulheres e bendito é o fruto de vosso ventre, Jesus.
0: Santa Maria, Mãe de Deus, rogai por nós, pecadores, agora e na hora de nossa morte. Amém.
1: Ave Maria, cheia de graça, o Senhor é convosco. Bendita sois vós entre as mulheres e bendito é o fruto de vosso ventre, Jesus.
0: Santa Maria, Mãe de Deus, rogai por nós, pecadores, agora e na hora de nossa morte. Amém.
1: Ave Maria, cheia de graça, o Senhor é convosco. Bendita sois vós entre as mulheres e bendito é o fruto de vosso ventre, Jesus.
0: Santa Maria, Mãe de Deus, rogai por nós, pecadores, agora e na hora de nossa morte. Amém.
1: Ave Maria, cheia de graça, o Senhor é convosco. Bendita sois vós entre as mulheres e bendito é o fruto de vosso ventre, Jesus.
0: Santa Maria, Mãe de Deus, rogai por nós, pecadores, agora e na hora de nossa morte. Amém.
1: Ave Maria, cheia de graça, o Senhor é convosco. Bendita sois vós entre as mulheres e bendito é o fruto de vosso ventre, Jesus.
0: Santa Maria, Mãe de Deus, rogai por nós, pecadores, agora e na hora de nossa morte. Amém.
1: Ave Maria, cheia de graça, o Senhor é convosco. Bendita sois vós entre as mulheres e bendito é o fruto de vosso ventre, Jesus.
0: Santa Maria, Mãe de Deus, rogai por nós, pecadores, agora e na hora de nossa morte. Amém.
1: Ave Maria, cheia de graça, o Senhor é convosco. Bendita sois vós entre as mulheres e bendito é o fruto de vosso ventre, Jesus.
0: Santa Maria, Mãe de Deus, rogai por nós, pecadores, agora e na hora de nossa morte. Amém.
1: Ave Maria, cheia de graça, o Senhor é convosco. Bendita sois vós entre as mulheres e bendito é o fruto de vosso ventre, Jesus.
0: Santa Maria, Mãe de Deus, rogai por nós, pecadores, agora e na hora de nossa morte. Amém.
1: Ave Maria, cheia de graça, o Senhor é convosco. Bendita sois vós entre as mulheres e bendito é o fruto de vosso ventre, Jesus.
0: Santa Maria, Mãe de Deus, rogai por nós, pecadores, agora e na hora de nossa morte. Amém.
1: Ave Maria, cheia de graça, o Senhor é convosco. Bendita sois vós entre as mulheres e bendito é o fruto de vosso ventre, Jesus.
0: Santa Maria, Mãe de Deus, rogai por nós, pecadores, agora e na hora de nossa morte. Amém.
1: Glória ao Pai, ao Filho e ao Espírito Santo.
0: Como era no princípio, agora e sempre. Amém.
1: Ó meu Jesus, perdoai-nos e livrai-nos do fogo do inferno. Levai as almas todas para o céu e socorrei principalmente as que mais precisarem. No terceiro mistério doloroso, nós contemplamos a coroação de espinhos de Jesus. Os soldados do governador conduziram Jesus para o pretório e o rodearam com todo o pelotão. Arrancaram-lhe as vestes e colocaram-lhe um manto escarlate. Depois trançaram uma coroa de espinhos, meteram-lhe na cabeça e puseram-lhe na mão uma vara. Dobrando os joelhos diante dele, diziam com escárnio: Salve, Rei dos Judeus. Mateus 27, 27 a 29. Rezemos hoje por todas as famílias. Pai nosso que estais no céu, santificado seja o vosso nome, venha a nós o vosso reino, seja feita a vossa vontade, assim na terra como no céu.
0: O pão nosso de cada dia nos dai hoje, perdoai-nos as nossas ofensas, assim como nós perdoamos a quem nos ofendeu. E não nos deixeis cair em tentação, mas livrai-nos do mal.
1: Ave Maria, cheia de graça, o Senhor é convosco. Bendita sois vós entre as mulheres e bendito é o fruto de vosso ventre, Jesus.
0: Santa Maria, Mãe de Deus, rogai por nós, pecadores, agora e na hora de nossa morte. Amém.
1: Ave Maria, cheia de graça, o Senhor é convosco. Bendita sois vós entre as mulheres e bendito é o fruto de vosso ventre, Jesus.
0: Santa Maria, Mãe de Deus, rogai por nós, pecadores, agora e na hora de nossa morte. Amém.
1: Ave Maria, cheia de graça, o Senhor é convosco. Bendita sois vós entre as mulheres e bendito é o fruto de vosso ventre, Jesus.
0: Santa Maria, Mãe de Deus, rogai por nós, pecadores, agora e na hora de nossa morte. Amém.
1: Ave Maria, cheia de graça, o Senhor é convosco. Bendita sois vós entre as mulheres e bendito é o fruto de vosso ventre, Jesus.
0: Santa Maria, Mãe de Deus, rogai por nós, pecadores, agora e na hora de nossa morte. Amém.
1: Ave Maria, cheia de graça, o Senhor é convosco. Bendita sois vós entre as mulheres e bendito é o fruto de vosso ventre, Jesus.
0: Santa Maria, Mãe de Deus, rogai por nós, pecadores, agora e na hora de nossa morte. Amém.
1: Ave Maria, cheia de graça, o Senhor é convosco. Bendita sois vós entre as mulheres e bendito é o fruto de vosso ventre, Jesus.
0: Santa Maria, Mãe de Deus, rogai por nós, pecadores, agora e na hora de nossa morte. Amém.
1: Ave Maria, cheia de graça, o Senhor é convosco. Bendita sois vós entre as mulheres e bendito é o fruto de vosso ventre, Jesus.
0: Santa Maria, Mãe de Deus, rogai por nós, pecadores, agora e na hora de nossa morte. Amém.
1: Ave Maria, cheia de graça, o Senhor é convosco. Bendita sois vós entre as mulheres e bendito é o fruto de vosso ventre, Jesus.
0: Santa Maria, Mãe de Deus, rogai por nós, pecadores, agora e na hora de nossa morte. Amém.
1: Ave Maria, cheia de graça, o Senhor é convosco. Bendita sois vós entre as mulheres e bendito é o fruto de vosso ventre, Jesus.
0: Santa Maria, Mãe de Deus, rogai por nós, pecadores, agora e na hora de nossa morte. Amém.
1: Ave Maria, cheia de graça, o Senhor é convosco. Bendita sois vós entre as mulheres e bendito é o fruto de vosso ventre, Jesus.
0: Santa Maria, Mãe de Deus, rogai por nós, pecadores, agora e na hora de nossa morte. Amém.
1: Glória ao Pai, ao Filho e ao Espírito Santo.
0: Como era no princípio, agora e sempre. Amém.
1: Ó meu Jesus, perdoai-nos e livrai-nos do fogo do inferno, levai as almas todas para o céu e socorrei principalmente as que mais precisarem. No quarto mistério doloroso, nós rezamos e contemplamos Jesus carregando a cruz no caminho do Calvário. Passava por ali certo homem de Cirene chamado Simão, que vinha do campo, pai de Alexandre e de Rufo, e obrigaram-no a que ele levasse a cruz. Conduziram Jesus ao lugar chamado Gólgota, que quer dizer lugar do crânio. Mateus 15, 21 a 22. Queremos rezar nesta dezena por aqueles, aquelas que carregam a cruz do desemprego, da fome, das doenças terminais, dos pais, mães que veem os seus filhos no caminho do mal. Pai nosso que estais no céu, santificado seja o vosso nome. Venha a nós o vosso reino, seja feita a vossa vontade, assim na terra como no céu.
0: O pão nosso de cada dia nos dai hoje, perdoai-nos as nossas ofensas, assim como nós perdoamos a quem nos tem ofendido, e não nos deixeis cair em tentação, mas livrai-nos do mal.
1: Ave Maria, cheia de graça, o Senhor é convosco, bendita sois vós entre as mulheres, e bendito é o fruto de vosso ventre, Jesus.
0: Santa Maria, Mãe de Deus, rogai por nós, pecadores, agora e na hora de nossa morte. Amém.
1: Ave Maria, cheia de graça, o Senhor é convosco. Bendita sois vós entre as mulheres e bendito é o fruto de vosso ventre, Jesus.
0: Santa Maria, Mãe de Deus, rogai por nós, pecadores, agora e na hora de nossa morte. Amém.
1: Ave Maria, cheia de graça, o Senhor é convosco. Bendita sois vós entre as mulheres e bendito é o fruto de vosso ventre, Jesus.
0: Santa Maria, Mãe de Deus, rogai por nós, pecadores, agora e na hora de nossa morte. Amém.
1: Ave Maria, cheia de graça, o Senhor é convosco. Bendita sois vós entre as mulheres e bendito é o fruto de vosso ventre, Jesus.
0: Santa Maria, Mãe de Deus, rogai por nós, pecadores, agora e na hora de nossa morte. Amém.
1: Ave Maria, cheia de graça, o Senhor é convosco. Bendita sois vós entre as mulheres e bendito é o fruto de vosso ventre, Jesus.
0: Santa Maria, Mãe de Deus, rogai por nós, pecadores, agora e na hora de nossa morte. Amém.
1: Ave Maria, cheia de graça, o Senhor é convosco. Bendita sois vós entre as mulheres e bendito é o fruto de vosso ventre, Jesus.
0: Santa Maria, Mãe de Deus, rogai por nós, pecadores, agora e na hora de nossa morte. Amém.
1: Ave Maria, cheia de graça, o Senhor é convosco. Bendita sois vós entre as mulheres e bendito é o fruto de vosso ventre, Jesus.
0: Santa Maria, Mãe de Deus, rogai por nós, pecadores, agora e na hora de nossa morte. Amém.
1: Ave Maria, cheia de graça, o Senhor é convosco. Bendita sois vós entre as mulheres e bendito é o fruto de vosso ventre, Jesus.
0: Santa Maria, Mãe de Deus, rogai por nós, pecadores, agora e na hora de nossa morte. Amém.
1: Ave Maria, cheia de graça, o Senhor é convosco. Bendita sois vós entre as mulheres e bendito é o fruto de vosso ventre, Jesus.
0: Santa Maria, Mãe de Deus, rogai por nós, pecadores, agora e na hora de nossa morte. Amém.
1: Ave Maria, cheia de graça, o Senhor é convosco.

0: convosco, bendita sois vós entre as mulheres, e bendito é o fruto de vosso ventre, Jesus.
1: Santa Maria, Mãe de Deus, rogai por nós, pecadores, agora e na hora de nossa morte. Amém.
0: Glória ao Pai, ao Filho e ao Espírito Santo.
1: Como era no princípio, agora e sempre. Amém.
0: Ó meu Jesus, perdoai-nos e livrai-nos do fogo do inferno, levai as almas todas para o céu e socorrei principalmente as que mais precisarem. No quinto mistério doloroso, nós vamos rezar e contemplar a crucifixão e morte de Jesus na cruz. Chegados que foram ao lugar chamado Calvário, ali o crucificaram, como também os ladrões, um à direita e outro à esquerda. E Jesus dizia: Pai, perdoa-lhes, porque não sabem o que fazem. Era quase a hora sexta e em toda a terra houve trevas até a hora nona. Escureceu-se o sol e o véu do templo rasgou-se pelo meio. Jesus deu então um grande brado e disse: Pai, nas tuas mãos entrego o meu espírito. E dizendo isso, expirou. Lucas 23, 33 a 46. Queremos rezar e lembrar nesta dezena por todos aqueles e aquelas que neste dia vão entregar as suas vidas ao Senhor, que o façam na confiança da vida eterna, da ressurreição, e também por todos aqueles e aquelas que ficam para dar continuidade à vida na esperança. Pai nosso que estais no céu, santificado seja o vosso nome. Venha a nós o vosso reino, seja feita a vossa vontade, assim na terra como no céu.
1: O pão nosso de cada dia nos dai hoje, perdoai-nos as nossas ofensas, assim como nós perdoamos a quem nos tem ofendido, e não nos deixeis cair em tentação, mas livrai-nos do mal.
0: Ave Maria, cheia de graça, o Senhor é convosco. Bendita sois vós entre as mulheres, e bendito é o fruto de vosso ventre, Jesus.
1: Santa Maria, Mãe de Deus, rogai por nós, pecadores, agora e na hora de nossa morte. Amém.
0: Ave Maria, cheia de graça, o Senhor é convosco. Bendita sois vós entre as mulheres, e bendito é o fruto de vosso ventre, Jesus.
1: Santa Maria, Mãe de Deus, rogai por nós, pecadores, agora e na hora de nossa morte. Amém.
0: Ave Maria, cheia de graça, o Senhor é convosco. Bendita sois vós entre as mulheres, e bendito é o fruto de vosso ventre, Jesus.
1: Santa Maria, Mãe de Deus, rogai por nós, pecadores, agora e na hora de nossa morte. Amém.
0: Ave Maria, cheia de graça, o Senhor é convosco. Bendita sois vós entre as mulheres, e bendito é o fruto de vosso ventre, Jesus.
1: Santa Maria, Mãe de Deus, rogai por nós, pecadores, agora e na hora de nossa morte. Amém.
0: Ave Maria, cheia de graça, o Senhor é convosco. Bendita sois vós entre as mulheres, e bendito é o fruto de vosso ventre, Jesus.
1: Santa Maria, Mãe de Deus, rogai por nós, pecadores, agora e na hora de nossa morte. Amém.
0: Ave Maria, cheia de graça, o Senhor é convosco. Bendita sois vós entre as mulheres, e bendito é o fruto de vosso ventre, Jesus.
1: Santa Maria, Mãe de Deus, rogai por nós, pecadores, agora e na hora de nossa morte. Amém.
0: Ave Maria, cheia de graça, o Senhor é convosco. Bendita sois vós entre as mulheres, e bendito é o fruto de vosso ventre, Jesus.
1: Santa Maria, Mãe de Deus, rogai por nós, pecadores, agora e na hora de nossa morte. Amém.
0: Ave Maria, cheia de graça, o Senhor é convosco. Bendita sois vós entre as mulheres, e bendito é o fruto de vosso ventre, Jesus.
1: Santa Maria, Mãe de Deus, rogai por nós, pecadores, agora e na hora de nossa morte. Amém.
0: Glória ao Pai, ao Filho e ao Espírito Santo.
1: Como era no princípio, agora e sempre. Amém.
0: Ó meu Jesus, perdoai-nos e livrai-nos do fogo do inferno.
1: Levai as almas todas para o céu, e socorrei principalmente as que mais precisarem.
0: Salve Rainha, Mãe de misericórdia, vida, doçura e esperança nossa, salve.
1: A vós bradamos os degredados filhos de Eva. A vós suspiramos, gemendo e chorando neste vale de lágrimas. Eia, pois, advogada nossa, esses vossos olhos misericordiosos a nós volveis, e depois deste desterro mostrai-nos, Jesus, bendito fruto do vosso ventre. Ó clemente, ó piedosa, ó doce sempre Virgem Maria,
0: rogai por nós, Santa Mãe de Deus,
1: para que sejamos dignos das promessas de Cristo.
0: Amém. E o Deus da vida, o Deus de bondade, o Deus do amor providente, que Santa Júlia, Irmã Maria Luísa e Irmã Maria Inácia tanto desenvolveram e acreditaram, no dia de hoje nos abençoe. Em nome do

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Dia 18 de setembro, Evangelho de Lucas, capítulo 8, versículo de 1 a 3. Jesus andava pelas cidades e aldeias, anunciando a boa nova do reino de Deus. Os 12 apóstolos estavam com ele, como também algumas mulheres que tinham sido livradas de espíritos malignos e curadas de enfermidades. Maria, chamada Madalena, da qual tinham saído 7 demônios. Joana, mulher de Cusa, procurador de Herodes. Susana e muitos outros que o assistiram com as suas posses. Jesus era seguido pelos 12 apóstolos e por várias mulheres que também os assistiam com as suas posses. Uns haviam sido convidados para segui-lo e outros acompanhavam-no, agradecidos pela conversão. Formavam assim uma comunidade que precisava se alimentar, vestir-se, buscar refúgio para descansar, pagar impostos, etc. Desse modo, os que podiam contribuíam para que as despesas do grupo. Nós também pertencemos a uma comunidade religiosa que se reúne frequentemente para celebrar a Santa Missa, para rezar em particular ou em grupo. Mas muitas vezes esquecemos-nos de que a casa de Deus, como a nossa, tem gastos. Portanto, é nosso dever colaborar com o pagamento do dízimo, que não tem nada a ver com a oferta, coleta, que fazemos durante a Santa Missa, no momento da apresentação das oferendas pão e vinho. Naquele instante, o dinheiro que damos, pouco ou muito, é sinal de nossa participação na matéria do Santo Sacrifício, mas também simboliza a oferta a Deus de nosso trabalho, com o corpo e o sangue de Jesus. Contribuir com o dízimo é dever sagrado de todos nós.

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1: 5:14.
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0: 5:16.
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0: Minha amiga ouvinte, este é o momento Despertai e eu estou feliz por poder conversar com você mais uma vez. Que a paz, a luz de Jesus seja a nossa força a iluminar os nossos passos. Gostaria de falar hoje sobre o tema Tudo tem seu tempo. Você tem os relógios, nós temos o tempo. Essa foi a resposta de um velho índio a um esperto comerciante branco. Atrás dessa resposta está uma visão profunda de como lidar com as exigências e possibilidades da vida. Também fica claro como se opõe à compreensão mecânica e à compreensão espiritual do tempo. Como você compreende o tempo? Os gregos definem o tempo com dois termos, Cronos e Kairos. Cronos é o tempo do relógio que passa. Kairos é o tempo da graça. Então, por isso, Cronos é o tempo mensurável. Não é à toa que falamos de cronômetro, do medidor do tempo. No Ocidente, nós submetemos o tempo ao mensurável, estabelecemos prazos em minutos, olhamos continuamente no relógio para ver se o outro também observa pontualmente o seu prazo e se nós chegamos no horário combinado. Tudo deve ser resolvido num tempo bem preciso. O tempo mensurável nos força a comprimir nossa vida num colete apertado. O deus do Cronos na mitologia é um tirano que devora. Os índios, ao contrário, prestam sua homenagem ao deus Kairos. Kairos é o momento propício, o tempo conveniente. Nós falamos que a graça de Deus é Kairos também. Kairos designa uma qualidade especial do tempo, enquanto dizíamos que Cronos significa o tempo quantitativo. Kairos é o momento a ser aproveitado, ao qual me entrego, no qual estou perfeitamente bem. Os índios entendem por tempo o momento oportuno. Eles não se apressam, eles desfrutam do tempo, eles experimentam o tempo. Quem se submete aos ditames de Cronos não experimenta o tempo como algo agradável e benfazejo, mas com tirania. Quando estou totalmente concentrado no momento presente, consigo perceber o tempo. Então o tempo fica às vezes parado. E eu percebo que agora é o momento oportuno de parar ou de agir, de deixar algo crescer ou de decidir alguma coisa. A respeito desse tempo, diz o sábio Eclesiastes, na Bíblia, para tudo há um momento. Há um tempo para cada coisa debaixo do céu. Tempo de nascer, tempo de morrer, tempo de plantar e tempo de arrancar a planta. Tempo de matar e tempo de curar. Tempo de destruir e tempo de construir. Tempo de chorar e tempo de rir. Tempo de gemer e tempo de dançar. Isso é o Eclesiastes da Bíblia que diz. Por isso vivamos bem o tempo, não só correndo, não só medindo o tempo do Cronos, do relógio, mas também vivendo a graça do tempo, cada momento com intensidade, aproveitando e degustando do tempo que Deus nos oferece. Um forte abraço para você, Deus te abençoe, em nome do Pai, do Filho e do Espírito Santo. Amém.
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1: Seu amigo da madrugada, tô aqui. Alô, meu povo, bom dia, meu Campos Novos, celeiro amado do meu coração, grande Campos Novos, terra do agro, terra de gente que trabalha, e aqui estou eu para mais uma jornada ao vivo na sua rádio. Bem, essa mesmo quando o nosso relógio marca aqui 5:30. Estamos juntos sexta-feira, gente. Já estamos na sexta aqui nas paradas do nosso celeiro catarinense e por cá estamos iniciando mais um programa Hora do Chimarrão ao vivo na sua rádio e eu peço licença para você me permita. A minha alegria é fazer companhia para você.
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1: É isso aí, boas-vindas ao 18 de setembro e o nosso programa Hora do Chimarrão, tinindo as patas aqui, batendo estribo mais uma vez e tocando a melhor do camperismo bagual de primeira, com a nossa gratidão ao Senhor Todo-Poderoso. Obrigado, Jesus, obrigado, meu Deus, por mais um dia.

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1: Porca Véia, romance de gaita e gaiteiro, 5:34.
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1: Aqui estou eu, gente boa. Programa Hora do Chimarrão seguindo, né? Estamos juntos aqui, né? Tirando o leite, peleando, lidando. E você que tá aí pelo Mangueirão, né? Tirando leite no seu caso, e nós estamos juntos te fazendo companhia, espero que esteja tudo bem, tudo na paz. Bom dia pro pessoal do trecho, gente que pelas estradas me dá carona, que a paz do Senhor acompanha a todos e que os livre de todo o mal, né? E bom dia pro xerife, bom dia Alessandro, como é que tá, homem do céu? Diga aí.
3: Bom dia, Ortiz. Grande e abençoado dia aí na tua vida, na tua programação.
1: Amém.
3: Deus abençoe os ouvintes da cultura para mais um dia. Tá bom? Tu manda para nós aí Estampa de Gaúcho com Joca Martins. Manda para todos os teus ouvintes, pro Careca, que deve estar na peleia já na entrega da Cucã. Aquele abraço, Ortiz. Abraço.
1: Valeu, irmão, um abraço, Deus te abençoe. 5:35. Eu não tenho essa música do Joca Martins, aliás, tenho várias dele aqui, mas vou trazer uma buena, por exemplo, mais ou menos desse jeito assim, ó.

0: Grande Joca Martins, céu, sol, sul, terra e cor. Olha a hora, olhou? Então tá bom. Deixa comigo que eu vou seguindo a vida aqui então. 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
9: Certo, gente. É bom continuar, estamos aqui então, 5h42 já, marca o nosso relógio aqui do Galpão Cultura. E o programa Hora do Chimarrão vai seguindo aqui, vamos batendo estribo, batendo pata, proseando com o nosso povo aí também por meio do zap, grato pela audiência, pela preferência dispensada aqui ao nosso programa Hora do Chimarrão, amanhecendo mais um dia nos pagos de Campos Novos, na nossa querência boa e abençoada aqui da produção agrícola e pecuária e de tantos outros meios de atividade de ganhar o pão também. Para você que está indo para ali, do bom trabalho. Para quem daqui a pouco volta para casa, uma boa pausa, um descanso especial de primeira. E para os motoras, né? Nossos queridos motoristas aí que estão levando gente, levando tanta coisa importante, a quirera para os bichinhos e por aí vai, né? Levando, transportando vida. Essa é a forma, né? O jeito de dizer aí. Bom dia, Cook, aí para as bandas de Joaçaba.
10: Bom dia, meu amigo Ortiz, é o Cook. Já aqui começando o chimarrão, Ortiz, e a cultura já ligadinha aí, né? Vamos lá, vamos fazer a sexta-feira ficar mais bonita. No tempo do amigo, mande cantiga de ronda, na voz do falecido José Cláudio Machado. Aquele abraço, Ortiz, e tudo de bom, meu amigo.
9: Valeu, tudo de bom também, Cook, pra você aí na linha bonitinho. Deixa eu cumprimentar mais um Tauro aqui. Bom dia, Dair.
11: Bom dia, Ortiz. Como é que tá, Ortiz? Tudo bem, Ortiz? Eu, Ortiz, dá pra rodar uma música, posso ser com Marca Velha, pra São Simão, pra São Francisco, o Adelar Pinheiro, o senhor Domingos Pinto, o meu amigo Tião Andrade, lá na Vale, que tá na escuta do programa, e pra minha esposa Maria Rita, e pra vocês da rádio. Tudo de bom.
9: Ok, valeu aí, 5h44. Por enquanto, vamos assim, ó.

0: Zé Cláudio Machado, Cantiga de Ronda. Uma pausa aqui, gente, 5:48.
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0: 5:51. 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É aqui, gente, 5:52, hora do chimarrão, na programação da Rádio Cultura de Campos Novos. Por aqui sempre passa uma música boa, uma palavra buena também, aquela que vem a calhar com o momento. E agora é o caso de ouvirmos então com o padre Alexandre Biouk a nossa mensagem do amanhecer.
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14: Bom dia, amigos ouvintes da Rede Escalabriniana de Comunicação. Que bom podermos estarmos juntos em mais um amanhecer. Mudanças fazem parte da nossa vida. Mudar de casa, mudar de cidade, mudar de curso, mudar de emprego, mudar. Na vida, sem darmos conta, muitas vezes realizamos várias mudanças e na maioria elas não afetam substancialmente a nossa existência. Mas há uma mudança que às vezes se faz necessária e que transforma profundamente toda a nossa história. É a mudança de vida. Mudar de vida é uma mudança profunda e radical. Profunda porque altera essencialmente o nosso ser. E radical porque muitas vezes passamos a não mais ser reconhecidos por aquilo que éramos antes. Mas isso não nos deve intimidar quando estivermos conscientes e convictos de que a mudança é a melhor alternativa que nos resta. Mudar de vida tampouco é fácil. Assim como quando mudamos de casa, revisamos toda a nossa mobília e bagagem, deixando para trás aquilo que não serve mais. Também na mudança de vida fazemos uma renovação de princípios e valores fundamentais. E é justamente aí que reside a dificuldade, pois para mudar de vida é preciso estar disposto a perder ou abrir mão de algumas coisas que foram boas e significativas, mas que agora já não são mais essenciais e necessárias. E rezemos. Senhor, neste novo amanhecer quero vos agradecer pelo dom do amor. É tão maravilhoso sentir o vosso amor em minha vida, sentir o amor dos irmãos e poder amar reciprocamente. Ajudai-me a viver sempre mais no vosso amor e que o vosso mandamento de amor seja o meu conselheiro de todas as horas. Senhor, concedei-me a graça de ser a manifestação do vosso amor em meio a este mundo de guerra e ódio. Dai-me a graça de expressar o vosso infinito amor pela humanidade e permiti-me, Senhor, que possa sentir verdadeiramente a alegria de amar e ser amado. Amém.
16: Obrigado pela sua companhia. Continue ouvindo a nossa programação, que você tenha um ótimo dia e que Deus, por intercessão de São João Batista Scalabrini, abençoe você e sua família. Em nome do Pai, do Filho e do Espírito Santo. Amém.
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0: Monarcas do Rio Grande Antigo.
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0: Aí, meu povo, tô aqui, olha, 5h59. Bueno, bom dia, povo, bom dia, gente, bom dia, Janete, povo aí do Integração. Buenas.
2: Quero pedir uma música pra ouvir, pra vocês aí da rádio.
0: Ok, legal então. Uma saudação pro Antônio e das bandas de Videira.
3: Oi, bom dia, seu Ortiz.
0: Bom dia.
3: Você tá em Videira. Eu queria muito que a próxima, pode ser a próxima, oferecer para meus parentes aí de Tangará e para vocês da rádio. E teve um bom final de semana abençoado por Deus e dizer outro e vamos que vamos até. Um abraço.
0: Valeu, um abraço. Um dia abençoado e bom fim de semana também.

0: Chiquito e Bordoneio versus para um tropeiro. 6 e 2. Essa é a nossa rádio, gente. 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
3: Perfeito, gente. Já vamos ouvir então aqui o Ronaldo Coutinho, da Climaterra São Joaquim, sobre o clima.
4: Bom dia. O dia começa frio, na faixa aí de 5, 7, 6, 8 graus. A tarde passa aí dos 18, 20, até um pouco mais. Vai ter aumento de nuvens. Uma chance pequena de alguma chuva ou trovada no finalzinho da tarde e noite, podendo passar sem. Se tiver que fazer alguma coisa ao ar livre, aproveitar bem hoje. Sábado tem chuva, trovada, período de melhora, temperatura amena. Pode ter alguma coisa forte, pontual, e algum volume maior de chuva na região. Fica um sábado bem ruim. Domingo, alguma chance de chuva na madrugada, amanhecer. Melhora ao longo do dia, fica mais quente de tarde. Segunda tem chuva, trovada, terça também, melhorando na quarta com frio. De sábado até terça-feira, pode ter um volume grande de chuva e algum transtorno na região, seja por chuva ou algum tempo severo bem pontual. Na quarta, melhora com frio. Da Climaterra, Ronaldo Coutinho.
3: Valeu aí, certo. Obrigado, Ronaldo. 6:08. E aqui já vamos então ir para Vargem, né? Bom dia, pessoal das bandas do Marmeleiro. Bom dia para Irma Padilha Matos e família. Um abraço para todo mundo aí. Buenas.
5: Bom dia, Ortiz, aqui é Irma Padilha Mato, Marmeleiro Vargas. Ortiz,
3: oi.
5: Eu quero você toca a música Saudando a Nossa Senhora, que faz tempo que eu não escuto, eu adoro. Cobaitaca, adoro essa música. Quero oferecer para os meus vizinhos da Marmeleira, de Colônia do Salto, da Santa Lúcia, da Vargas, do Campos Novos, do Morro do Dez. Para quem estiver escutando a Rádio Cultura, Barroso e Rocha, lá de Curitiba, minha amiga. E um abraço e um ótimo final de semana para vocês, Ortiz.
3: Ok, igualmente aí, obrigado.

0: Baitaca, saudando Nossa Senhora. Tem intervalo aqui, gente.
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0: 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Grato aí pela audiência, meu povo. Obrigado por esse carinho louco de bagual comigo aqui na manhã. Eu mando um buenos aí pra Rosane, em Erval do Oeste. E a Rosane tá mandando um alô aqui por meio do programa pro seu povo aí, né? Pra sua gente. Ela manda um alô aí pro seu Magalhães, seu Bolica, aí no assentamento 30 de outubro. Também pra irmã Juliana, pros compadres Sandra e Ferpa em Serra Alta. Legal! Valeu, um abraço, obrigado Rosane e para toda a turma mencionada aqui também. 6:22.

0: 6:25. Que tal Serranos, peão nativo? Música buena por demais é aqui, gente.
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0: É isso mesmo, é bem por aqui. É aqui que nós estamos. Estamos juntos aí no programa Hora do Chimarrão Cultura. 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Olá, Conceição, boas-vindas aqui. Bom dia para você.
3: Bom dia, Ortiz. Tudo bem? Aqui é Conceição Catarina de Andrade.
0: Oi.
3: Ofereceu uma música pro meu irmão Vilmar, pra minha irmã Natalina e pros meus parentes lá de Jorge Velho, de Joaçaba, minhas amigas lá da Vargem, a Mari, Rosângela, e um abraço para vocês, um bom dia, que Deus abençoe.
0: Amém, Deus abençoe também, Conceição, muito obrigado, grato aí pela audiência, tenha uma abençoada sexta-feira. Eu vou pro intervalo, daqui a pouco volto com música.
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6: 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Aqui 6:35 na hora do chimarrão. 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
6: Mas aí, gente, 6:35. 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O programa Hora do Chimarrão vai seguindo por aqui, 6:37. Bom dia, Ortiz, abençoada sexta. Valeu, abençoada sexta-feira, bom dia. Lourdes Rosa aí na Barra Grande, no Abidom Batista, mandou uma foto bonita, né? Com a cuia do mate e colocando assim, lá ao fundo, as nuvens com aquele, com os reflexos do sol, fica bonito, né? Um visual maravilhoso. Aquelas nuvens com coloração de fogo, legal, né? Valeu, Deus abençoe, boa sexta. Bom dia pro Andrei, pras bandas aí do Jardim Bela Vista, um abraço e também bom fim de semana. Lourdes, eu tenho, olha, coincidentemente, o grupo Carqueja aqui, só que eu tenho essa aqui, ó, que é Nas Tardes de Domingo.

0: Que barbaridade, lembrança do passado. Antes o grupo Carqueja, nas tardes de domingo.
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3: 6:45.
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0: 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Obrigado, essas três marcas que me acompanham aqui na segunda hora do programa. 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
0: É isso aí, minha gente querida e amada do coração, tô aqui, vamos seguindo, já quase no fim. Bom dia pra Maria Tereza, Terezinha, em Anitta Garibaldi, nos honra com a audiência, trabalha e ouve a cultura por aí, né? Então que a sexta-feira prometa só coisas boas para você o fim de semana, não é? Que com a sexta já vem chegando também nesse pacote bem interessante aí. É, quem mais está por aqui? Bom dia, Joacir, diga aí.
9: Bom dia, Tio, tudo certo? Eu, Joacir, trabalhamos aqui com os serranos nas Varzedas da Fronteira. Parece pra quem estiver ouvindo o programa. É um ótimo manhã de sexta-feira e tudo de bom.
0: Valeu, tudo de bom, 6:54. Pois é, hoje não tem mais como atender o pedido aí, mas eu agradeço a audiência. Bom, eu já vou fazendo o seguinte aqui, ó, 5 minutos e pouco para as 7, né? Eu deixo música rodando no programa. Obrigado a todos. Estamos concluindo aqui o programa Hora do Chimarrão desta sexta-feira. Eu volto às 7:30 e lá vai Lasca, depois da propaganda eleitoral, no Jornalismo da Manhã. Fique na paz, Deus abençoe a todos. Obrigado, gente.

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17: Olá, bom dia, 7:34. Aqui no Jornalismo da Cultura, hoje vamos falar sobre o seguinte, olha, Fundação Hospitalar Dr. José Atanásio apresenta balanço financeiro e de ações realizadas no primeiro semestre de 26. Foram mais de 24 mil atendimentos e 18 mil exames, além de investimentos de R$3.300.000. Para falar sobre a situação financeira e prioridades para os próximos meses, a gente conversa aqui com a diretora-geral da Fundação Hospitalar, Suzana Zen, e também com o presidente do Conselho Diretor, o Leonardo Gris, que representa aqui o Rotary Clube no Conselho. Ainda a gente traz aqui Ronaldo Coutinho com informações sobre o comportamento do clima para o fim de semana. 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
17: 7:36. É isso aí, gente. De volta aqui então. Cultura Notícias. Fundação Hospitalar Dr. José Atanásio apresenta balanço financeiro de ações também realizadas no primeiro semestre agora de 26. Foram mais de 24 mil atendimentos e 18 mil exames, além de investimentos de R$3.300.000. Para falar então sobre a situação financeira e prioridades para os próximos meses, a gente conversa aqui com a diretora-geral da Fundação Hospitalar, Suzana Zen, e também com o presidente do conselho diretor, Leonardo Gris, que representa o Rotary Club no conselho. Boas-vindas então, senhores. Suzana, mais uma vez conosco aqui, boas-vindas, bom dia para você.
19: Bom dia, Ortiz, bom dia à nossa comunidade campanovense, né? Uma satisfação a gente estar de volta aqui, repassando aí todos os encaminhamentos da instituição.
17: Leonardo, bem-vindo, bom dia.
20: Bom dia, Ortiz, bom dia, comunidade e tudo.
17: Perfeito. Bem, gente, então é o seguinte, olha, Suzana, quais serviços foram, digamos assim, de maior demanda e o que esses números representam para o hospital na comparação com o ano de 25? Aumentaram os atendimentos, ficou estável, houve redução, o que dá para dizer?
19: Então, podemos aqui colocar que realmente o hospital, né, está cumprindo, então, a sua missão ali. Uhum. É uma instituição de porta aberta, né, Ortiz?
17: Sim.
19: Então, a grande demanda está na urgência e emergência, né? Não somente pacientes de urgência e emergência, mas também aqueles pacientes que, porventura, aconteça, né, algum tipo de intercorrência em casa, uma febre ou alguma coisa, um quadro mais leve. Mas aí sempre o nosso munícipe acaba indo então lá para a porta, né? Mas a grande demanda ainda é a urgência e emergência.
17: Urgência e emergência. E dependendo da época do ano, aumenta, né, Suzana? Em alguns momentos, ou por muito frio, muito calor, principalmente no inverno, né?
19: Então, com essa variação aí de temperatura, né? Com certeza, a gente tem aí um aumento bem significativo, né? Do atendimento da porta.
17: Sim. Suzana, e a taxa ocupacional ali do hospital, enfim, como ela se comportou, digamos assim, no geral? Quanto por cento SUS, particular, convênios, enfim?
19: Então, a gente está ali com uma taxa de ocupação aí agora, melhorou, né, Ortiz? Porque os números antigos ali, assim, apresentavam realmente que estávamos aí com os leitos bem ociosos. Uhum. Então, o nosso objetivo, né, Ortiz, é aumentar aí o número de cirurgias, e isso já aconteceu, já está acontecendo, né? Então, temos aí uma taxa agora de ocupação bem melhor, né? Chegamos aí a ultrapassar os 60%. Então, dá para a gente considerar que agora estamos mantendo um pouquinho melhor aí a taxa de ocupação.
17: Suzana, falando um pouquinho mais dessa questão de cirurgias eletivas, aliás, é uma demanda que tem tido uma grande procura, né, no estado de Santa Catarina, e não é diferente em Campos Novos, seja, por exemplo, convênio com o estado, enfim, e como isso tem transcorrido e em que áreas?
19: Então, estamos aí preparados, né, para trabalhar todas as especialidades.
17: Uhum.
19: Então, buscamos aí a alta complexidade da ortopedia, então a média complexidade continua, né?
17: Sim.
19: Estamos aí trabalhando com o que temos hoje e também buscando aí as agendas, então, da alta complexidade. Então, aumentamos o número de cirurgias da otorrino, né? Então, temos aí um número bem expressivo, então, de crianças que conseguiram... crianças e adultos também, uhum, que conseguiram realizar o seu procedimento. A cirurgia geral a gente mantém, né? Também uma média ali, os nossos profissionais têm um número, né, de agendamentos por semana, uhum, por mês. Então, a isso a gente tem mantido. Mas o nosso grande objetivo agora é a alta complexidade, tanto da parte ali da ortopedia e também da neurocirurgia.
17: Perfeito. Falando de montante financeiro, um volume grande, Suzana, o relatório aponta 21 milhões e 600 mil em entradas e 24 milhões e 300 mil em despesas, uma diferença de 2,7 milhões de reais. As despesas, em comparação com o igual período de 2025, elas aumentaram 11,85%. De 21,7 milhões para 24,3, né? Qual a razão dessa diferença, Suzana?
19: Então, assim, vamos falar aí em orçamento, né, Ortiz?
17: Aham, sim.
19: Então, no orçamento do ano passado, né, havia um valor maior, né?
17: Certo.
19: 4 milhões ali a mais, então, do que o orçamento desse ano.
17: Uhum.
19: E, infelizmente, nós tivemos aí alguns imprevistos, né? Tempo, né? A chuva, nós tivemos bastante problemas no telhado, goteiras, várias situações assim que realmente tivemos aí que fazer alguns investimentos.
17: Uhum.
19: Então, temos aí algumas situações que não foram previstas, né? Mas sempre acompanhando aí o nosso trabalho, o nosso prefeito Dirceu sempre disponibilizando ali e participando então de todo e qualquer tipo de decisão, e com certeza ele está ciente disso e está acompanhando aí e contribuindo então através

0: apresentado um déficit observando esses números?
1: Na verdade, Ortiz, como nós estamos agora iniciando a gestão do conselho diretor,
0: sim,
1: nós avaliamos também que muitas vezes existem muitas variações de mercado, e hoje também a gente pode considerar também que muita coisa aumentou de preço de um ano para outro, valores até acima dessa variação.
0: Certo.
1: Então, nós como conselho diretor, nós avaliamos sempre o que o nosso conselho curador também nos repassa.
0: Uhum.
1: Então, o conselho curador faz essa gestão mais administrativa e financeira, e nós apenas deliberamos a respeito dessa aprovação ou não, né, desses valores.
0: Uhum.
1: Então, avalio que, até o momento, isso se encontra dentro da realidade, né? Aumentou o número de atendimentos, aumentou o número de cirurgias, e isso normalmente, uhum, aumenta também a questão das despesas e custos, né?
0: E como a Suzana falou, até uma questão estrutural, por exemplo,
1: justo que não estava prevista, né?
0: Sim,
1: muitas vezes o que não está previsto, às vezes dá as diferenças, né, de custos.
0: Uhum.
1: Mas tudo dentro de uma realidade que hoje trabalhamos, a responsabilidade também do conselho perante a sociedade, principalmente, de fiscalizar essas diferenças de valores e apresentá-las, né? Tem que ser algo muito, muito sucinto e muito claro para todo mundo entender, né?
0: É, observando a precificação das coisas, me permita assim dizer.
1: Pode falar, pode
0: os 24
1: falar.
0: Milhões, por exemplo, de agosto, já não, eles não são a mesma coisa para setembro.
1: Justo,
0: né?
1: Justo. Todo ano a gente sabe que, infelizmente, a nossa realidade hoje nos mostra que aumento de preços é algo que a gente não pode prever, né? Todo ano existem essas variações e, infelizmente, não vamos trabalhar sempre com uma projeção que encontre com a realidade, né?
0: Sim, mas sem risco, claro, né?
1: Sem risco, claro, sem riscos ao erário público, né? Porque
0: certo.
1: É isso que é a parte, uhum, mais importante, né?
0: E o próprio hospital, né? Que precisa, lógico, de dinheiro. Uma outra demanda, Suzana, por exemplo, a questão pessoal, né? Os gastos com pessoal representam mais de 38% de despesas. E como está estruturado, Suzana, o hospital hoje, por exemplo, em quadro de profissionais nas suas áreas afins?
2: Então, Ortiz, a gente tem ali, né, o nosso grupo de funcionários, de nossos, uhum, servidores. Realmente, assim, é um valor alto, né?
0: Uhum.
2: Da folha, mas é um valor que a gente pensa assim no investimento que a gente está dando ali na qualidade do atendimento.
0: Certo.
2: Tá? Então a gente não vem aumentando assim o número de funcionários, e sim a reposição, né? Muitos pedem demissão, né? E passam em concurso ou se mudam de cidade, essas coisas todas. Mas é o que a gente pensa assim, que é no atendimento, é na qualidade, é numa prestação de serviço com qualidade, no acolhimento, né, e cuidado integral desse paciente.
0: Gente, são 7:45. Eu peço licença um instante, intervalo aqui, já voltamos.
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3: Aqui no Jornalismo Cultura, sexta-feira, 18 de setembro de 2026. Tempo com céu claro a parcialmente nublado. Estamos numa conversa aqui com o Hospital Dr. José Atanásio, aqui representado pela Suzana Zen, que é diretora-geral, e o Leonardo Gris, do Conselho Diretor, e que representa, nesse caso aqui, o Rotary Club no Conselho. Suzana, mais de 3.300.000, então, destinados à Fundação Hospitalar no primeiro semestre, entre emendas, convênios, investimentos. Como esses recursos estão sendo aplicados? Qual é o investimento da Fundação?
4: Então, nesse momento, a gente continua, né, já falamos aqui em outras oportunidades, né, Ortiz, em relação, então, à estrutura. Estamos agora ali com o setor de imagens, né, já em andamento, então isso faz com que a gente, né, busque aí o quanto antes estar instalando o tomógrafo, né, e também os outros serviços que pertencem ao setor de imagens. Tivemos também aí a oportunidade de estar com a nossa secretária Carla, trabalhando aí para que a gente zerasse a fila de 2025, né? Zerar fila a gente nunca vai zerar, mas aí estamos trabalhando, então aí o nosso prefeito solicitou para que a gente buscasse acrescentar, aumentar, né, o número de atendimentos. Sim. Na parte de exames. Então, estamos trabalhando no setor, na estrutura e também no aumento, então, na prestação de serviço, não somente em raio-x, mas também em outros exames que são realizados dentro da fundação.
3: Certo. Suzana, você mencionou o setor de imagem ali, que é um trabalho que já vem de tempo, né, que vocês estão encaminhando, e a questão do tomógrafo, ainda pegando uma carona nisso, ele pode perder o risco de prazo de validade ou coisa assim?
4: Não, não. Então, o tomógrafo já está na fundação, né? Certo. Mas a questão é, quando que vão instalar? Então, precisa preparar toda uma estrutura, né? A gente precisa ali readequar a estrutura que existe hoje, e aí estaremos aí instalando o tomógrafo, e que vai, ele passa a ter a garantia a partir do momento que ele for instalado. Conseguimos negociar, então, com a empresa, e ele passa a ter a garantia a partir do momento da instalação.
3: A chancela financeira da prefeitura, ela se faz necessária sempre, né? Pelo menos dizendo assim. Suzana, por exemplo, na questão de montante que a prefeitura tem repassado mensalmente ao hospital, quando foi o repasse nos 6 meses deste ano e na comparação também com o ano passado, menos, mais, ficou mais ou menos igual?
4: O nosso prefeito, ele mantém sim os repasses necessários, né, os valores, os montantes necessários para manter a instituição, né? Sim. E também a gente tem aí alguns convênios, né, Ortiz, que também entram nesse valor aí, mas o nosso prefeito disse, olha, tem que fazer, vamos fazer e vamos fazer a coisa acontecer. Então, é nesse sentido que a gente trabalha, independente aí do valor, é necessário, é indispensável, com certeza o nosso prefeito estará aí fazendo investimento, né? E fazendo com que realmente a saúde funcione na Fundação Hospitalar.
3: Sim. Na sequência de ampliações físicas, Leonardo, eu conversei outro dia com a Suzana aqui, naquela questão de aquisição de área ali nas proximidades do próprio hospital, né? Vem a calhar, inclusive, e houve aquisição de mais um terreno na quadra da instituição, 774 metros quadrados por 1.300.000, enfim, qual o projeto de expansão do hospital, o que está sendo planejado para essas áreas. O que o Conselho vislumbra com relação a isso e o que você pode nos informar?
5: O Conselho vislumbra, claro, que dentro das nossas, da nossa realidade, né, avaliar que o nosso hospital hoje está sempre ampliando serviços, ampliando o número de atendimentos. A ideia sempre é que melhore o espaço físico dele, nós consigamos trabalhar agora que temos ali, temos a quadra inteira, né, praticamente, a prefeitura tem a sua parte e o hospital tem uma grande parte dentro dessa quadra. Avaliamos que teremos que avaliar um estudo de projeto bem complexo, né, para atender a nossa realidade de crescimento populacional, né? Uhum. E avalio que hoje a gente consiga fazer um projeto bem legal para futuro aí, muitas vezes a gente sabe que não vai ser para amanhã, né, uma coisa desse tamanho, dessa magnitude, mas é para nós como conselho diretor é super importante. Porque como a gente está vendo, a população está crescendo, uhum. A cidade está aumentando a demanda pelo atendimento hospitalar, então é importante nós termos esse espaço físico que possa receber daqui a pouco uma grande clínica ali, né? Uma questão de 2 ou 3 ou 4 andares, tem que sonhar grande agora. Como conselho diretor, o nosso objetivo é trabalhar justamente nesse pensamento de futuro, né? Do hospital.
3: Certo.
5: E acredito que vai sair uma coisa muito interessante e muito legal ali para a comunidade, né? Para atender aos anseios da comunidade.
3: Mais leitos de UTI, por exemplo?
5: Pode. É que nem a gente falou, tendo esse espaço físico, nós conseguimos pensar em algo de futuro, né?
3: Vocês pensam, Suzana e Leonardo, alguma coisa assim, 2, 3 anos mais ou menos, algo já em termos de ampliação?
4: É, um dos nossos objetivos é estar aí montando uma estrutura na parte ambulatorial, né, Ortiz?
3: Certo.
4: Que a gente precisa ter esse espaço que hoje ele é locado, né, inclusive. Uhum. Claro que nós temos um espaço dentro da fundação mesmo, já contemplada nesse projeto que já está em andamento, mas com certeza aí, pelo fato de a gente estar ampliando especialidades, né? Estamos com todas as especialidades médicas, então, nesse momento, que dão suporte para a fundação, né? Para todo e qualquer tipo de diagnóstico. Sim. Então, com certeza, eu vejo aí uma estrutura para uma clínica, uma policlínica de especialidades, né, Ortiz? Uhum. É necessário para a nossa população e também a nível de Amplasc. Então, agora a gente está conseguindo aí fechar com os nossos municípios da região também, né? Que direcionava os seus pacientes para outros, né? Os prestadores de serviço. Então, com isso também aumenta o número de atendimentos e também teremos que ir aumentar a estrutura.
3: Suzana, um alcance tão importante é a questão da retomada de cirurgias oftalmológicas, né? E ampliação também de cirurgias de alta complexidade, ortopedia, urologia. Quando esses serviços devem avançar?
4: Na verdade, já era para estar acontecendo, né, Ortiz? Uhum. Porque nós temos isso já em contrato desde 2024, né? Então, a gente está buscando aí o prestador de serviço equipamentos, né? Equipamentos que venham aí fornecer todo e qualquer tipo de diagnóstico. Então, não é tão simples, né? A gente pensa assim, traz o serviço. Não é só o serviço, mas também interfere a parte de estrutura, de pessoal, de equipamentos, né? Então, tudo isso acaba influenciando, a gente pensa que vai abrir uma semana, acaba precisando aí de um mês para a gente estar buscando contemplar tudo que precisa, né? Todo nesse aparato aí para estar desenvolvendo aí esse serviço.
3: Suzana e Leonardo, ainda dentro do histórico de 2026, aliás, nós já estamos o quê? Com uns 3 meses e uns quebrados para terminar o ano, né? Hoje, 18 de setembro, mas tem um tempinho ainda, né? Então, para a gente finalizar a nossa conversa aqui, quais são as prioridades da direção para o segundo semestre, ou é para essa caminhada final de 2026, digamos, e resultados também que a comunidade pode esperar, o que vocês podem comentar aqui para a gente?
4: Eu vejo, Ortiz, assim, que é manter realmente o serviço, né? Uhum. Manter o serviço, manter em dia, então, pagamentos dos nossos prestadores de serviço, colaboradores. Uhum. Isso, então, sempre aí com a parceria, né? E acompanhamento do nosso prefeito Dirceu. Com certeza a gente vem aí com o objetivo de ampliar, de melhorar e sempre estar aí considerando e levando em conta então o nosso paciente qualificado, né? Serviço qualificado, um serviço que venha aí corresponder então à nossa comunidade. Então esse é o nosso objetivo e a gente sempre busca aí o melhor para todos os atendimentos.
3: Uhum. Leonardo.
5: Desculpa, eu estava numa outra ligação aqui.
3: Sim, sim. Eu estava perguntando para a Suzana e também englobando, logicamente, o conselho diretor, né? Na questão de prioridades ainda, até o final do processo do ano de 2026. O que o conselho vislumbra também nessa caminhada conjunta, concomitante nas decisões com a direção da Fundação Hospitalar?
5: Conselho, claro, Ortiz, a gente sempre privilegia para a sustentabilidade, né, do hospital. Então a gente avalia que como conselho diretor a gente avalia sempre a questão de a sustentabilidade a longo prazo, como que a direção do hospital está atendendo às demandas da população principalmente e sem deixar principalmente essa questão financeira, né, sempre estar de olho nisso para atender realmente, não deixar de atender a comunidade por falta de, né, por falta de medicamentos, por falta de realmente ter aquele valor ali para poder trabalhar, né? Esse que é o importante, né?
3: Aliás, dentro da questão de valor ainda, Suzana, aquela negociação com o governo do estado continua tranquila dentro daqueles 20 e poucos milhões, que na verdade o governo está ofertando esse dinheiro assim de forma parcelada mesmo, né?
4: Isso. Então, Ortiz, a gente tem aí esse convênio já assinado, né?
3: Certo.
4: Então, esse período eleitoral, assim, o pessoal fala, não, é realmente, né? Não tem nada que interfira, então, nesse convênio que a gente já assinou.
3: Já estava sacramentado.
4: Isso, isso. Então, ele já estava finalizado, o processo em si. Então, agora a gente segue recebendo o parcelamento, então, desse valor. Uhum. Então, continuamos, sim, o convênio, né? O nosso secretário Diogo aí, sempre presente, solícito, então, para todo e qualquer tipo de demanda, né? Então, aí ontem mesmo, o pessoal da Regional de Saúde entrou em contato, então, para a gente estar aí buscando, né, mais serviços dentro do que precisa a região meio-oeste. Então, tudo isso é claro que a gente segue à risca aí também os convênios e contratos aí com o estado.
3: Ok. Suzana, muito obrigado por ter vindo aqui, que o final de semana seja bom, que o resto do ano também, até uma próxima oportunidade e dias bons, saudáveis para a equipe, né? Para que vocês possam gerir o trabalho do dia a dia e cuidar do público que precisa do hospital.
4: Só agradecer, né? A Rádio Cultura aí sempre parceira, sempre estando aí acompanhando, né? E também a disponibilidade, né, Ortiz? Isso faz a diferença até para que os nossos munícipes tenham conhecimento, né? E acompanhem aí todo o andamento, né? E por que não o progresso, então, da instituição.
3: Certo. Leonardo, muito obrigado também a você e ao pessoal do Conselho Diretor do Hospital. Muito obrigado por ter vindo aqui para conversar com a gente. Até uma próxima oportunidade e desejamos que os próximos dias sejam bons também para você, para toda a sua equipe, para todo o time, por assim dizer.
5: Obrigado, Ortiz. Obrigado a todo o time que nos auxilia aí na condução dos trabalhos. Uhum. E um bom fim de semana para todos. Muito obrigado.
3: Perfeitamente. Eu que agradeço. Suzana Zen, diretora-geral do Hospital Doutor José Atanásio, e o Leonardo Gris, que é do Conselho Diretor e representa, no caso, o Rotary Club, entre, claro, as equipes, as instituições, entidades, enfim, que fazem parte também do Conselho. Era isso então, gente. 8:01, eu concluo aqui essa edição. Daqui a pouquinho tem comando geral, com música boa, informação também, no segmento da programação da Rádio Cultura. Eu volto às 9:00. Na próxima edição de Cultura Notícias, tem jornal depois do horário político, hein? Jornal do meio-dia lá pelo meio-dia 26, por aí. Então fique bem, a coordenação aqui da Rose, eu sou Ortiz, agradeço mais uma vez a você e muito obrigado também, Super Castanhel conosco em Cultura Notícias. Bom dia. Música.
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9: 8 e 7.
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0: Sextou, a sexta-feira chegou, 18 de setembro de 2026. Boa e bela manhã para todo mundo aí. Vamos juntos a partir de agora até o meio-dia com muita, muita, muita energia positiva. Está começando mais uma edição do nosso programa Comando Geral. E nós queremos começar esta manhã colocando Deus à frente de tudo. Sim, eu hoje acordei e já pensei, Deus acima de tudo. Deus à frente de tudo. E aí me veio à cabeça uma linda canção. Uma música que realmente vai bater forte no coração. Para abrir o nosso programa, a gente vai acompanhar aqui aquela música que nos lembra a força, a presença e a proteção de Nossa Senhora. Estamos nos aproximando da grande Romaria da Mãe Aparecida, né? E essa canção traz uma mensagem de fé, de confiança em Deus, né? Essa nossa primeira música, ela é linda, maravilhosa. Quem é esta que avança como a aurora? Padre Marcelo Rossi aqui na manhã, né? Olha, que esta canção seja uma oração para começar bem o dia com o coração renovado. Depois dela, fica a mensagem para a sexta-feira, né? Sim. Não importa como foi a sua semana. Não. Se houve dificuldades, cansaço, preocupações ou momentos em que você pensou em até desistir, né? Meu amigo, minha amiga, lembre-se, você chegou até aqui. Dá uma olhadinha pelo retrovisor. Olha por quanta coisa você passou. Isso já é motivo para agradecer, né? Deus conhece as suas lutas, conhece aquilo que você carrega em silêncio e também conhece os sonhos que você guarda no coração. Então, nesta sexta-feira, não desanime. Levante a cabeça, respire fundo e siga em frente. Respire, respire fundo. Entregue a Deus aquilo que você não consegue resolver sozinho, tá? E faça a sua parte com fé, coragem e esperança. Faça a sua parte. Ah, está tudo nas mãos de Deus. Claro, a nossa vida está nas mãos de Deus. Mas a gente tem que fazer a nossa parte também, né? Ah, meu Deus, está tudo em suas mãos. E aí fica sentado, não levanta, não sai do lugar. Que é isso, né? Que hoje seja um dia de portas abertas, boas notícias, encontros felizes e muita, muita paz para você e para toda a sua família, tá bom? Aumente som e vem comigo, porque essa música vai nos renovar, sim!
1: Maria, nós te recebemos.
0: Olha que linda!
1: Somos teus filhos.
0: Somos, sim.
1: E é uma honra muito grande.
0: Você é.
1: Esse santuário te pertence.
0: Amém.
1: Ó Virgem do Carmo.
0: Amém.
1: Ó Virgem das Graças.
0: Amém.
2: Quem é esta

tudo em preparação já para a Grande Romaria, 49ª edição, com a cobertura completa da programação Cultura, né? Aguarde, porque vem muita coisa boa aí, em mais uma Grande Romaria. Romaria em comunidade, conhecer e praticar a palavra, né? Frase bonita e é o tema da Romaria deste ano, né? Com Maria em comunidade, conhecer e praticar a palavra. Não basta ter conhecimento da palavra, não basta conhecer a Bíblia, não basta colocar a Bíblia debaixo do braço e estar lá dentro da igreja e depois fazer tudo diferente. Não, não basta, tem que praticar, tem que colocar isso no seu dia a dia. Caso contrário, meu amigo, minha amiga, fica um vazio, né? A vida se torna vazia. Você até transborda conhecimento, mas quando a gente aprofunda, aí a gente vê que realmente está vazio. Então, assim, meu amigo, minha amiga, com Maria em comunidade, conhecer e praticar a palavra. Tem que colocar na prática. Muitas vezes a gente fala e é só da boca pra fora, né? E acaba esquecendo de praticar. Então, é aquela história, faça o bem sem olhar a quem. Se for pra fazer o bem, tudo bem, né? Faça, faça acontecer, tá bom? 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Já temos várias manifestações, mensagens, abraços, beijos. Que bom, galerinha, já desde cedo em sintonia, eu vou abraçar esse povo depois do intervalo.

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2: 8:17.
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0: 8h24, 8h24, Cultura. Com aquela paradinha para saber do esporte.
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0: 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Vamos lá então, senhoras e senhores. Gerson está chegando por aqui. Fala, meu amigo, bom dia, bom dia.
18: Olá, Douglas, bom dia, ouvintes do Comando Geral. O Flamengo leva susto, empata com Del Valle no fim e está na semifinal da Libertadores. 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Pois é, Douglas e amigos ouvintes do nosso momento esportivo aqui no Comando Geral. O Flamengo levou um susto e empatou com o Del Valle no finalzinho da partida e está classificado para as semifinais da Libertadores. O que parecia um jogo fácil, relativamente fácil, na noite desta quinta-feira, porque o Flamengo venceu o jogo no Equador por 2-0. E na noite de ontem saiu perdendo e foi só empatar no finalzinho do jogo em 1-1 no Maracanã contra a equipe do Equador. O próximo adversário é o Estudiantes, em confrontos que serão disputados no mês de outubro após a superdata FIFA. A equipe argentina eliminou o Corinthians nesta quarta-feira no Neoquímica Arena. Flamengo e Estudiantes estiveram no mesmo grupo na Libertadores. No Maracanã, o Flamengo venceu por 1-0 e na Argentina o empate em 1-1. Outra semifinal acontece no confronto entre as duas equipes brasileiras, o Palmeiras e o Fluminense. Já pela Sul-Americana, a equipe do Atlético Mineiro já sabe o seu adversário na semifinal, que acontece também nas mesmas datas da Libertadores da América. O City Torque acabou vencendo o Cienciano por 3-0 na noite desta quinta-feira e agora vai enfrentar o Atlético Mineiro nas semifinais da Sul-Americana. Outra semifinal da Sul-Americana é entre Boca Júnior e Vasco da Gama. Eu volto a falar de esportes, Douglas e amigos ouvintes, logo mais às 12h50 no nosso Esporte 93, sempre no oferecimento da Top Sports, a sua loja esportiva. Bom dia, Douglas, bom dia, ouvintes. Ótima sexta-feira para todos nós.
0: Bom dia, ótima sexta-feira. Valeu, Gerson. Boa sorte aos brasileiros nas Libertadores aí. Boa sorte aos brasileiros que estão aí se encaminhando, né, para a reta final da Libertadores. Que maravilha, representando o nosso país, né?
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0: Bora lá, Jorge Matheus e os Paradigmas. Bom dia.
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0: Jorge Mateus, na manhã do nosso Comando Geral. Bom dia pra Maria Ivone, ligada com a gente. Maria, aquele abraço pra você, abraço pro meu amigo Gilmar e toda a família. Pessoal que está em sintonia 93,9, na Invernada dos Negros, um abraço Maria Ivone, abração pra toda a galera aí, pessoal dos quilombolas, sempre em sintonia, né? 8h31, 8h31. 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Passando por aqui, desejando bom dia, Elizabeth. Abraço, família Guzatti, família Bruneta. Boa manhã. Andrei, bom dia com alegria. Bom dia, esse menino. Abraço pra família Sandri. E aqui na sintonia, Paulo César, motorista de ônibus escolar, sempre com a cultura, carimbando seu bom dia com a mensagem positiva. Douglas, se não der certo hoje, amanhã a gente acorda mais cedo e tenta tudo de novo. É isso aí, tentar mais uma vez, né? Porque desistir não faz parte de quem carrega fé no peito. Concordo com você. Valeu, Paulo, abraço!
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2: 8h32.
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Marina, tudo bem? Douglas, que toda a graça e bênção aconteçam em seu dia. Muito obrigado, desejo o mesmo pra você. Valeu, Lenira Aparecida Mota. Em sintonia 93, Argel.

0: Almeida, Zé Henrique e Gabriel. Um louco. Essa é das antigas, né, minha gente? Boa, boa de se ouvir. Boa de se ouvir e também pra se cantar, né? Caramba. Oh, bom demais. Sucesso do passado aí. 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
0: 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Shirley, seja bem-vinda, bom dia.
2: Bom dia, Douglas, muito obrigada. Bom
0: tudo
2: dia
0: joia?
2: A todos os nossos ouvintes aí também, tudo jóia.
0: Então tá bom, menina.
2: Tá gostoso aqui, tá? Aqui tá quentinho lá fora.
0: Clima agradável.
2: Tá gelado, gente.
0: Lá fora tá friozinho, né?
2: Eu tô caipirinha.
0: Fazia tempo que eu não ouvi essa expressão, hein? Tempo caiporinha.
2: Caipora esse vento, esse clima, tá doido.
0: Mas tá mesmo. O solzinho até aparece, né?
2: Parece, o sol tá gostoso, uhum. Mas o vento tá caipora.
0: Tá cortante, tá caipora. Tá. Fazia tempo que eu não ouvia essa caipora. Palavra. Olha, e a gente é do tempo da caipora.
2: É alguns ditados populares, né? É. Muita coisa que eu trago ainda lá do meu Lages, né?
0: É, do então, teu assim, Lages.
2: Às vezes sabia que eu falo coisa ali, as meninas assim, meu Deus, eu nunca ouvi isso.
0: Ah, mas é porque você não é de Lages.
2: Eu acho que eu sou velhinha.
0: Sirlei, para com isso, menina. O que é isso? Mas me conta então, vamos falar de atualidade?
2: Vamos, né? A gente tem que se atualizar, né? Eu tô,

0: Uma mulher atualizada,
1: hein? Isso, a sua mãe também, né?
0: Minha mãe também.
1: Eu fico olhando a tua mãe na rede social, tua mãe é ninja, né, menina?
0: Cara, minha mãe tem que tirar o chapéu.
1: Quantos anos tem a tua mãe? Eu sei que é feio perguntar a idade, mas não quero nem saber. Eu sou mal educado.
0: A gente tem muito orgulho. Eu tenho orgulho em falar a minha idade. E a minha mãe também. Minha mãe vai completar 82 anos agora, dia 26 de setembro.
1: 82 anos, dia 26 de setembro.
0: Isso, então
1: olha, os mais bonitos fazem aniversário no mês de setembro, sabia?
0: Ah, tu é de setembro, né?
1: Também. Três dias antes?
0: Só, gente.
1: Faça conta, se vira, não vou ter contar.
0: Gente, ele vai querer presente.
1: Com certeza. A gente sempre espera um presente.
0: A gente sempre espera um presentinho, né?
1: Mas, menina, então tomou 82?
0: 82 anos.
1: 82, mas com um corpinho de 40, bicha velha.
0: Nossa, ela escutar isso, Douglas do céu, ela
1: é uma queridona.
0: Uma querida, você chega lá, aquela mesa tá sempre posta com muito. É pãozinho de milho, é bolinho de chuva, é bolinho de broa de fubá. O que você imaginar, ela tá lá,
1: que
0: pronta para receber as pessoas.
1: Dá um abraço nela por mim, tá?
0: Vou dar sim. Então, pode dizer que ela vai gostar e vai te mandar outro também.
1: Ô, coisa boa, um UPA bem apertado.
0: Um UPA, então tá bom.
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1: Volto já.
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3: 8:52.
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1: Manhã Cultura, programação Comando Geral, abraçando aqui a nossa ouvinte Lindalva de Celso Ramos. E ela me conta aqui, Douglas Tony, bom dia. Hoje é um dia muito especial. A minha família está aumentando. Nesse momento, a minha neta Aurora vai nascer em Caxias do Sul. A vovó está ansiosa, vai dar tudo certo? Vai sim. Que Deus abençoe o meu filho Yuri, a minha nora, a mamãe. E logo estamos todos juntinhos, né? Que Deus abençoe meus amores. É o que diz aqui a nossa ouvinte Lindalva. Toda feliz! E olha que interessante, né? Hoje eu comecei a música perdão. Hoje eu comecei o programa. Comecei o programa com a música Quem é essa que avança como Aurora? E o nome da netinha que vai nascer hoje é Aurora, que coincidência, né? Que Deus abençoe a Aurora. Logo mais, então, chegando ao mundo, né? Muita saúde é o que nós desejamos, viu? Coisa linda, maravilha, né? Bora curtir agora a Maiara e Maraíza. Bom dia, boa sexta-feira. Sextou, bebê.

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1: Maiara e Maraísa, fechando aqui a nossa hora musical. 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Valeu, Giovanni. Aquele abraço para a equipe. Bom fim de semana.
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1: Bom dia, Ortiz e Castro. O que você apresenta para nós?
4: Olá, bom dia, amigo. Bom dia, ouvintes da cultura. A Justiça Eleitoral já indeferiu cerca de 1.200 registros de candidaturas às eleições gerais de outubro. De acordo com dados do Sistema de Candidaturas do Tribunal Superior Eleitoral, TSE, são 335 registros indeferidos definitivamente e 869 que ainda podem ser contestados por meio de recursos às instâncias superiores. O levantamento do TSE mostra que o descumprimento de requisitos formais previstos na legislação eleitoral é o principal motivo dos indeferimentos. Na sequência, aparecem a falta de condições de elegibilidade, ilegalidades na convenção partidária e ausência de incompatibilização com o cargo público. A Polícia Civil cumpriu nesta quinta-feira mandados de busca e apreensão nos municípios de Joaçaba e Concórdia durante uma investigação que apura uma suposta fraude envolvendo investimentos financeiros e ativos virtuais como criptomoedas. Segundo a Polícia Civil, os suspeitos recebiam dinheiro de clientes com a promessa de realizar investimentos de alta rentabilidade e retorno garantido. Conforme as investigações, algumas pessoas chegaram a receber lucros no início das aplicações, mas após certo período, os pagamentos teriam sido interrompidos e os investidores passaram a enfrentar dificuldades para manter contato com o responsável pelos negócios, que se apresentava como trader, termo utilizado para profissionais que atuam na compra e venda de ativos financeiros. O inquérito apura inicialmente possíveis crimes de fraude com ativos virtuais, crimes contra a economia popular e lavagem de dinheiro, entre outros delitos que ainda podem ser identificados durante o andamento das investigações. Durante as buscas, foram apreendidos equipamentos eletrônicos e um caderno com anotações. O material será analisado por peritos para auxiliar na coleta de novas provas. A Polícia Civil informou que a investigação já vinha sendo conduzida há algum tempo e que foram colhidos depoimentos de vítimas, testemunhas e outras pessoas relatando prejuízos. Cultura Notícias, próxima edição às 10 horas. Seguimos com o programa Comando Geral.
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5: Hora certa.
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5: 9:06.
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1: Opa! 9:13, 9:13, bom dia! Primeiro lugar em todo lugar. Já já vou falar com os baixinhos e baixinhas. 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
0: Hora certa. 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
1: Minha gente, 9:28. Eu tô com o WhatsApp liberado, valendo ingresso. Eu tenho dois ingressos do Zig Zig Zá, o Super Parque de Diversões aqui em Campos Novos, na rua Germano Fopa, atrás do Colégio Auxiliadora. Bem pertinho ali da Nova Unopar também, fácil de encontrar, né? O Zig Zig Zá é um local super aconchegante. A IOC e toda a equipe trabalhando sempre com muito amor, com muito carinho com as crianças. Os monitores são sensacionais. Um ambiente super seguro, limpinho, né? Bem gostoso de ficar naquele ambiente lá. A gente chega, não quer ficar uma, duas, a gente quer ficar cinco, seis horas lá dentro. E olha, tem tanto brinquedo no Zig Zig Zá que a gente se perde de tanto brinquedo que tem lá. É tão bom, e a criançada pula de um lado, pula do outro, vai no gira-gira, sai do gira-gira, vai lá pro tobogã, sai do tobogã, vai lá pra piscina e aí se joga naquela cama elástica gigante. Tem uma cama elástica que aguenta até o Douglas Tony, pra você ter noção. Sim, ela me aguenta. A cama elástica lá é forte, é resistente. Pense numa cama elástica que é forte. Tipo o povo brasileiro, que aguenta cada coisa aqui nesse Brasil, né? É, bem brasileiro, o povo é forte. A cama elástica também, ela me aguenta. Cama elástica gigante. Gente, é tão bom de pular naquela cama elástica lá. Além da cama elástica, tem um campinho de futebol. Tem lá um carro que você entra no carro e tem ali o videogame. Cara, é tão bom, é tão gostoso, né? Tem aquela em que a pessoa vai numa prancha, ela fica ali numa prancha, e aí a pessoa, os amiguinhos, né, ficam jogando bolinhas pra acertar no botão que dispara aquela prancha e cai na piscina de bolinhas. É tão legal! Ah, gente, eu me divirto. Eu já fui várias vezes lá. Já levei várias vezes as minhas filhas. A Isabela tá com 12 anos, a Alice tá com 6, né? E olha, elas adoram. Tem um negócio lá que você entra... parece uma montanha russa, né? Mas ela não sai do lugar. Montanha russa sai do lugar, vai lá nos trilhos, é uma loucura. Mas ali, vai girando, né? É sensacional, é incrível, gente. Então, assim, ó, eu tenho dois ingressos para duas crianças brincarem nesse fim de semana. É um esquenta, já é um esquenta para o Dia das Crianças, tá? Então, assim, ó, é um esquenta já pra galerinha brincar nesse fim de semana. Eu tenho dois ingressos pra hoje, né? Pra sortear aqui no programa. E amanhã, no Comando Geral, o Emerson estará apresentando o programa a partir de amanhã. E aí o Emerson estará no comando das 8 até o meio-dia e ele vai sortear mais 3 ingressos, tá? Pra criançada brincar no sábado ou no domingo. Tanto esses de hoje como os de amanhã. Aí pode brincar no sábado ou no domingo. No sábado, da 1:30 às 6:30. O atendimento da 1:30 às 6:30 e no domingo das 2 às 6 da tarde, tá bom? E aí, o que é bacana é que é uma hora de brincadeira livre, tá? Você vai ter uma hora por nossa conta, então uma hora você não vai pagar nada e vai brincar em todos os itens lá, em todos os brinquedos, tá? Você vai se divertir em todos os brinquedos por uma hora. Ah, Douglas, mas a criança vai ficar 2, 3 horas lá, aí o adicional é por sua conta, mas uma hora é por nossa conta, combinado? Beleza? 9:32 da manhã, vai participando, interagindo, que já eu começo a atender a piazada aqui, o pai, a mãe, o vô, a avó, todo mundo pode participar. só coloca o nome completinho e também diz: eu quero ingresso para o Zig Zig Zag. Daqui a pouquinho eu vou falar também da promoção aí do Zig Zig Zag. O pessoal pode adquirir um pacote para várias horas, ou um pacote para uma hora, um pacote para duas horas com o adicional, enfim. Eu vou explicar também para quem quiser adquirir em outros dias da semana. Ah, o pai e a mãe tem compromisso, tem uma reunião, ou tem algum outro tipo de compromisso, seja lá qual for, quer limpar a casa, né? Aí a criança fica pulando de um lado pro outro na casa. Faz o seguinte, leva lá no Zig, a criança vai gastar as energias, vai brincar, vai se divertir, você vai conseguir limpar a casa, vai arrumar a casa, depois vai lá, pega a criança, chega em casa, dá um banho e pronto, cama. Aí a criança vai deitar dormir e você vai deitar descansar também. Uma ideia que eu tô dando aqui, tá? Mas enfim, já eu falo mais sobre o Zig Zig Zag, parque de diversões incrível aqui em Campos Novos. São brinquedos de última geração, gente, é brinquedo super seguro. Como eu falei, já levei várias vezes as minhas filhas e eu super indico, tá bom? 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Vale salientar que é mensagem de áudio, tá? Recebi algumas mensagens aqui. Mensagens de texto. Gente, é só mensagem de áudio. Então dá um jeito de gravar a mensagem aí e manda pra cá, tá? Mensagem de áudio com o seu nome e falando: eu quero ingresso para o Zig Zig Zag. Tá bom? Tá

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2: Hora certa.
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2: 9:37.
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0: E aqui no Comando Geral tem dois ingressos para curtir o Zig Zig Zá na Rua Germano Foppa, atrás do Colégio Auxiliadora. Um ambiente super agradável com muitos brinquedos. Eu vou dar dois ingressos para duas crianças, uma hora de parque livre para brincar no que quiser, tá bom? Uma hora de parque livre. Ah, Douglas, mas eu quero duas, três horas. Aí o adicional é com você, mas uma hora é por nossa conta, tá bom? Sábado ou domingo, tá? Pra sábado ou domingo agora. Sábado a partir da 1:30 até as 6:30 e no domingo a partir das 2 até as 6 da tarde. Zig Zig Zá, um super local pra você até mesmo fazer festa de aniversário, né? Seja aniversário aí do seu baixinho, baixinha, até aniversário de 15 anos, também tem um espaço ali, além dos brinquedos, tem um espaço reservado muito bonito, lindo, lindo, lindo, pra fazer festas de 15 anos. Quais valores, Douglas? Quais valores? Calma, que a gente vai falar mais sobre isso no decorrer das programações aqui da Cultura. Mas se você quiser se adiantar, pode chamar agora no arroba Zig Zig Zá. Chama aí no arroba Zig Zig Zá Campos Novos, que aí lá o pessoal, a Elci, vai te responder lá também, tá bom? Você já vai adiantando. Quem tá querendo ingresso aí?
3: Meu nome é Yasmin do Sacramento e eu quero ingresso.

0: Era o Zig Zig Zé.
1: Tá bom, Yasmin. Abraço pra você, menina. Boa sorte.
2: Bom dia, me chamo Andriele. Eu quero o ingresso pro Zig Zig Zá.
1: Valeu, Andriele. Boa sorte pra você também.
3: Bom dia, Douglas Tony. Eu quero os ingressos do Zig Zig Zá. Valeu, meu nome é Vanessa Santos de Matos.
1: Valeu, Vanessa. E tem um punhadão de gente que aos poucos a gente vai executando aqui cada áudio, cada participação. Mas já deu pra sentir que a galera tá querendo o Zig Zig Zá. Mas o que eu quero saber agora é da Medprev. Aqui no Estúdio Cultura nós temos ela, a Rafaela. Ela chega pra falar um pouquinho mais aí da Medprev. 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
1: 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Rafa, muito obrigado pela presença aqui no
4: muito
1: programa.
4: Muito obrigada, Douglas.
1: Sucesso pra você.
4: Igualmente.
1: Bons
4: tchau,
1: negócios.
4: Tchau.
1: Tchauzinho. Valeu, Rafa. 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Voto já.
0: Hora certa.
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0: 9:53.
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1: Muito bem, minha gente, 9h58, vamos fechando aqui com o Super Lucas. 93.9. 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E aqui agora, momento de fé. Vamos acolher as intenções dos ouvintes.
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1: Hoje, 44 anos de união matrimonial, nossa amiga Rita está celebrando com o esposo Wilson, né? 44 anos de amor, parabéns, felicidades, bodas de carbonato, né? 44 anos juntos, então, que o Pai Celestial continue abençoando o casal. Parabéns, felicidades. Ademar Santuches está em sintonia conosco, pedindo que Deus encha o coração de todos de amor e muitas alegrias. Amém. Abraço, Ademar Santuches. Quero colocar em oração meu amigo Edson Lago, seus netos também, sempre um avô muito cuidadoso, muito presente, né? Se virando nos 30. Que Deus abençoe toda a família. Felipe Kemer Pandolfo Pasquale pede oração pela família, pelos amigos e amigas, pelo padre Alexandre, irmão Murilo, e que Deus abençoe sua vida com saúde. Em oração, a Georgina pede para todos da família, pelos doentes, pelas crianças, pelos idosos, por todos aqueles que estão precisando de oração. Pedido aqui da Georgina da Silva Camargo. Aqui, a nossa ouvinte Lindalva de Celso Ramos, toda feliz da vida, acabou de nascer a neta Aurora, até já compartilhou uma foto conosco aqui, linda criança, netinha Aurora, cheia de vida, saúde, muita saúde, né? Ela que é avó de mais 3 princesas e agora Aurora que chega então, né? Toda a família muito feliz, mais uma integrante, saúde e paz. Em oração, nossa amiga Lúcia e Arlindo, família Freitas em Abdom Batista, Douglas, que esse dia seja abençoado por Deus. Amém. Feliz sexta-feira para você também, que seja uma sexta-feira abençoada. Lúcia e Arlindo Freitas, de Abdom Batista. A seguir, oração com o padre Alexandre e gentileza Castanhal.
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20: Bom dia, amigos e amigas ouvintes que estão sintonizados conosco neste encontro diário através das emissoras da Rede Escalabriniana de Comunicação. Iniciemos nosso momento de fé e oração, invocando a Santíssima Trindade. Em nome do Pai, do Filho e do Espírito Santo. Amém. Hoje, sexta-feira, dia 18 de setembro, o Evangelho deste dia nos apresenta Jesus que andava por cidades e povoados, pregando e anunciando a boa nova do Reino de Deus. Junto a ele ia também os 12 e algumas mulheres. Isso revela que a todos Deus faz o convite para sermos seus discípulos e missionários, colaborando no anúncio do reino, colocando-se a serviço do próximo. E rezemos. Senhor, nesta manhã coloco-me em vossa presença para que façais de mim o que quiserdes. Aqui estou disposto a viver a minha vocação e cumprir a minha missão neste mundo. Quero ser instrumento de vossa paz, expressão de vossa bondade e sinal de vosso amor pela humanidade. Arrancai os egoísmos do meu coração para que eu possa estar livre para vos amar e servir. Senhor, concedei-me disponibilidade e coragem para entregar-me totalmente a vós e aos meus irmãos, para que assim se faça sempre a vossa vontade e o vosso reino de amor possa se expandir cada vez mais. Amém. E rezemos o Pai Nosso por todos aqueles que pediram a bênção deste dia, assim como também por todos os ouvintes, anunciantes e colaboradores da Rede Escalabriniana de Comunicação. Pai nosso que estais no céu, santificado seja o vosso nome. Venha a nós o vosso reino, seja feita a vossa vontade, assim na terra como no céu. O pão nosso de cada dia nos dai hoje. Perdoai as nossas ofensas, assim como nós perdoamos a quem nos tem ofendido. E não nos deixeis cair em tentação, mas livrai-nos do mal. Amém. O Senhor esteja convosco. Ele está no meio de nós. Que Deus Pai, na sua infinita bondade, por intercessão de São João Batista Scalabrini, abençoe a água, as fotos, os objetos religiosos, as roupas dos enfermos e tudo aquilo que foi preparado para ser abençoado. Mas abençoe especialmente a você, querido ouvinte, e a todas as pessoas que nos acompanham neste momento, concedendo-nos um dia cheio de graças e realizações. Em nome do Pai, do Filho e do Espírito Santo. Amém.
1: Amém. Muito obrigado, Padre Alexandre. A seguir, notícias com Ortiz.
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1: Ortiz está contigo.
21: Oi, Douglas. Olha, Douglas, o ministro André Mendonça rejeitou nessa quinta-feira ação protocolada pelo deputado Zé Trovão do PL de Santa Catarina, questionando o reajuste para os benefícios do programa Bolsa Família. A ação foi rejeitada por motivos processuais. Dessa forma, não foi analisado o mérito. No entendimento do ministro Rei, não é legítimo que um candidato a deputado federal apresente uma ação contra um candidato à presidência da República, pois os dois cargos são disputados em circunstâncias eleitorais diferentes, concorrem em territórios distintos, um nacional e outro estadual. O benefício pago pelo programa Bolsa Família será reajustado em 15%. O aumento corresponde à variação inflacionária registrada pelo Índice Nacional de Preços ao Consumidor, INPC, entre março de 23 e agosto de 26. Com isso, o valor mínimo do benefício ficará em 691. O valor médio pago chegará a R$777. A atualização dos valores está prevista na legislação do Bolsa Família e busca preservar o poder de compra de famílias beneficiárias, de acordo com o governo. Em tempo, o salário mínimo foi reajustado em 6% e o salário dos aposentados do INSS em 3%. 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
21: Grupo de Operações Resgate e Salvamento com Cães de Concórdia foi oficialmente acionado a pedido da Polícia Civil de Joaçaba para reforçar as operações de busca e varredura por Dirceu Marim, de 67 anos. Ele está desaparecido desde 9 de setembro. A Força Tarefa conta com 4 integrantes especialistas do grupo e um cão farejador de busca e resgate que atua em apoio direto às diligências e aos levantamentos de campo realizados pelos investigadores. As equipes enfrentam condições meteorológicas

0: adversas nas áreas de busca. As chuvas frequentes registradas nos últimos dias tornam o terreno escorregadio e afetam a preservação de partículas de odor que são fundamentais para a orientação do cão durante o rastreamento. Apesar das complicações técnicas impostas pelo clima, os voluntários e as forças de segurança seguem mobilizados. Conforme registros oficiais da investigação, Dirceu Marim foi visto pela última vez na região central de Joaçaba por volta de 18h50 do dia 9 de setembro. Douglas Tony, volto contigo aí, bom trabalho e até às 11 horas.
1: Ok, meu caro Ortiz, até às 11, valeu.
2: 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Hora certa, cultura.
3: 10:08.

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1: 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Valendo no WhatsApp Cultura ingressos para curtir o Zig Zig Zá sábado ou domingo, 1 hora de parque livre. 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Um pouquinho cada brinquedo ali, ó. Vai pulando de galho em galho. Ou, é claro, a Douglas, ela quer ficar mais. Aí você paga a sua hora adicional, tá? Mas aqui, 1 hora é por conta do programa Comando Geral. Bora participar aí. Tá querendo ingresso? Conta pra mim.
5: Bom dia, Douglas Tony. Eu quero ingresso pro Zig Zig Zag. Aqui é a Patrícia Suelen da Costa.
1: Ok, Patrícia Suelen. Boa sorte, menina.
6: Bom dia, Douglas. Eu quero ingresso para o Zig Zig Zag. Meu nome é Sandra Oliveira.
1: Ok, Sandra. Boa sorte.
7: Bom dia, Douglas, tudo bem? Tudo. É a Mari Ruveia Recalcati.
1: Oi.
7: Eu gostaria de ganhar um ingresso para o Zig Zig Zá, para o meu filho, Anthony Rafael.
1: Tá bom.
7: Um abraço.
1: Abraço, boa sorte para você, boa sorte.

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0: Vai participando aí. Valendo ingressos para o Zig Zig Zag Super Parque de Diversão. 10h25 agora. Bom dia.

0: Hora certa. Cultura. 10h28.
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0: 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Tá querendo ingresso? 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

0: 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É só você mandar mensagem de áudio com o seu nome completinho e falando eu quero ingresso, como essa pessoa aqui, ó. Fala.
1: Oi, Douglas. Oi. Meu nome é Ivanir Carvalho de Aragão.
0: Sim.
1: E eu quero ingresso para o Zig Zig Zá.
0: Boa sorte, Ivanir. Boa sorte.
2: Olá, meu nome é Lucas Bezos Saldanha e eu queria participar do sorteio de ingressos do Zig Zag.
0: Tá bom, menino.
3: Bom dia, meu nome é Suzana Espadar Fagundes e eu gostaria muito de ganhar o ingresso do parque Zig Zig Zá.
0: Legal, Suzana. É isso aí, ó. Vai participando. Tem um punhadão de áudio aqui. Daqui a pouquinho vai ter sorteio, tá? Hoje eu tenho 2 ingressos, mas amanhã o Emerson estará aqui e ele vai sortear 3 ingressos amanhã, tá? Esse ingresso que a gente está sorteando vale para sábado e domingo, tá bom?

0: Atacado Indefinido, Cristiano Araújo. Matando a saudade desse menino que cantava muito, né? 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Eu vou ali e volto já, daqui a pouquinho tem notícias com Ortiz.
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3: 10h52.
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0: Com notícia, voz forte na informação, o Ortiz está chegando por aqui, vamos lá então.
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0: Ortiz, você já está por aqui, Ortiz?
8: Estou por aqui, Douglas.
0: Ainda mais nesse período, né, Ortiz?
8: Meu Deus.
0: Muitas assim, promessas, muitas exatamente. Buscas de milagres.
8: Eu acho que alguns, não sei se já fizeram, mas prometeram tantos milagres.
0: Nossa.
8: E prometem. E, aliás, todo ano mudamos as promessas de milagres, né? Uhum. A música é a mesma, sei lá, pelo jeito.
0: Assim. Verdade. Fazer o quê? Jesus. Abatido nas costas, o aperto de mão, aquele sorriso
8: sempre,
0: no rosto, né?
8: É, exatamente. Farinha com dinheiro do povo.
0: Né? E aí.
8: Também.
0: Ai, crise aqui, crise ali, né? No governo, isso aqui. Mas. Quem criou essa crise?
8: Exatamente, mas e quem paga a crise?
0: Uhum.
8: Quem trabalha, quem...
0: O povo.
8: Para quem os impostos ardem nas maletas, não é para assim dizer, desculpem, mas é por aí.
0: Eu tava assistindo ontem na rede social, um palhaço estava totalmente indignado, porque ele disse, olha, o que estão falando aí no cenário é que tá virado num circo. E é uma ofensa, porque o circo, ele é responsável. O circo é para divertir, para alegrar, para descontrair. O circo, por mais que o palhaço vá até lá e faça seu trabalho e faça uma palhaçada, né?
8: Mas é uma cultura.
0: Mas é uma cultura.
8: Cultura de humor.
0: Exato, é um trabalho. É um
8: exato,
0: trabalho.
8: É verdade.
0: Né? Agora, não dá para ofender quem trabalha em circo falando que tá um circo esse Brasil aí, né?
8: Aliás, Douglas Tony, em tempo, desculpe roubar mais um pouquinho do tempo do seu horário. A OAB fez anteontem aqui uma manifestação. Ontem, né? Não foi ontem, eu acho. E aliás, Concórdia, por exemplo, fez a mesma coisa, outros municípios, uma manifestação, inclusive, exatamente a despeito dessa questão do Supremo Tribunal Federal. Uma situação vergonhosa, porque quem devia dar o exemplo, quem deveria ser um espelho de honradez, está se comportando de uma maneira tão horrível, tão desordeira, tão absurda, que a gente fica pensando, afinal de contas, que país é esse? E outra coisa, onde é que nós vamos parar, né? Um Supremo que faz e acontece, parece coisa de rei e fica por isso mesmo?
0: Exato, infelizmente.
8: Aí vão julgar alguém que dá em nada e vira só em conversa, não sei o quê, um acusa o outro, outro acusa aquele e assim vai.
0: Eu acho que vai virar em pizza.
8: Eu acho que já virou.
0: Né? Tá contigo, Ortiz, agora, o noticiário da hora.
8: Ok, Douglas, meu querido, seguinte, a vereadora Patrícia Poncini morreu depois de ser agredida à faca na manhã de ontem, dentro da sede do SOS, que é o Serviço de Obras Sociais, entidade não governamental que presidia em Boituva, interior de São Paulo. A coordenadora do local, Andréa Bento, também foi atacada e ficou ferida. As duas foram socorridas pelo SAMU e pelos bombeiros. Patrícia não resistiu aos ferimentos e Andréa permanece internada no Hospital São Luís em situação estável. O ataque foi cometido por um funcionário terceirizado. Segundo informações da Folha de São Paulo, após fugir do local, o suspeito entrou em contato com a Guarda Civil Militar de Boituva e se entregou em uma rodovia de acesso a Sorocaba. Patrícia foi vereadora por 2 legislaturas, professora da rede municipal, também atuou como diretora de escolas de educação infantil e ensino fundamental. Uma boa mulher que, infelizmente, covardemente, morreu assassinada. 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

0: Defesa Civil de Luzerna emitiu um alerta de prevenção e procedeu com a interdição de duas residências localizadas no bairro São Francisco. A medida foi tomada em caráter de urgência após constatação de riscos estruturais no solo decorrentes do grande volume de chuva acumulado na região nos últimos dias. As famílias moradoras dos imóveis afetados foram atendidas e realocadas em moradias de apoio viabilizadas pela Secretaria Municipal de Assistência Social. A coordenadora da Defesa Civil de Luzerna, Marisete Eberle, esclarece que o problema está restrito exclusivamente às duas residências já notificadas. O município aguarda a emissão do laudo técnico oficial do geólogo e o parecer da Defesa Civil Regional para divulgar o boletim detalhado sobre as causas e estabilidade da área afetada. Era isso por enquanto, eu volto no Jornal da Cultura, que por enquanto tem a sua veiculação depois da propaganda eleitoral, meio-dia e 26, meio-dia e 26 e um pouquinho. Douglas Tony, bom trabalho pra você. Aliás, o amigo se ausenta por um período, né?
1: Isso, Ortiz, isso.
0: Eu sei, por um motivo muito, muito relevante, mas vai, um abraço pra você, então, tudo vai dar certo.
1: Valeu, Ortiz, muito obrigado, um forte abraço pra você, Ortiz, que a partir de segunda-feira estará aqui com o Emerson Reiser no programa, né? O Emerson já assume amanhã, na verdade, né, Ortiz? O Ortiz já estará com o Emerson amanhã. E aí eu retorno só na outra sexta-feira, dia 25.
0: Na próxima sexta
1: estarei aí contigo novamente,
0: Ortiz. Valeu, Douglas. Boa sorte. Valeu. Deus abençoe, então.
1: Amém. Um abraço.
0: Um abraço.
1: Bem. Valeu, Ortiz. Eu volto já, gente.
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4: 11 e 8.
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0: 11:16 da manhã, bom dia, bom dia. 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
0: Bom tempo e volta já. Mais 7 minutos e eu encerro as participações em nome do Zig Zig Zá.
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4: 11:23.
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2: Encerradas as participações em nome do Zig Zig Zá, valendo 2 ingressos hoje. Já já haverá o sorteio, a revelação de quem vai levar 2 ingressos aí, né? Quais serão os ouvintes que vão curtir sábado ou domingo no Zig Zig Zá, 1 hora livre, 1 hora por nossa conta. Já já vamos descobrir então. Muito obrigado, centenas de participações, galerinha participou em peso, pai, mãe, vovó, padrinho aqui, madrinha, teve gente, olha, todo mundo querendo ganhar ingresso. Douglas, minha criança tá indo na escola, tá, ele não tá em casa agora. Não tem problema, participou, né? O pai, a mãe mandou mensagem, vovó, tio, tia, foi legal, foi bem bacana. Não deu tempo de rodar todos os áudios aqui, porque foram muitos, mas principalmente estamos com uma grade de programação bem apertadinha aí, né? Por vários motivos, vários compromissos, então a gente tem que seguir esse compromisso também. Mas todos que mandaram dentro do horário que estava liberado o WhatsApp ali para participação do Zig Zig Zá, todos estão concorrendo. Muito obrigado a todos pela sensacional audiência.
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0: Mais e Mais na Cultura, Diego e Victor Hugo. Bom dia pro pessoal do Samai que estão ligados com a gente. Lá está a dona Priscila Nascimento, que até então estava trabalhando no jornalismo Cultura, passou no concurso a bicha véia e agora já assumiu, já está no Samai, né? Um abraço, Priscila, sucesso aí na atividade. Um abraço pra Dai e pra Márcia, as coleguinhas da Priscila. Dai, Márcia, boa sorte aí, tá? Muita paciência com a dona Priscila, porque... ai, não é fácil. Brincadeira, o que é isso? Menina, gente boa pra caramba. Valeu, Priscila. Abraço, Dai. Abraço, Márcia. Abraço pra galerinha do Samai. Turma do bem.
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3: 11:35.
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1: Muito bem, quem está celebrando a vida hoje é o Benjamin Netinho, netinho da Solange, do Rock. Família toda feliz, muito feliz. Parabéns, Benjamin. 2 aninhos. Será que bola rola hoje? O vovô, será que tá bolando de fazer um bolo ou não? Será que rola, Rock? Ou vai dar o bolo, literalmente? Parabéns pro netinho Benjamin. Ah, tem que ter, né? O vô Rock manda muito bem na questão de bolo, torta e tudo mais, né? Vai ter que presentear o netinho com um bolo, né? Tá todo mundo esperando o Rock. Parabéns pro Benjamin, 2 aninhos, beijão da vovó Solange, do vovô Rock e toda a família. Parabéns, menino, felicidades, meu anjo.
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1: Hoje os parabéns para Elisângela Berlanda Fagundes, que Deus derrame chuvas de bênçãos, muitos anos de vida, paz, amor, saúde, um beijo grande da irmã Eliane Berlanda e família. Parabéns, Elisângela! Elisângela Berlanda Fagundes, celebrando a vida, recebendo beijão da irmã Eliane, família Berlanda, parabéns, parabéns. Douglas, hoje o beijo, abraço vai pro Marcos, Marcos Antunes Estefanes, quem tá mandando esse beijão é a Neuza, a esposa.
7: Feliz aniversário, feliz aniversário.
1: E o quê?
7: Parabéns pra você.
1: Parabéns para o Marcos Antunes Estefanes pela passagem do aniversário, muita saúde e paz. Felicidades para você, homenagem da Neuza e toda a família. Parabéns, garoto!
7: Feliz aniversário, muitos anos de vida.
1: Hoje, Maria e Ney Carniel do Pacheco estão completando 50 anos de casados. Bodas de ouro. Um abraço de toda a família, né? Parabéns pelos 50 anos de vida a dois. Um beijão, um abração de toda a família, né, Eliane? Toda a família Carniel. Parabéns, Maria. Parabéns, Ney. Comunidade Pacheco em festa. 50 anos aí do casal, né? Bodas de ouro. Que beleza. Parabéns. O Jonathan Matheus completa hoje 18 anos. Que Deus o abençoe, homenagem da família. Parabéns, Jonathan Matheus.
7: Feliz aniversário.
1: Lidiane Brunetto homenageando a prima e comadre Elisângela Berlanda pela passagem do aniversário. Que Nossa Senhora Aparecida abençoe abundantemente. Parabéns, Elisângela, da Lidiane.
7: Feliz aniversário.
1: 44 anos de união, Wilson e Rita. Parabéns, meus amigos de Celso Ramos. Felicidades, então, Wilson e Rita. 44 anos de união, bodas de carbonato, né? Parabéns, parabéns, então. Felicidades aí. Que Deus Pai abençoe sempre.

0: O Edson Luiz está de aniversário. Alô, Edson. Parabéns, meu amigo. Felicidades, garoto. Homenagem da esposa Patrícia e da filha Eloá. Muitos e muitos anos de vida para o nosso amigo Edson Luiz. Parabéns da esposa Patrícia e da filha Eloá. A todos os aniversariantes, paz, amor, saúde. 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
0: 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A Nelci, fala comigo aí, Nelci.
3: Bom dia, Douglas, tudo bem? Meu nome é Nelci de Fátima. Sim. Bueno.
0: Diga lá.
3: Deixando a agenda do aniversário de hoje, minha filha Stephanie Aparecida Silva, que está completando mais um ano de vida.
0: Parabéns.
3: Senhor Jesus abençoe ela, dê muitos anos de vida, saúde, alegria e paz.
0: Amém.
3: Stephanie, a mãe te ama muito. Pede a Deus tudo de bom para você na sua vida.
0: Parabéns, Stephanie, da mamãe Nelci e família. Parabéns, parabéns aí. Depois do intervalo, a revelação de quem vai curtir o Zig Zig Zá, sábado ou domingo, por nossa conta, uma hora livre.
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1: 11:52.
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0: E quem vai levar o primeiro ingresso? Atenção, atenção, atenção.
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0: A pessoa ganhadora do primeiro ingresso é essa aqui, ó.
15: Bom dia, Douglas. Eu sou o Gustavo Germano e eu quero participar do sorteio do Zig Zig Zag.
0: Participou e ganhou, Gustavo! Gustavo Germano ganha o primeiro ingresso, 1 hora livre, sábado ou domingo, 1 hora por nossa conta. Gustavo Germano, parabéns! Passa na emissora, retira a autorização e aí no sábado ou domingo vai lá curtir, tá bom? 1 hora livre, sábado ou domingo, 1 hora livre pra você, Gustavo Germano. Segunda pessoa ganhadora, atenção, atenção.
16: Bom dia, Douglas, tudo bem? É a Mari Ruveia Recalcati. Eu gostaria de ganhar um ingresso para o Zig Zig Zá, para o meu filho Anthony Rafael. Um abraço.
0: O Anthony vai lá. Anthony Rafael ganhou o segundo. Parabéns, Anthony Rafael. Parabéns, parabéns. Mari, passa na rádio, retira a autorização e aí curte no sábado ou domingão, 1 hora de parque livre, tá? 1 hora, beleza? Combinado? Parabéns ao Gustavo, parabéns ao Anthony. Amanhã não fica triste, não. Amanhã o Emerson estará aqui, vai sortear mais 3 ingressos para curtir aí o sabadão, beleza?
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0: 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Gente, eu vou tirando meu time de campo, retorno agora para a programação Cultura. só na sexta-feira que vem, dia 25. Teria um período de mini férias, tá bom? Mini férias. Retorno no dia 25, na sexta-feira. Amanhã o Emerson estará aqui porque eu tenho um outro compromisso também, já combinado com a direção. Então amanhã eu não estarei na rádio. Estarei com um evento, né? Como mestre de cerimônias, com a família Cressol. Na semana que vem, segunda, terça, quarta e quinta, o Emerson assume o programa. E aí na sexta-feira, dia 25, eu estarei aqui novamente, tá bom? Beijo, abraço, bom almoço, excelente tarde. A gente se fala ainda hoje no decorrer da programação, mas em estúdio na sexta-feira que vem. Beijão, beijão, tô indo nessa, tchau, fui!
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2: Olá, boa tarde. 12 horas 26 minutos. Desta edição. CDL realiza a festa dos 50 anos neste sábado, o Remember Fest, já tradicional e reconhecido como o maior evento retrô da região. Vargem investe na distribuição de adubo orgânico para produtores rurais. Hospital fecha semestre com déficit de 2,7 milhões de reais. Câmara ouve secretário do Bem-Estar Social sobre a apuração da promotoria que investiga má gestão no lar dos meninos e meninas. Ronaldo Coutinho traz aqui detalhes da previsão do tempo. Sexta-feira, 18 de setembro de 2026, de acordo com a EPAGRE-SIRA, a temperatura máxima de ontem da estação da EPAGRE de Campos Novos foi de 20 graus, mínima hoje 8 graus Celsius. 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
2: 12 horas 28 minutos. A Câmara de Dirigentes Lojistas realiza neste sábado, no Galpão Crioulo, em Campos Novos, o Remember Fest, festa tradicional já e reconhecida como o maior evento retrô de toda a região. Este ano o evento terá uma edição especial comemorativa dos 50 anos da entidade. A festa recepciona convidados às 20h30. Às 21 horas, a CDL realiza um protocolo com homenagens a sócios fundadores, empresas com mais tempo de associação à CDL, ex-presidentes e diretoria. Também serão homenageados Poder Executivo, Câmara Municipal de Vereadores, como parceiros de trajetória da CDL. Às 21 horas, começa a grande festa com a apresentação de Aba na Viola, Banda Rosas e DJ Disco. 12 horas 28 minutos, com alguns segundos. E olha, a secretária de Assistência Social presta esclarecimentos na Câmara sobre denúncia no Ministério Público. Fiscalização conjunta entre Ministério Público e Vigilância Sanitária Estadual resultou na autuação da Instituição de Acolhimento de Crianças e Adolescentes de Campos Novos. A vistoria constatou presença de pães mofados, produtos com prazo de validade expirado e insumos armazenados de forma irregular. A ação foi motivada por denúncias anônimas de que alimentos fora do prazo estariam sendo reaproveitados nas refeições dos acolhidos para evitar desperdício. Após a repercussão negativa do caso na comunidade, a secretária de Assistência Social do município, Diandra Mazo Ribeiro, veio a público esclarecer os apontamentos e apresentar os argumentos da administração municipal. De acordo com a secretária Diandra, veio a público para esclarecer esses problemas e apontar os argumentos da gestão pública.
4: Sobre a questão de alimentos vencidos, armazenamento e manipulação dos produtos, no que diz respeito às alegações envolvendo os alimentos vencidos, produtos fora de suas embalagens originais, alimentos reaquecidos, carnes embaladas a vácuo sem etiqueta de validade e a suposta orientação superior para transferir de produtos para outras embalagens com a finalidade de ocultar suas respectivas validades, esclareço que da minha parte nunca houve orientação orientação de que fosse feito isso. Muito pelo contrário, sempre zelei e pedi cuidados com alimentação, com produtos, com o que fosse lá dentro. Lá na instituição de acolhimento, nós temos a cozinheira. A cozinheira é responsável por fazer a alimentação. Ela tem a chave da dispensa de comida. É ela que manuseia, que é orientada a cuidar, a zelar aqueles condimentos que estão lá. Então, ela tem a chave da dispensa. Por que que tem a chave? Justamente para que a gente não deixe aberto, para que todo mundo tenha contato. O responsável é a pessoa da cozinha. Quem administra é a cozinheira. Então, ela tem a chave, ela tem o acesso, ela que faz a manutenção. Um mês, nós tivemos algumas trocas de coordenação. Uma coordenação estava, pediu para sair. Aí, teve outra coordenadora, ela passou no concurso, também pediu para sair. E eu fiquei em torno de um mês responsável pela instituição de acolhimento. Nesse período que eu fiquei responsável pelo acolhimento diretamente, em várias oportunidades conversei com a cozinheira. Nenhuma delas ela esteve na minha sala. E eu conversei isso sobre esse zelo, sobre questão de quantidade de alimentos. Inclusive ela disse para mim que ela não tinha um controle de quantidade. E eu conversei. Então você vai ter que pegar e ver o que que você faz por dia, anotar para quê? A gente não pode comprar em exagero para não haver desperdício e nem para acontecer de um produto vencer. É dinheiro público. Então eu mesma prestei orientações no tempo em que eu estava diretamente responsável pelo acolhimento várias vezes.
2: Diandra assegura que todos os produtos são adquiridos via licitação e possuem notas fiscais comprobatórias. Segundo a secretária, o desprendimento das etiquetas externas de validade ocorreu devido à umidade e ao congelamento das embalagens a vácuo, descartando qualquer manipulação irregular, uma vez que a instituição não possui maquinário para embalar alimentos a vácuo no local e que às vezes a alimentação que sobrava do meio-dia era requentada e reaproveitada como alimentação noturna.
4: Quanto aos alimentos reaquecidos, o que que acontece? Era feita uma quantidade no almoço e sempre foi feito assim e que eles deixavam para reaquecer à noite na janta. Então, a partir de agora, isso não acontece mais, né? Eram produtos do almoço, não eram produtos. Então, hoje a orientação é: reduz a alimentação do meio-dia e faça janta toda noite. Pão com bolo, a gente come isso em nossas casas, uma sopa, algo que seja mais prático. Então, a partir de então, é assim que está sendo feito. O almoço sendo diminuído para que sirva só no almoço e a janta é feita toda noite, para não ter problema de reaquecimento de alimento, já que foi pontuado.
2: Pães com sinais de mofo. Classificado pela secretária como um fato isolado, a presença do produto gerou surpresa na coordenação. Ela explica que as entregas de panificadores ocorrem diariamente no período da tarde. A diretriz padrão determina o descarte ou reaproveitamento imediato, como torrada das sobras, proibindo o acúmulo de pães de um dia para o outro, mas não soube explicar sobre a falha.
4: Existiu o pão mofado lá, um fato isolado que causou surpresa na coordenadora e quando ela me passou a informação, mais ainda em mim. O pão, nós recebemos diariamente também. Eles recebem no período da tarde o pão. Quando não se utiliza o pão naquele período da noite para janta e para o café da manhã, a orientação, se elas não forem fazer uma torrada ou talvez uma farinha de rosca, a orientação é o

0: descarte.
1: É essa a orientação que é dada, para não ficar pão lá acumulado. Foi reduzido a quantidade de pães, porque foi reduzido a quantidade de acolhidos também. Então, nós estamos com menos acolhidos, conforme a demanda diminui, a quantidade de alimentos também diminui. Eu vou falar para vocês, tinha algumas coisas que estavam em potes, que estão armazenadas irregularmente, que já foram tomadas as providências, mas eu não tinha tido orientação de que quando a gente abre o pacote tem que ter a etiqueta. Se em algum momento, lá na instituição de acolhimento, alguém foi orientado de que fosse assim, se perdeu no caminho. Porque nunca foi falado para mim que era assim. Hoje foi reestruturado, tudo tá etiquetado conforme tem que ser. Então, assim, nós estamos abertos a corrigir aquilo que não tá correto, né? Então, recebemos a orientação, é assim que tá sendo procedido agora. Então, é aberto um pacote ou é aberto uma bolacha, é colocada a etiqueta lá com a data e com a validade.
2: A convocação da secretária para prestar esclarecimentos na Câmara partiu do presidente do Legislativo, Darcy Rodrigo Pedroso, pela repercussão negativa que o assunto teve na comunidade. Na sessão, o vereador Parente Galiotto disse em sua fala que vai aguardar o desfecho das investigações para depois emitir seu posicionamento.
3: Dizer que desde o que aconteceu, né, que se tornou público isso daí, o meu posicionamento é, eu vou esperar a determinação da justiça, né? Ou seja, para aí sim ter o meu posicionamento quanto a isso, né? Então, hoje eu não posso aqui dizer que está acontecendo isso ou não está, porque eu não, isso aí está no Ministério Público, isso aí está na justiça. Depois do desfecho, né, vamos ver se tem veracidade ou não, aí sim, com certeza, a gente vai ter o posicionamento.
2: Para o vereador Robson Molon, os erros devem servir como exemplo e que o maior cuidado seja tomado para evitar problemas futuros, principalmente em se tratando de crianças.
4: Precisa melhorar muitas coisas, precisa melhorar, porque é uma melhoria contínua que vem acontecendo e precisa acontecer, né? Vocês que estão lá à frente, erros acontecem e vocês precisam ver esses erros e melhorar, porque como eu falei, quem está lá precisa de muito carinho e muita atenção. Já foram rejeitados na vida uma vez e vocês estão lá para dar esse apoio, esse suporte para elas. Quanto à questão aí da parte de alimentação, então se ir lá na Secretaria de Educação, onde tem os freezer lá, que é feita a distribuição das carnes, tem que jogar tudo fora. É tudo embalado a vácuo. O município não tem um frigorífico dele, que hoje vamos carnear um boi e vamos levar nas escolas. Não é assim que funciona, gente. Né? Vem a comida, é armazenada de maneira correta, né? Mas que precisa realmente ser melhor investigado, isso precisa.
2: Já o vereador Piratuba Júnior sugeriu uma investigação para se descobrir quem foi a pessoa que, teoricamente, deixou pães mofados no local para corroborar com a denúncia.
5: Foi grave, Diana? Eu acredito que foi grave, sim. Agora nós temos que descobrir quem que implantou o pão mofado, quem que fez essa sacanagem, porque eu creio que quem trabalha lá, trabalha com humildade e seriedade. Qual é o ser humano que vai querer o mal das crianças? O do próprio ser humano? Presidente, será que alguém vai fazer uma baita de uma sacanagem dessa forma? É só isso que fico aqui me pensar.
2: Diandra afirmou que uma sindicância interna será instalada para averiguar o surgimento dos pães mofados na unidade e o Ministério Público informou que seguirá acompanhando o caso para garantir a adequação dos serviços socioassistenciais no município. 12:38, voltamos depois do intervalo.
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2: Sobre o tempo, vamos ouvir aqui no Jornal da Cultura o analista meteorológico Ronaldo Coutinho.
11: Boa tarde. O tempo segue no geral bom. Tivemos de manhã cedo friozinho na região, nebulosidade, mas no geral o tempo fica mais para bom aí na região, com condições aí favoráveis ao campo e atividade ao ar livre em geral na área. Então, de manhã teve mínimas aí na faixa dos entre 6 e 8 graus, e à tarde pode chegar ou passar dos 20, 22, um pouco mais, um pouco menos. Então, friozinho de manhã foi e agora de tarde esquenta. Se tiver chuva, finalzinho do dia à noite, olhe lá. Amanhã, chuva, trovada, período de melhora, pode chover forte, algum risco de granizo e vento, algum tempo severo, bem, bem pontual, mas em relação à chuva. E a temperatura fica amena, não passa muito dos 16, 17 graus. Mantém a tendência de alguma chuva na madrugada, início da manhã, domingo, melhora à tarde, dá uma esquentada. Se tiver que fazer alguma coisa, é à tarde com um pequeno risco, mais arriscado de manhã. Na segunda, terça, tem chuva, trovada, período de melhora, e no decorrer da quarta-feira o tempo é bom com frio de manhã. Da Climatea, Ronaldo Coutinho.
2: Valeu, obrigado, Ronaldo. O município de Vargem investe R$285 mil na distribuição de 2.250 metros cúbicos de adubo orgânico, beneficiando cerca de 150 produtores fumicultores. Segundo o secretário de Agricultura, Evandro Correia, a iniciativa busca melhorar o solo e aumentar a produtividade, principalmente em pequenas propriedades. O adubo está disponível no parque de exposições e o transporte até as propriedades é de responsabilidade dos produtores, informa o secretário Evandro Correia.
12: Boa tarde a todos os ouvintes da Rádio Cultura, em especial nosso município de Vargem. Então, a Secretaria de Agricultura vem buscando formas de apoiar diretamente o produtor rural. Essa iniciativa foi pensada especialmente para contribuir com os produtores que trabalham com áreas menores, ajudando na melhoria do solo e buscando aumento à produtividade dessas propriedades. O município está investindo o valor de R$285 mil de recurso próprio. É um investimento direto da agricultura e no produtor rural de Vargem. Serão 2.250 metros cúbicos de adubo orgânico, atendendo aproximadamente 150 produtores, fumicultores do município. Porque o produtor que trabalha com uma área menor precisa buscar cada vez mais produtividade dentro do espaço que possui. A melhoria das condições do solo é um dos fatores que podem contribuir para aumentar a produção, sem que o agricultor precise necessariamente ampliar suas áreas. No ano passado, acompanhamos o histórico de vendas dos produtores. Os resultados demonstram a importância desse tipo de apoio para a atividade. Porque isso, estamos dando continuidade à iniciativa buscando ampliar o suporte ao produtor. O adubo ficará disponível no parque do município, né? A partir dali, o transporte até a propriedade fica sob responsabilidade do produtor. Esperamos que o adubo contribua para melhorar as condições do solo, consequentemente ajudando a aumentar a produção, né? Principalmente para quem possui pequenas áreas. Conseguir produzir mais dentro do espaço disponível faz uma grande diferença, né? A agricultura é muito importante para a Varja. Quando fortalecemos o produtor, estamos fortalecendo as famílias do interior e também é uma cadeia que depende de atividade rural, né? O dinheiro movimentado pelo produtor também circula no comércio e nos serviços do município. Essa ação representa

0: ou vem até a Secretaria da Agricultura, ou entre em contato comigo pelo número 49 998 13 80 78. Estará falando diretamente com o secretário.
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1: 12 horas 45 minutos. Voltamos em instantes.
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0: 12:48. De olho nas eleições 2026, a Associação Empresarial Rural e Cultural Campo Novense, a CIRCAM, lançou oficialmente a campanha Antes do Voto. A iniciativa institucional propõe qualificar o debate público e estimular uma participação eleitoral baseada em informação, reflexão e conhecimento sobre as decisões que estarão em pauta. Por meio de uma série de conteúdos em redes sociais, a entidade vai abordar temas relacionados ao desenvolvimento do país, de Santa Catarina e da região. Infraestrutura, economia, agronegócio, serviços públicos e demandas regionais estarão entre os assuntos utilizados para provocar a reflexão sobre as escolhas que serão feitas nas urnas. A campanha nasce da compreensão de que participação democrática também exige informação, afirma o diretor de soluções empresariais da CIRCAM, Fernando Semin.
1: Essa campanha da CIRCAM é apartidária e não apresentamos candidatos. Vamos dar informações para que o eleitor tenha um voto consciente. O que temos que pensar é que as pautas que um candidato defende tem que estar alinhada com os seus pensamentos, não as pautas que eles falam, mas o que eles estão apoiando no dia a dia, né? A escolha de um presidente ou de um governador muda nossas vidas e define como vai ser o futuro do estado e também o futuro

0: toda do país. E essa decisão tem que estar embasada em informação, não em sentimento. As pautas têm que estar alinhadas com o que você acredita. Não devemos torcer para um candidato como torcemos para um time de futebol. Até porque se o time do futebol perder ou ganhar, nossa vida vai continuar da mesma forma. Agora, se elegermos um presidente ou um governador errado, essas decisões vão interferir diretamente na nossa vida, principalmente por falta de informação das pessoas. Para a eleição para o Senado, e deputado federal, estadual, devemos estar informados também nas pautas dos candidatos. São eles que nos representam e podem ser a nossa voz no governo. E votar apenas para cumprir uma obrigação ou porque uma pessoa pediu para você votar não é uma boa opção. Esse voto tem que ser consciente, essa pessoa tem que estar alinhada com seus pensamentos. Imagine você votar em alguém e logo depois ele aprovar uma lei que vai interferir diretamente no que você trabalha ou diretamente na vida da sua família. E é o que geralmente acontece. É importante ter informação dessa pessoa para que você vai votar e ver a bandeira que ele defende. E se vai ajudar na nossa região. Ou só vai aparecer daqui 4 anos para pedir voto novamente.
1: 12:51. Era isso então. Termina aqui o Jornal da Cultura. Próxima edição, segunda-feira, depois do horário político. A qualquer momento tem serviço, informação, jornalismo aqui na Rádio Cultura durante a nossa programação. Siga conosco. Aqui tivemos trabalhos de reportagens do Ricardinho Silva e Adinho Carlos, coordenação de Roseli Rossi. Eu sou Ortiz de Castro, desejo um bom final de semana para você. Até segunda-feira no Jornal. Obrigado, Super Lucas, conosco nesta edição. Boa tarde.
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6: Olá, ouvintes, muito boa tarde, comunicados da hora do recado desta sexta. 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
6: 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Programação religiosa da Paróquia São João Batista, hoje sexta, missas, 14 horas, Capela Santa Rita Sarandi, 19 horas, Capela Sagrado Coração de Jesus no Vais e 19 horas na Matriz. Amanhã, a 49ª Romaria de Nossa Senhora Aparecida convida para a Romaria das Entidades, 14:30, concentração e saída com procissão de carros em frente à Igreja Matriz até o Santuário, missa às 15 horas, com participação da ACADAV, AMA, APAI, Comunidade Terapêutica São Francisco. Missas no sábado, nas capelas, 14:30, Santa Bárbara Guarani e Nossa Senhora da Saúde Guarani. 15 horas, Nossa Senhora das Dores na Antiga Pedreira. 17 horas, na capela Nossa Senhora Consoladora dos Aflitos, no Integração. 19 horas, na Igreja Matriz, com procissão das rosas, celebrando os 180 anos da aparição de Nossa Senhora da Salete, com participação do grupo de mães que oram pelos filhos da paróquia São João Batista. Às 19 horas, missa na Capela Santo Antônio e, no mesmo horário, na Capela Nossa Senhora de Fátima. Domingo, missas, 8 horas na Matriz, 8:30, São Sebastião, 9 horas, Santuário Aparecido, com a missa do Dia do Gaúcho, 20 de setembro, com transmissão pela Rádio Cultura. 10 da manhã, missa na Capela Santa Catarina e Ibicuí, e às 19 horas, na Igreja Matriz. A Hora do Recado volta na segunda-feira, com os trabalhos técnicos de Daniel Agostini. Um excelente final de semana com a proteção de Nossa Senhora Aparecida. Boa tarde.
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0: de Deus, e neste próximo domingo estaremos meditando sobre a parábola dos trabalhadores da vinha do Senhor, e nos é apresentado como um tempo de aproveitar a graça, o amor de Deus, que nos convida a trabalhar na construção do seu reino, de verdade, de justiça, de amor, de verdade, para alcançarmos a paz. Jesus conta a parábola dos trabalhadores da vinha para falar da justiça de Deus. Essa justiça se revela no modo de agir do dono da vinha, que cumpre a palavra dada e atende a todos, convidando a atitudes novas. Trabalhar na vinha, o reino de Deus, não torna uns mais merecedores que os outros. Cada um de nós, com a própria história, seguindo a justiça do reino, entra na dinâmica do amor de Deus e se sente agraciado com a bondade e a misericórdia divinas. Os que foram contratados primeiro esperam receber mais do que o justo combinado. Pensa na justiça que retribui segundo o mérito, a qual se baseia na comparação e vem sempre acompanhada do ciúme, da inveja, da comparação com o outro. Os que foram contratados por último, por sua vez, descobrem que o justo combinado vai além do que acreditam merecer. Trabalharam só uma hora, mas o bom Deus, ou seja, o bom patrão, lhe deu a diária para que ele pudesse trazer o sustento para sua família. De fato, o dono da vinha, ao agir com bondade, mostra que a sua justiça não é simplesmente retribuição, nem muito menos punição, mas solidariedade com os que vivem situações de preocupação, de vulnerabilidade e sofrimento, como o desemprego, aqueles que têm dificuldade de uma profissão, de terem, nós podemos dizer, capacidades ou conhecimento, o desenvolvimento. Tem sentido então a pergunta do dono da vinha diante de um ciúme que não admite o amor autêntico de Deus? Quem faz a pergunta, que quer receber sempre mais, são os escribas e fariseus, os sumos sacerdotes, aqueles que se acham donos da palavra de Deus, donos da religião, ou aqueles que fazem as promessas de milagres. Reconhecer-se agraciado por Deus e comprometer-se com uma justiça diferente faz superar preconceitos e compreender as necessidades dos irmãos e irmãs. É ser solidário, é ser sensível, é estar presente na vida do irmão, da irmã, quando ele precisa. Há quem possa, por exemplo, taxar de vagabundos todos aqueles trabalhadores contratados na última hora. O dono da vinha os questiona, descobre que estão desempregados e o pagamento justo que ele faz é pura solidariedade pelo drama em que vivia. Ele se compadece das fraquezas, das fragilidades do outro. A justiça do reino é gratuidade. O dom de Deus da salvação é pura generosidade de um Deus que tem um coração grande, por isso um coração cheio de amor e de misericórdia, que se compadece com as fraquezas, as fragilidades, as dores e os sofrimentos, porque todos são seus filhos e filhas e, portanto, todos irmanados na mesma fé e esperança e no mesmo desejo de superação. O importante na justiça do reino é quando todos têm atendidas as suas necessidades básicas de vida digna. A justiça de Deus, enfim, iguala por alto, eleva a dignidade de todos os seus filhos e filhas. e nos convida a uma lógica diferente, não baseada no mérito, mas na solidariedade que questiona, compreende, aproxima e inclui. Pois essa é a dinâmica do reino de Deus. A justiça do reino nos leva a superar preconceitos, a superar a lógica da simples retribuição, para permitir que os dramas alheios nos interpelem. Afinal, é assim que podemos experimentar de fato o agir daquele que é bom e realiza uma justiça diferente, na gratuidade e na graça. De graça recebestes, de graças deveis dar. Qual é o sentido da vida? O sentido da vida é o bem que realizamos na gratuidade em favor daquele que precisa. O verdadeiro amor não é amar quem nos ama, mas é justamente ir além disso. Isso até os pagãos fazem. Para os seguidores do reino, é amar quem precisa, servir ao necessitado, estender a mão ao caído e caminhar juntos. Que o Deus da bondade e do amor, Deus que se fez solidário em nossas fraquezas, em nossas dores, sofrimentos, em nossas fragilidades e pecados, é o Deus amor, bondade, justiça, fraternidade que nos traz a paz. Em nome do Pai, do Filho e do Espírito Santo. Amém.
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1: Alô, amigos do esporte, boa tarde. Estamos chegando com o nosso Esporte 93, a última edição desta semana. 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Gente, pela Liga Catarinense de Futsal, Sub-15, Campo Novense, CCD Futsal e o Campos Novos Futsal tem compromisso importante. Neste sábado, então, tem compromisso a equipe do CCD Futsal, Campos Novos Futsal, enfrentando a equipe da CME de Campo Belo do Sul. Até o momento, a equipe do Campo Belo lidera com 9 pontos. A CCD pode reassumir a liderança se vencer Campo Belo do Sul e conseguir a classificação para a sequência da competição. A Desc está na terceira colocação com 6 pontos de curitibanos e a Aliança de Santa Cecília tem apenas 1 ponto, está na quarta colocação. Nesse final de semana teremos também os jogos das semifinais da Copa Amplasque, começando pelo sábado, dia 19, no município de Monte Carlo, no ginásio de esportes Taidão. Teremos os 4 ou 5 jogos, né, que serão realizados no município de Monte Carlo na modalidade do futsal, no sub-15, no feminino e no masculino, e também os jogos das autoridades que serão realizados lá em Monte Carlo. Já no voleibol, no feminino e masculino, a rodada também da semifinal acontece no domingo no município de Celso Ramos, no ginásio municipal Antônio Domingos Parisi. Jogos que começam no domingo, então, a partir das 17 horas. Hoje à noite, a partir das 21 horas. A equipe da Águia Dourada Metal Vargas de Campos Novos joga a semifinal na Copa Salto Veloso nesta sexta-feira a partir das 21:20 contra a equipe do Beija-Flor. Sucesso aí as garotas da equipe do Águia Dourada aqui de Campos Novos. Também teremos semifinal neste sábado a partir das 14 horas da quinta Taça Cachoeira Amigos do Boita. São José Futebol Clube e MFE Construções fazem a primeira partida. Às 15 horas tem Monte Alegre Estrelas Futebol Clube. Às 16 horas, Aliadas Amigas do Boita e São José Futebol Clube. E encerrando a rodada das semifinais, Monte Alegre e Croácia Construtora Runki. Gente, abertas as inscrições para o Campeonato Municipal de Futebol 9, que é organizado pela Secretaria Municipal de Esportes. As inscrições vão até o dia 2 de outubro e no dia 5 de outubro já teremos, então, o Congresso Técnico nas modalidades das categorias livre masculino e feminino e também no Master acima de 40 anos. Escreva sua equipe e participe. E segundo o secretário municipal de esportes, para os interessados, ainda este ano vamos ter o campeonato municipal de futsal. Aguarde para fazer a inscrição da sua equipe, né? Estaremos destacando aí nos próximos dias as datas de início das inscrições e o início também da competição. É o Campeonato Municipal de Futsal que deverá acontecer ainda este ano. E eu volto a falar de esportes na segunda-feira, neste mesmo horário, sempre no oferecimento da Top Esportes, a sua loja esportiva. Uma ótima tarde a todos. Na sequência, vem aí Emerson Reiser e o Show da Alegria.
0: 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Hora certa.
2: 1:13.
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1: Alegria que contagia. Fala comigo, bebê. E aí, como é que vocês estão? Tudo bem? Tudo certo? Tudo beleza? Gente linda e maravilhosa, precisa em moderação, soltou do céu. A partir de agora, até porque é o nosso último show da alegria. Ah, ah, ah, último da semana. Não, não é o último da semana, não. É o meu último show da alegria. Verdade, gente, verdade. O pessoal conseguiu o que queriam, né? E passaram pro RH. É que a semana que vem o Douglas Tony pega uma mini férias. E aí eu vou estar na parte da manhã, né? Exatamente, vou estar lá no Comando Geral. Daí volto só na sexta-feira, então exatamente uma semana a gente vai ficar afastado aqui do Show da Alegria. Então aproveita hoje, tá? Pra não dizer que não foi avisado. Hoje então o programa tá demais, temos aí as mais da semana pra começar a playlist musical do programa. Só música boa. Temos também aí sorteio de kit churrasco, a partir de agora já tá valendo, mandando o nome completo. Quem participar hoje no WhatsApp, ou seja, pedindo música, ou apenas escrevendo o nome, já tá concorrendo ao kit churrasco. Então a tarde de sexta-feira é daquele jeito que a gente gosta, né? Sextou! Ah, moleque! Juntou a aguinha na boca ou não? Vai se tratar, você tá com problema já então, né? Se eu fazer só isso aqui, ó. Você sentir a aguinha na boca, você tá precisando se curar, hein? Vamos tomar uma. Trabalhou a semana inteira, hoje é o dia do guerreiro, merece hoje? Tá certo, então. No kit churrasco tem, é completo, né? Vem aí a carne, cerveja, aprecie com moderação, pão de alho, refrigerante pra garotada, até o saco de carvão, até o saco tô mandando pra você, saco de carvão é pra você não reclamar de nada. Então, te vira. Nome completo na tela do meu computer e boa sorte. 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
1: Nas mais da semana tá chegando na quinta posição. Ana Castela, mamãe, não deixe seu filho ser um cowboy.

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1: Hora certa, cultura.
2: 1:26.
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0: 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Deixa eu mandar um abraço aí pra dona Loreni Terezinha dos Santos. Tá curtindo a programação, ela me pediu a música da Simone Mendes. Já a gente vai curtir logo após as mais da semana. Tá bom, dona Loreni? Assim que eu destacar as 5 mais da semana, a gente vai tocar a sua música. O João Carlos de Oliveira também tá curtindo a programação, também participando aí de sorteio do Kit Churrasco. E me pediu uma música do Sato Fole. Menino, eu tô garimpando aqui, se eu encontrar essa moda, a gente pode ouvir daqui a pouquinho aí, tá? Abraço também pro Antônio Todo lá de Anitta Garibaldi, seu Antônio, também tá no sorteio, tá? Boa sorte aí no nosso sorteio, seu Antônio Todo de Anitta Garibaldi. Quem mais também aí, ó, fala comigo.
2: Boa tarde, Emerson, tudo tranquilo? Ah, esse barulhinho que você fez aí de estampar uma, nessas horas ainda não dá, mas daqui a pouco mais, é por umas 5:30 da tarde já dá pra começar a estampar uma, estralar a coluna, que nem diz o outro. Se puder aí, largar um modão do Paraná pra nós, fico agradecido.
0: Muito bem, muito bem.
2: Vamos participar desse sorteio aí do kit churrasco.
0: Tá no sorteio.
2: Frederice aqui.
0: Beleza. Valeu, Jonathan. Tá no sorteio sim, rapaz. Paraná me deu uma vontade de ouvir aquela, assim, chorei na camisa, choveu no meu olhar, tô feito uma barata tonta por aí. Pai do céu. Daqui a pouco, hein? Logo após as mais da semana. Aqui também nosso amigo Josmar de Matos. Olha a humildade dele, Emerson. Ele fala: Emerson, esse churrasco ia ser bem recebido lá em casa. É muito humilde. Eu tenho os ouvintes mais humildes do Brasil, né? Aí que eu me refiro. Turma, seguinte, seguindo aí com as mais da semana, a próxima música na quarta posição, destaque aqui para Bandinhas, Bandinhas. Inclusive, essa música aqui. Essa música aqui, ó, a ouvinte mandou: Oi, Emerson, aqui é a Patrícia Costa, gostaria de pedir a música da Rainha Musical, Coração de Aço. Oferecendo para todos que estão ouvindo a rádio, principalmente pro maridão que tá de aniversário hoje. Olha, talvez você tenha o coração de aço, menina. A mulher, ela é o coração mais firme, a gente sabe como é que é, né? Mas essa música, como fala, né, que se ela não voltar, eu vou ter que tomar uma, é sexta-feira. Quem tem que ser de aço é o fígado, menina.
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1: Hora certa. 1:38. 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

0: Turma, 1h45 aqui na nossa programação. Vamos que vamos, dele que dele, de volta aqui. Deixa eu só conferir esse recadinho aqui, ó. Eu vou montar uma estrutura pra gente entender junto o recadinho da nossa ouvinte. Vamos por partes então, vamos lá.
1: Boa tarde, Emerson. Aqui é a Terezinha Cordeiro. Eu quero participar do kit churrasco, vim comer domingo com a minha... a minha filha, Daisy Cordeiro, que tá de aniversário. Tudo de bom e um abraço.
0: Tá certo, mas parece que tem mais um aniversariante além dela, é isso?
1: E a Goreta Cordeiro também tá de aniversário também.
0: Ah, agora entendi.
1: Tudo de bom, Hermes.
0: Certo.
1: Eu errei, eu ponha uma e não ponha outra.
0: Agora nós colocamos as duas. Tá certo então, minha amiga. Parabéns aí pras aniversariantes, a festa vai ser grande, né, gente? Que coisa boa. Você que tá chegando agora, seja bem-vindo. Sim, nós já estamos aí com o WhatsApp liberado para os ouvintes concorrer ao prêmio da sexta-feira, ao nosso kit churrasco. Já temos aí quase 200 participações aqui, gente. Eu dei uma olhada meio por cima, eu já vi aberto aí 80 participações e tem umas 60 que eu nem cheguei perto ainda. E fora aquelas que já passaram apenas numa piscada violenta e rápida aqui pela tela do computador, eu acredito que a gente vai chegar numas 200 participações ainda antes das 3 horas da tarde. Para você concorrer é só mandar o nome completo e aí você já entra no sorteio. Combinado então? Pode ser? Legal, legal, legal. Participa aí. Aquele presente saboroso, suculento da nossa sexta-feira. E falando em suco, né, gente? Eu vi ali o pessoal tava comprando suco Del Valle. Já viu aquele suquinho Del Valle, né? A piada tava pronta, gente do céu. Que medo que me deu isso, né? Olha, o Flamengo conseguiu... O Flamengo, o ano passado, eu lembro também que ele teve uma classificação com um jogador a menos, né? Foi um sufoco. Sabe, o Flamengo fica todo momento treinando... fazendo exame cardíaco com seus torcedores, desnecessário, lá na altitude, os caras ganharam de 2-0, uma vitória tranquila, a gente esperava vir de lá com uma derrota, viemos com 2-0 na mala. Pô, tá doido, menino, que é isso, né? Aí a gente leva 1-0, mas tava jogando melhor. Falei, ah, tamo jogando melhor, cara, 1-0, né? Os caras acertaram, né? De repente, Jorginho, cérebro do time naquele meio campo, perde a cabeça, um jogador experiente e dois amarelos ali praticamente na sequência, não demorou muito tempo, e expulso. Eu falei, não, gente, não tá certo. Só o Jorginho foi expulso, os caras quase empataram. Eu falei, Jesus Cristo, que tá acontecendo aqui? Meu Deus, o que eu vou falar amanhã à tarde pros meus ouvintes? Eu liguei pro Boto, falei, pelo amor de Deus, Boto, vocês perdem e ficam escondidos nos hotéis. Eu não posso me esconder, eu tenho que trabalhar. O pessoal vai me chamar no zap zap da rádio, faça alguma coisa. Daí ele diz assim, o Boto falou, Emerson, já que você é palestrante, manda uma mensagem motivacional pro Rascaeta. Falei, Rascaeta, usa a cabeça, homem do céu, né? Não é que ele foi lá, pimba, de cabeça mesmo? Que alívio, gente, mas olha, flamenguista, se não é eu ligar pros homens, não sei não. Hoje nós ia estar assim, ó, numa zoeira sem tamanho, meu Deus do céu. Sabe, não ia ter lugar pra nós se esconder hoje. Não, porque ia ser assim, ó, a piada do ano, gente. Uma, né, a questão do suquinho, né? Só o suco já é uma piada pronta. Eu tenho certeza que eu chegar aqui na rádio, eu malmente ia fazer o programa, eu ia olhar assim na recepção lá, a Sara. Daqui a pouco alguém chegava ali na recepção, a Sara ia chegar, o Emerson, mandaram te entregar um suquinho do Del Valle aqui na minha mesa. Eu tenho certeza, gente, eu tenho certeza. Eu tava contando. Eu já tava quase ligando pro RH da rádio dizendo que eu tava doente. Eles iam dizer, mas você trabalha só amanhã, 1h da tarde? Sim, mas amanhã eu vou estar doente. Rapaz, não tem jogo fácil na Libertadores, né? A gente pegou no pé do Corinthians, né? Em casa, com o Memphis perdendo pênalti. Mas não tem, gente. É, olha, os brasileiros, assim, os caras têm uma gana dos brasileiros. Afinal de contas, faz 6 decisões aí que só dá brasileiro na final. E detalhe, esse ano pode dar 2 brasileiros de novo, né? Se o Corinthians tivesse passado...

0: rodado, agora na semifinal nós já tava garantido com dois brasileiros. Um brasileiro tá na semifinal de certeza, que é aquele que vai passar entre Palmeiras e Fluminense, né? Então podemos ter, mas qualquer uma das final vai ser épica. Se passar o Palmeiras e passar o Flamengo, claro, né? Que tem ainda o Racing pelo meio, né? Vai ser a tríplice final entre Palmeiras e Flamengo. É inédito isso, né? E se passar Fluminense e o Flamengo, vai ser o primeiro Fla-Flu numa final de Libertadores. Então, se passar os brasileiros na final, a gente vai ser histórico. Vamos torcer pela história. Torçam pelo Flamengo passar. Do lado lá, quem passar já é brasileiro, né? Vocês vão torcer pelo Flamengo, né? Então tá bom, tamo tudo combinadinho, né? É pra ficar bonito pra nós brasileiros, né? Parem, desliguem esses secadores aí, né? Ai, meu Deus do céu, quem foi que me mandou o secador aqui, ó? Eu vi a mensagem aqui, eu fiz uma visualização rápida enquanto eu falava. Ah, o Cleverson Lins, né? Boa tarde, não funcionou o secador ontem. Eu não assisti o jogo. Ah, tá, eu sei que não, né? Olhando a tua foto de perfil, você não precisa de secador com esse cabelinho ralinho aí, rapaz. Cabelinho de milico, né? Corte bem baixinho. Pro teu cabelo é que não foi esse secador aí, Cleverson. Meu Palmeiras é lindo, como diz ele, né? É lindo demais. 9 minutos faltando para as duas na companhia do Super Castanhão. 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Sexta-feira é tão diferente que até as figurinhas dos ouvintes são mais criativas, gente. Hoje eu já salvei umas 30 figurinhas aqui. O Alceu Bortoli, corintiano. Emerson, quanto pagaram pro goleiro? Alceu, menos do que eles pagaram pro Memphis. Bem menos, né? Bem menos do que o Racing pagou pro Memphis, né? Isso aí eu quase queria graça, meu Deus do céu. O Memphis sim gosta de dinheiro. Pena que só de dinheiro. Futebol que é bom, nunca gostou, né? Ai, meu amigo corintiano. É. O bom de falar mal do Memphis é que até o corintiano concorda comigo, né, gente? Que, por favor, pelo preço que pagaram pro homem, né? Ai, ai, ai.
1: Deus abençoe, um abraço!
0: Abraço!
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0: Na terceira posição, medalha de bronze, corpo e alma e traia véia.

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1: Hora certa. Cultura.
2: 1:56.
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16: Vamos lá, minha gente, fechando essa primeira parte do programa, vamos fechando também aqui as mais da semana. Tô devendo duas músicas aí pra fechar as mais da semana. Aí depois tem o momento bailão. Se bem que hoje já teve momento bailão, né, gente? Tocou Rainha Musical, Fígado de Aço, Corpo e Alma, Três Vícios? Não? Tem que ter mais duas bandinhas. Mas vocês estão exigentes hoje, né? Só porque é sexta-feira, hein? Mas já tocou duas aqui, ó. Vou fazer mais do que o combinado. Eu não sei o que vocês querem, ó. Já liberei o WhatsApp na abertura do programa pra vocês concorrer a um kit churrasco. Sabe, a gente faz de tudo, gente. Aquela expressão, a gente dá um dedo, a pessoa quer um braço, sabe? Ah, daqui a pouco o vivente ganha o kit churrasco, vai querer que eu vá assar. É só o que me falta mesmo, né? Deus livre. Olha, pontualmente 2 horas, acelera reloginho. A tarde tá passando tão rápido, parece sexta-feira hoje, sabe? Tá passando tão rápido assim que eu fiquei na frente do relógio e desliguei o ar-condicionado, porque tá girando o ponteiro tão rápido, gente, que tá ventilando aqui dentro. Verdade, já foi 1 hora do programa. Nessa velocidade aí, rapaz do céu. Nossa do céu. O pessoal tá contando as horas, né? Pra chegar às 5h30. Outro às 6, outro 6h30. Cada um tem horário pra largar, né? O pessoal tá querendo sextar com vontade hoje, né? Já me pediram o Chico Rei Paraná. Ou melhor, Paraná só agora, né? Já me pediram Paraná. Já me pediram Simone Mendes. Meu Deus do céu, gente. Vamos devagar. Que, ó, é só dia 18 e tá longe do pagamento de novo, né? Tá bem longe o pagamento. 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Agora, as duas próximas músicas teve um empate. Tivemos aí um empate apenas no critério de desempate. Uma ficou melhor ranqueada do que a outra, mas sim, dá pra dizer que é um empate técnico. Então, a vice-campeã, medalha de prata para Diego e Victor Hugo, música nova, Moça pra Casar. E na primeira posição, Zé Neto e Cristiano, música igualmente nova também. E a música Fama de Louco. Na primeira posição, no ponto mais alto do pódio, medalha de ouro para eles.
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0: 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Hora certa, Cultura.
1: 2:08.
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6: Agora 2:13 aqui na programação da Mais Ouvida. Vamos que vamos, minha gente. Eu tô devendo, ontem teve um ouvinte que me pediu a música Perigosa e Linda, já tinha passado aí o período das participações. Nós estávamos ontem com a parada do ouvinte no WhatsApp, então deu muitas participações. Mas sabe quando você fica com aquele sentimento, poxa, né? Mas eu não toquei a Perigosa e Linda hoje, né? Agora na sexta-feira não tem, né? Na sexta-feira tá cheio de perigosa por aí, né? Aquelas coisinhas que vocês bebem lá, é perigoso, né? Beber e dirigir é perigoso. Beber e mandar mensagem é perigoso, é. Tem muita coisa perigosa por aí, gente. Então vamos lá, minha gente. 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Lá no nosso WhatsApp, lembrando que a galera tá participando aqui. Deixa eu trazer alguns recadinhos aqui, ó. Oi, Emerson. 44 anos de amor do Wilson e Rita. Bodas de carbono. 44 anos juntos, que Deus continue abençoando essa união linda. Que venham muitos e muitos anos mais de amor e companheirismo. E ela diz, ó, 44 anos não é para os fracos. Muito bem, então, parabéns, que o Papai do Céu continue abençoando aí esta união por muito tempo. Abraço também para Nayara Aparecida Padilha, Emerson aqui na Automecânica Padilha. Usufruímos da programação Cultura como som ambiente. Os nossos multiplicadores da audiência por lá, né, turma? Valeu, valeu, aquele abraço. Boa tarde, Emerson, tudo bem? Nair Cordeiro. Olha aí, a mãe também está de aniversário no dia 27. Daí a irmã Daisy, dia 25, irmã Daisy, 25. E a Gorete, dia 21. Olha só, então são três aniversariantes. Tá, mas e que culpa eu tenho? Que me mandaram assim: ô Emerson, as filhas estão de aniversário, eu quero ganhar o kit churrasco. Tá, vocês que estão de aniversário, tem três aniversariantes na família, e aí só não vai ter festa se eu não dar o kit churrasco? Não, não, não, tem que ter três churrascos aí. E aí, claro, se a sorte sorrir pra vocês, vai ser quatro. Vamos fazer quatro festas porque vocês merecem. Brincadeira à parte aí, boa sorte, né? Mas é engraçado que o pessoal tenta me persuadir: ô Emerson, vai ter gente de aniversário na família, vai que eu ganho que tirar, sabe? E ele vai metendo uma pressão psicológica aqui na hora de fazer o sorteio, né? Eu digo, mas meu Deus, vai com o sorteador, né? Sorteia uma delas aí. Oi, Emerson, Agatha Poliana Moraes Cordeiro, quero participar também aqui para comer com a irmã, que estará de aniversário amanhã, é a Catarina Vitória, 10 anos. Abraço pra ela, olha aí, ó, mais aniversariante, querendo levar o meu kit churrasco, né? Tá certo, gente. Então, minha gente, o WhatsApp segue liberado pra você participar do sorteio do kit churrasco, tá? É só escrever o seu nome completo ou gravar um áudio falando seu nome e você já está no sorteio.

0: Hora certa.
1: 2:24. 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

0: Grande Família Cultura, 2:35 aqui na boa companhia do Super Castanhal. 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Turma, eu não esqueci que eu tô devendo música, tá? Já já a gente vai curtir esse sucesso aqui, ó, também.
1: Oi, pessoal, eu queria a música do Gustavo Lima e da Ana Castela, Canudinho.
0: Muito bem. E o nome deste gatinho é o Gustavo, né? O nome que tá lá no perfil do Zap Zap dele. Na mensagem ele não falou o seu nome, mas é elementar, meu caro Watson, né? Se está no perfil do Zap Zap, é o nome do ouvinte. Lembrando que o nosso WhatsApp segue liberado para você concorrer ao nosso kit churrasco também. É só mandar o nome completo e você já entra no sorteio. Tem mais recadinho para não perder o embalo aqui, que tem mais um aniversariante.
2: Boa tarde, meu amigo Emerson.
0: Boa tarde.
2: Carlos Sagundes, da comunidade Corredeia. Quero participar aí do sorteio. E se eu ganhar, eu vou chamar o meu amigo Admiro Walter.
0: Olha só.
2: Popular Dó. Ô Dó.
0: Ô
2: Dó. Que está de aniversário hoje, tá? Vou mandar um abraço para ele, para toda a família Walter, para toda a minha família e para todos os ouvintes. Tá?
0: Muito bem.
2: Um abraço, Hermes.
0: Valeu, seu Luiz. Abraço e boa sorte. Legal, legal, legal, gente. Então, enquanto você vai participando aí, com o WhatsApp segue liberado para concorrer ao kit churrasco, nós vamos com Cultura Notícias, primeira edição. Edinho Carlos Moresco contigo. Boa tarde.
3: Olá, Emerson, boa tarde. TRE Santa Catarina abre preparação e lacração das urnas para fiscalização do público.
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3: Governo anuncia ampliação do uso de canetas emagrecedoras no SUS para o tratamento de obesidade. A oferta gratuita ainda depende de créditos médicos e de um protocolo do Ministério da Saúde. A proposta deve priorizar pessoas com obesidade grave, doenças associadas ou indicação para cirurgia bariátrica. Um projeto piloto com semaglutida já acompanha cerca de 250 pacientes em Porto Alegre. Ainda não há dados para a distribuição nacional. O Ministério da Saúde precisa definir os medicamentos, os critérios de acesso e como será feito o acompanhamento dos pacientes. TRE Santa Catarina abre preparação e lacração das urnas para fiscalização do público. Da Caerte, Carol Denardi.
5: A Justiça Eleitoral de Santa Catarina inicia neste sábado a preparação das urnas eletrônicas nas 6 zonas eleitorais do estado. O diretor-geral do Tribunal Regional Eleitoral de Santa Catarina, Gonçalo Agostini Ribeiro, destaca a transparência desse trabalho.
6: Esse é um evento em que as pessoas podem acompanhar, onde, com a coordenação do juiz eleitoral, serão configuradas e dado carga nas urnas. Ou seja, é o momento que nós vamos personalizar cada uma das urnas com os candidatos que estão concorrendo, além dos eleitores específicos de cada uma das sessões eleitorais. Esse evento ele começa a partir do dia 19 e ele tem um calendário, em razão disso, sempre com o propósito de fazer o evento que possa ser acompanhado por quem tiver interesse.
5: A precisão do voto é garantida pelo carregamento da lista oficial de candidatos e eleitores aptos em cada máquina. Gonçalo Ribeiro explica como é feita a personalização por sessão eleitoral.
6: A Justiça Eleitoral, no dia 18 de setembro, teve o prazo encerrado para a definição de todos os candidatos aptos a constarem na urna eletrônica. Eles estarão na condição de deferido subjúdice, ou seja, ainda há um recurso para saber se ele será candidato ou não, ou indeferido subjúdice, que também pode ter uma decisão e permitir que ele participe ou não. E com base nessa informação, Esses dados são levados a todas as urnas eletrônicas e em cada uma das urnas nós temos a definição onde ela irá funcionar. Então ela é personalizada para determinada sessão eleitoral.
5: Como a máquina não tem conexão com a internet, o diretor-geral do TRE compara o sistema a um dispositivo bem conhecido do público.
6: Esse evento de configuração e carga das urnas é a geração da mídia, ou seja, nós temos, vamos aqui tentar simbolizar para que as pessoas possam entender um pouco melhor, como se fosse um pendrive específico. Então a urna, ela terá este pendrive, são mais do que um em cada urna, né? Mas ele terá a personalização de onde aquela urna funcionará, e esses dados, eles ficam nesta urna, e no dia da eleição, aqueles eleitores que estão aptos naquela sessão é que podem votar nela. Ao fim e ao cabo, o que nós fazemos é a configuração de uma urna para definir aonde ela funcionará.
5: Depois dos dados carregados e testados, os equipamentos recebem lacres produzidos pela Casa da Moeda até a hora da votação. De Florianópolis, da Rede de Notícias Acaerte, Carol Denardi.
3: Cultura Notícias volta logo mais às 3 horas aqui comigo no Show da Alegria. Segue contigo, Emerson, a programação desta tarde de sexta-feira na Cultura.
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1: 2h47.
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0: 6 minutos agora faltando para as 3 horas da tarde. Turma, estamos aí com 180 participações. Será que conseguimos mais 20 participações? Que eu falei que até as 3 horas a gente colocava 200 participações. Hoje eu liberei o WhatsApp mais cedo pro sorteio do kit churrasco. Sei que tem ouvinte fica, o Emerson vai liberar o WhatsApp depois das 3 horas da tarde. Mas hoje, sei lá, eu senti um sextor diferente, sabe? Uma energia, uma atmosfera diferente. Então falei, quer saber? Eu vou liberar o WhatsApp já na abertura do programa. Então eu sei que os ouvintes estavam acostumados a gente liberar só depois das 3 horas da tarde, né? Mas hoje já está valendo, então. Se você tá chegando agora, seja bem-vindo. É só mandar o nome completo, tá? Escreve o nome completo aí e assim você já entra no nosso sorteio. É um kit churrasco que eu quero mandar aí pra sua casa, tá? E eu tava brincando antes que o ouvinte cultura é tão mal acostumado que a rádio dá tantos prêmios bons que o ouvinte, além de ele ganhar o kit churrasco, só falta ele querer que a gente asse, né, o kit churrasco. Vocês acreditam que teve uma mostradinha que me falou pra eu ir assar o churrasco? Não, gente, eu não quero contar o nome do ouvinte, mas eu vou deixar que o ouvinte fale, né?
3: Boa tarde, Emerson. Gostaria de participar do sorteio. E se eu for sorteada, você vai vir assar o churrasco.
0: Olha só, bom, né?
3: Muito bem.
0: Aí que tá, né? Então tá certo, né? Vamos fazer o quê, né? Se o ouvinte pede, a dona Maria sempre fala, né? Que o cliente sempre tem razão. O nosso cliente aqui é o ouvinte, né? Então, pronto, me empenhei, né? Agora ficou aquele quezinho assim, sabe? Eu tô pensando, eu tô com tanto compromisso ultimamente que nem quando me convidam pra ir comer churrasco eu tô conseguindo ir. Quem dirá eu ter que ir pra assar. Eu acredito que eu vou começar a torcer pra outro ouvinte ganhar, né? Porque se ela ganhar, né? Eu já tô empenhado, né? Ah, mas eu levo aquele espeto giratório, melhor, né? Aquele espeto de assador Nutella que ele coloca lá, daí o cara senta na frente do churrasqueiro, fica de braço cruzado assim, olhando. Não, eu tô assando carne, que é o meu espeto giratório. Gente, que graça tem assar com espeto giratório? Para e pensa comigo, né? O bom do churrasqueiro é ele ficar mostrando a expertise dele, que ele sabe a hora que tem que virar, né? O churrasqueiro, ele fica olhando por baixo, né? Ele olha por cima, às vezes ele tira a carne de dentro da churrasqueira, ele vira, olha de um lado, olha do outro, coloca de novo, né? Gente, ele faz a mesma coisa, tipo, de cada 3 minutos ele faz esse movimento, mas quem não entende, acha, nossa, olha só como ele sabe, olha como ele é entendido, é verdade ou não é? Agora coloca um espeto giratório, né, Ademir Lessi? Que graça que tem, homem do céu, se bota lá assim, o cara fica ali, braço cruzado, né? Parado. Eu não sei dizer, mas pra mim, eu, sabe, eu não dá, gente. Eu tenho um compadre que tá lá no grupo do CCD, chamo ele de veinho. Todo domingo ele posta foto da carne que ele tá assando e daí ele põe naquela que é tipo um de vidro assim, fechado na frente, né? Coloca 3 espetos e fica girando, né? Daí depois, nos 40 minutos, ele posta a foto no grupo, dizendo, né? E aí, pessoal, ficou de patrão ou não ficou de patrão? Aí o pessoal escreve, opa, parabéns pra sua churrasqueira elétrica, né? Parabéns pra ela, né? Porque... Não, eu me pergunto, não dá, gente, não dá. Não. Quer ver uma briga, arrumar uma briga comigo e me dar um presente, de presente, um espeto elétrico. Já deu os dois de uma vez, né? Porque se é pra ficar de varde, né? Só que falta colocar só uma carne e as outras tem que ficar virando. Então coloca tudo de uma vez, né? Não, gente, né? Em defesa aos profissionais de churrasqueira, né? Aí quem trabalha em restaurante, opa, deixa eu defender esse pessoal. Esse pessoal já mostrou que entende de churrasco há muitos anos, por isso é um assador. Só que lá, de repente, numa churrasqueira é 30 espeto, né? Aí é outra história, né? Aí o pessoal tem que, né? Tem que ter um pouquinho da tecnologia também. Mas o cidadão na casa dele com 4 espetos, ele não conseguir cuidar de 4 espetos, ah, esse cara queima, né? Não, ele, a carne, né? Porque ele não consegue cuidar das 4, né? O cara colocou 4 espetos ali, deixou queimar ainda, né? Não, não tem jeito, né? Deixa eu te contar uma coisa, hein? Apenas um minuto faltando aí pras 3. 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Amanhã, claro que tem Super Castanhal, porém no programa Sabadão, né? O compromisso aí do sábado à tarde, meu compromisso é de segunda a sexta. Eu tô na escala 6x2, tá? 5x2, né? É, não é mentira, eu trabalho todo sábado, quando trabalho no sábado, trabalho no domingo, né, gente? E só não trabalho o dia inteiro, a semana inteira, todos os dias da semana, porque... Dona Maria não deixa, mas eu gosto de trabalhar. Tanto que amanhã, imagine, pensa você, né? Eu podia estar dormindo, né? Mas 7 da manhã eu tenho que acordar porque eu vou vir aqui com o Douglas Tony, vai dançar balé, não sei aonde vai dançar. Não, o Douglas vai participar dos festejos farroupilhas, né? Arrasar gauchão, velho, né? O Douglas Tony, ele vai dançar também. Esses dias postaram um vídeo dele dançando, vocês viram? Mas, gente, parece que tava nas nuvens, parecia um querubim numa nuvem, né? Dançando. Pensa a leveza, o homem parece uma pluma ao vento. Como que ele consegue ser tão leve dançando, né? Eu olhando assim o vídeo, eu disse, não, não é o Douglas, é IA. Daí quando ele também postou, eu falei, pois é o homem, como que pode, né, gente? É uma pluma ao vento, Douglas Tony dançando. Leve, levezinho, assim, sabe? É incrível, gente, eu fico de cara. O que a gente gostar do que faz, né? O que você faz parece que é fácil o que você gosta de fazer. As pessoas dizem, ué, mas você trabalhando, parece tão fácil se comunicar. É porque a gente gosta. Você pega um craque, um cara que sabe jogar futebol, né? O Ronaldinho Gaúcho matando uma bola. Gente, parece ser tão fácil. O Ronaldinho Gaúcho dando um drible, parece ser tão fácil, né? Quando a gente faz o que a gente gosta, as pessoas olham e parece que é fácil, né? E o Douglas dançando, gente, eu lembro daquele filme Forrest Gump, o contador de história, a hora que termina o filme, que dá um vento e a peninha começa a voar, lembra? É o Douglas dançando, gente. Meu Deus, é um querubim brincando nas nuvens, né? Então amanhã o Douglas vai dançar. Ele vai participar dos festejos de Farroupilha e eu estarei aqui no estúdio fazendo companhia pra vocês das 8h ao meio-dia, viu? Podia estar em casa dormindo? Não! Estarei aqui! Perigo! Lembrei do... O não ficou igual do Seu Madruga, né? Meu Deus do céu! Quem é que eu fui lembrar? Eu? Dormindo? Não! Então tá bom, gente. 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Obrigado pela confiança no nosso trabalho mais uma semana. Amanhã na programação, o compromisso é no sábado à tarde. Não é comigo, meu compromisso segunda a sexta. Concluo com muita gratidão. 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A seguir na programação Cultura, vamos agora de Cultura Notícias. Vamos trazendo aqui Cultura Notícias, segunda edição, na nossa redação. Ricardinho traz os destaques aqui da segunda edição de Cultura Notícias.
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5: Projeto leva educação ambiental de forma lúdica para alunos de Videira.
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5: Foi realizado na tarde desta quinta-feira, no plenário da Câmara de Vereadores, o terceiro encontro do programa Mamães e Bebês do município de Ouro. Iniciativa da Secretaria Municipal de Saúde, voltada ao acompanhamento, à orientação e à preparação das gestantes do município para o período da gestação, parto e pós-parto. Durante a capacitação, foram abordados diversos assuntos relacionados à atuação da fisioterapia durante a gestação e no período pós-parto. As profissionais destacaram as alterações fisiológicas provocadas pela gestação, incluindo possíveis disfunções osteomusculares, além dos benefícios da prática de exercícios físicos nesse período. A atividade proporcionou às participantes informações e orientações importantes para que possam vivenciar esse período com mais segurança e conhecimento, contribuindo também para a prevenção e o cuidado com a saúde da mamãe. O programa Mamães e Bebês de Ouro conta com 10 encontros que abordam diferentes temas relacionados à gestação, ao parto, ao pós-parto e aos cuidados com o bebê. Novas regras da Lei Seca prevêem pré-teste e drogômetro, mas uso em Santa Catarina depende de adequação. Da Acaerte, reportagem de Cadu Reis.
6: O Conselho Nacional de Trânsito aprovou uma nova regulamentação para os procedimentos de fiscalização da Lei Seca. As regras não alteram a legislação, que continua prevendo infração gravíssima, multa de quase R$3.000 e suspensão do direito de dirigir por 12 meses diante do flagrante pela condução sob influência de álcool ou substâncias psicoativas. A resolução do CONTRAN institui uma fase de triagem nas operações de fiscalização realizadas pelos órgãos de trânsito com um pré-teste. O presidente do Conselho Estadual de Trânsito de Santa Catarina, Renato Pereira Gomes, explica.
7: As infrações, elas não mudam. O que muda é a forma de aferição disso. Primeiro item é que pode haver um pré-bafômetro. Ele não é obrigatório, mas é uma opção. O agente de trânsito poderá fazer um teste passivo, um pré-teste. Na prática, ele é tipo um microfone que a pessoa só coloca perto da boca e sopra. Ele serve só para triagem. Se esse resultado der positivo, o condutor passa a fazer o teste do bafômetro com o etilômetro certificado e aprovado pelo Inmetro. Esse equipamento por si só, ele não é suficiente para gerar uma infração. É só uma triagem que chama. Outra situação, a regulamentação ela ficou mais clara para o álcool residual. Por exemplo, um bombom com licor. Se o pré-teste acusar álcool nessa circunstância, o resultado inicial não serve, não é o suficiente para autuar o motorista. Aí sim faz o teste com o etilômetro e, se for o caso, pode ser feito depois de 15 minutos uma contraprova.
6: A resolução do CONTRAN também regulamenta o uso de equipamentos certificados para identificar outras substâncias ilícitas ou medicamentos que alterem o sistema nervoso. O presidente do Conselho Estadual de Trânsito de Santa Catarina, Renato Pereira Gomes, detalha.
7: Passou a regulamentar também os equipamentos destinados a identificar substâncias psicoativas diferentes do álcool, que a gente chama popularmente conhecido como drogômetro. O resultado desse aparelho será qualitativo. Ele indica apenas a presença ou a ausência dessa substância, mas não a quantidade dela existente no organismo. O equipamento também deve atender requisitos técnicos e precisa ser certificado pelos órgãos de fiscalização e pelo Inmetro. Ah, a partir de amanhã nós vamos ter o drogômetro em Santa Catarina? Não, ainda não. Ainda está se desenvolvendo equipamentos que precisam ser aprovados para que eles possam efetivamente vir a ser escolhido, adquirido em licitação e passar a ser aplicado nas nossas rodovias. Para esse ano, penso eu que seja um pouco difícil, ainda tem um prazo para adequação dos sistemas, identificação dos equipamentos, aprovação em métrica, quem está disponível no mercado, depois de licitação, acaba demorando um pouquinho. Então, eu imagino que seja coisa para ser implementado no país a partir de 2027.
6: O novo regramento da Lei Seca mantém a utilização do atual bafômetro e a recusa ao teste continua gerando infração gravíssima, com a mesma punição do flagrante por conduzir veículo sob influência de álcool ou substâncias psicoativas. De Florianópolis, da Rede de Notícias Acaerte, Cadu Reis.
5: O Conselho Nacional de Trânsito prorrogou a data de vencimento da Carteira Nacional de Habilitação e da autorização para conduzir ciclomotor. Documentos com validade entre 5 de junho e 8 de dezembro passaram a ter uma nova data única de vencimento. Com a medida, o prazo foi ampliado em até 187 dias para as carteiras com vencimento a partir de 5 de junho. Segundo o Ministério, uma dessas adequações é a integração dos sistemas da Secretaria Nacional de Trânsito com os departamentos estaduais de trânsito. O objetivo é permitir a correta identificação da situação de cada condutor, viabilizar o processamento das informações dos exames psicológicos e de aptidão física e mental, garantir o registro dos resultados no prontuário do condutor. A medida é transitória e busca assegurar que o período necessário para a conclusão dessas adaptações não prejudique os condutores nem o exercício dos direitos previstos na nova legislação, apontou o Ministério dos Transportes. O projeto Turma da Reciclagem promoveu mais uma tarde de aprendizado e diversão para estudantes de Videira. Cerca de 110 alunos participaram de atividades educativas na Cidade da Criança, com o objetivo de incentivar, desde os primeiros anos escolares, atitudes de cuidado com o meio ambiente. A iniciativa é desenvolvida por meio de uma parceria entre as Secretarias Municipais de Saúde, de Educação, a Visan e a Coordenadoria Regional de Educação. Nessa edição, participaram alunos do primeiro e do segundo ano do ensino fundamental da Escola Municipal Criança do Futuro, da Escola CAIC e da Escola Estadual Governador Lacerda. Para tornar o aprendizado mais atrativo, os estudantes participaram de uma série de atividades práticas e lúdicas, entre elas, caça ao tesouro da coleta seletiva, que trabalhou de forma interativa a importância da separação correta dos resíduos descartados pelas famílias. Cultura Notícias segue na programação Emerson Heiser e o programa Show da Alegria. É com você, Emerson.
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0: Valeu, obrigado, Ricardinho. Abraço aí para toda a redação do nosso Jornalismo Cultura, trabalhando e deixando você sempre bem informado.

0: Hora certa.
1: 3:13. 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
1: Minuto do Agro. Uma produção do Sistema CNA Senar.
2: O mercado catarinense de terneiros manteve a trajetória de valorização no primeiro semestre de 2026. Os preços dos animais de desmama encerraram o período com crescimento de aproximadamente 19% em relação aos registrados no mesmo período de 2025, consolidando o segundo ano consecutivo de alta após 3 anos de retração. Os dados fazem parte do levantamento realizado pelo Grupo de Melhoramento Genético da UDESC. O estudo conta com o apoio da FAESC, parceira dos eventos agropecuários de Santa Catarina. Entre janeiro e junho de 2026, foram contabilizados 85 leilões, número ligeiramente superior aos 82 registrados no primeiro semestre de 2025. Minuto do Agro, uma produção do sistema CNA, FAESC, Senar e sindicatos rurais.
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6: 3:20. 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E agora, minha gente, interrompemos nossa programação para o nosso momento nobre do rádio, porque o Douglas Tony está no nosso comércio e a informação, claro, né? É bem-vinda e ela pede passagem. Fala comigo, Douglas Tony, boa tarde.
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7: 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Emerson, forte abraço, boa sexta-feira. Meu irmão, tô indo nessa. Tô saindo um pouquinho de férias, um tiquinho só, mini férias. Eu volto agora só na sexta-feira que vem com mais programação Cultura Campos Novos com Mandiral e os nossos flashes aí pelo comércio. Valeu, Emerson. Bom trabalho, meu irmão. Tá contigo agora. Tchau.
6: Valeu, obrigado, Douglas Tony. Tchau, tchau e boas férias aí, né? 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Não, gente, um dia, dois dias, três dias já dá pra recarregar as energias. Então, bom e merecido descanso, Douglas Tony. 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Uma boa ação de vendas aí e bons negócios.
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0: Hora certa. Cultura.
1: 3:27. 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
8: 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Agora, minha gente, nós vamos de Cultura Notícias aqui, terceira edição. Edinho Carlos Moresco, mais uma vez, Edinho, seja bem-vindo aqui ao nosso Show da Alegria. Cultura Notícias contigo.
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10: De volta, Emerson. Obras de sistema de transmissão elétrica com aproximadamente 740 quilômetros de extensão inicia em Abdão Batista.
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10: A partir deste sábado, candidatos e candidatas que disputam as eleições 2026 não poderão ser presos ou detidos, salvo em caso de flagrante delito. A regra está prevista no artigo 236 do Código Eleitoral e começa 15 dias antes do primeiro turno, marcado para o dia 4 de outubro, permanecendo até 6 de outubro. A proteção também vale para mesários e fiscais de partidos durante o exercício de suas funções. O objetivo é garantir o funcionamento regular do processo eleitoral e a participação dos candidatos na campanha no período próximo à votação. No caso de flagrante, a prisão é permitida quando a pessoa está cometendo um crime, acaba de cometê-lo, é perseguida logo após a infração ou é encontrada com objetos que indiquem participação no delito. Para eleitores, a proteção começa em 29 de setembro, 5 dias antes do primeiro turno, mas há exceções como flagrante delito, condenação por crime inafiançável ou desrespeito a salvo-conduto. Ministério Público de Santa Catarina estrutura ações contra extremos climáticos e orienta a população a mapear riscos. Da Caerte, Arthur Westphalen.
0: O Ministério Público de Santa Catarina instituiu a Sala de Situação para Preparação e Continuidade Institucional em Eventos Climáticos Externos. O espaço será usado no monitoramento e na construção de estratégias para que o MPSC continue os serviços mesmo durante um evento climático severo. A medida tem como objetivo fortalecer a resposta da instituição diante do aumento de ocorrências climáticas. A promotora de justiça Stephanie Gaeta Sanches é coordenadora do Centro de Apoio Operacional do Meio Ambiente. Ela explica que a intenção da sala de situação é se antecipar a possíveis crises.
7: A ideia é que o MPSC consiga se antecipar a esses cenários e organizar a atuação das diferentes áreas, garantindo que os serviços essenciais do próprio Ministério Público continuem funcionando mesmo durante uma situação extrema. A sala de situação reúne diferentes setores do MPSC justamente para definir previamente como agir, quem deve ser acionado e quais medidas precisam ser adotadas em cada situação. É uma sala voltada para a

0: continuidade do atendimento do Ministério Público.
1: O Grupo Especial de Defesa dos Direitos Relacionados a Desastres Socioambientais e Mudanças Climáticas, o GED Clima, é quem coordena a sala de situação. A iniciativa leva em consideração o contexto climático enfrentado por Santa Catarina. A declaração de estado de alerta emitida pelo governo estadual em 18 de maio foi especialmente considerada pela previsão de ocorrências de chuvas intensas, enchentes e deslizamentos. A promotora Sanches reforça que, além das instituições, os municípios precisam mapear pontos de alerta e elaborar seus próprios planos de contingência.
0: Essa lógica de preparação não vale a pena para instituições. É muito importante que a população como um todo conheça os riscos do lugar onde vive e pense antecipadamente no que fazer diante de uma emergência. Esse ponto específico não é objeto do plano de contingência do Ministério Público de Santa Catarina, mas deve ser objeto dos planos de contingência dos municípios, de elaboração pelos municípios. E nesse ponto, vários municípios catarinenses já possuem o plano e alguns ainda não possuem, e vários deles possuem, mas ainda têm dificuldades na sua implementação.
1: Os trabalhos desenvolvidos fazem parte do plano de contingência institucional do Ministério Público. Inicialmente, a sala de situação funciona por 90 dias, mas o prazo pode ser prorrogado conforme a necessidade. De Florianópolis, da Rede de Notícias Acaerte, Arthur Westphalen.
2: Obras de sistema de transmissão elétrica com aproximadamente 740 quilômetros de extensão nos estados de Santa Catarina, Paraná, São Paulo e Minas Gerais inicia em Abdão Batista. As obras do projeto Graúna serão iniciadas no trecho entre as subestações de Abdão Batista, Abdão Batista 2 e Curitiba Oeste, após a emissão de licença de instalação pelo Instituto do Meio Ambiente, o IMA. O trecho terá 251 quilômetros de linhas de transmissão de alta tensão, passando por 15 municípios de Santa Catarina e no Paraná. O investimento é estimado em 1,25 bilhão de reais, com previsão de 21 meses de obras e cerca de 1.500 empregos temporários. O projeto Graúna faz parte de um sistema de transmissão elétrica de aproximadamente 739 quilômetros de extensão, que também envolve São Paulo e Minas Gerais. A obra busca ampliar a segurança e a confiabilidade no sistema elétrico nacional. Durante a implantação, também serão realizadas programas ambientais e ações de acompanhamento da fauna, flora e recursos hídricos, além de iniciativas de relacionamento com as comunidades. Cultura Notícias volta logo mais aqui na Cultura. Segue contigo, Emerson, a programação do Show da Alegria.
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0: 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Hora certa.
1: 3:41.
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15: Três horas e 45 minutos na programação Cultura. 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

WhatsApp liberado aí desde a uma hora da tarde, na abertura do programa. E eu percebi assim que o pessoal tá bem fraquinho hoje, acho que ninguém quer comer carne mesmo, né? Afinal de contas, imagina qual programa de rádio que toda sexta-feira, há mais de 5 anos, sorteia um kit churrasco. No programa, toda sexta-feira, um kit churrasco. É só o show da alegria. E às vezes o ouvinte fica naquela, nossa, eu tô tão enfarado. Já comi tanto kit churrasco aí do programa Show da Alegria. Já ganhei tantas vezes que eu nem quero mais concorrer. Às vezes é essa a impressão que me dá, sabe? Eu pedi aí 200 participações pra gente dar uma aquecida no programa. E eu percebi que não chegou nesses números aí. Então, acredito que o pessoal não quer mais comer carne. E a gente tem que respeitar, né? É pior coisa, ó, se eu ficar insistindo pra você participar, e de repente você não quer, é igual aquele povo chato do telemarketing, né? Operadora de celular, que ficam te ligando toda hora. Sabe, eu acho assim, é um assédio. Porque é a mesma coisa assim, a pessoa que é comprometida, né? E a pessoa fica ali chamando ela. Se você sabe que a pessoa já tem um celular, já tem a operadora dele, já tem o plano dele, por que que você é de outra operadora, fica incomodando o cara, sabe? Gente, isso aí é assédio. O cara já é casado com a operadora concorrente. Respeita, né? Não. O pessoal liga uma vez, duas vezes, 5 vezes, 1000 vezes insistindo. E eu não quero ser chato igual esse pessoal aí do telemarketing, sabe? Então eu vou falar o seguinte, ó. Se o pessoal quer participar, beleza. Se não quer, não precisa também. A gente respeita, tá? Tem gente que de repente nem gosta de comer carne. De repente, sei lá, é uma opção da pessoa. É do bairro que ela mora, naquele bairro eles não comem carne. Ou o time que ela torce não pode comer carne. Tem várias coisas, né, que pode acontecer. De repente o pessoal simplesmente não gosta de comer carne. E eu tenho que respeitar, né? Mas eu tenho que lembrar você que gosta de comer carne, você que pode participar, que o WhatsApp tá liberado. Não quero ser chato, sabe? Eu só não quero que você não fique de fora do sorteio, né? Então tá, Emerson, o que eu preciso? O que eu preciso pra participar? Deixa eu te contar. É só escrever teu nome completo. Pode ser mensagem de texto, pode ser mensagem de áudio, tá? Você que escolhe. Mas olha, não deixe de participar, né? Porque se você não participar, né? Tipo, fica tão tristinho o meu programa sem você aqui, sabe? Manda o nome completo aí, boa sorte.

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0: Olha aí, pontualmente 4 horas. 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Turma, a seguir na programação, vamos aí de Cultura Notícias. Quarta e última edição, direto da redação do nosso jornalismo, Ricardo Silva.
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2: Rede Estadual divulga datas de rematrículas e novas matrículas.
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2: Reajuste de 15% do Bolsa Família entra em vigor em outubro. O valor mínimo do Bolsa Família vai subir de R$600 para R$691 a partir de outubro, um reajuste de 15,4%. O benefício médio estimado passa de R$675 para R$777, mas o valor varia conforme a composição de cada família. O primeiro pagamento com os novos valores está previsto para 19 de outubro, seguindo o calendário conforme o final do NIS. O reajuste também altera os valores dos benefícios adicionais para crianças e outros integrantes da família. Para receber o programa, a renda familiar deve ser de até R$218 por pessoa, além do cumprimento de regras como frequência escolar, vacinação e acompanhamento pré-natal. Coutinho traz a previsão do tempo para os próximos dias.
4: O tempo segue no geral bom, favoráveis ao campo e atividade ao ar livre em geral na área. Então, de manhã teve mínimas aí na faixa dos entre 6 e 8 graus e à tarde pode chegar ou passar dos 20, 22, um pouco mais, um pouco menos. Então, friozinho de manhã foi e agora de tarde esquenta. Se tiver chuva, finalzinho do dia à noite, olhe lá. Amanhã, chuva, trovada, período de melhora, pode chover forte, algum risco de granizo e vento, algum tempo severo, bem pontual, mas em relação à chuva. E a temperatura fica menos. Não passa muito dos 16, 17 graus. Mantém a tendência de alguma chuva na madrugada, início da manhã, domingo, melhor à tarde, dá uma esquentada. Se tiver que fazer alguma coisa, é à tarde com um pequeno risco, mais arriscado de manhã. Na segunda, terça, tem chuva, trovada, período de melhora. E no decorrer da quarta-feira, o tempo é bom com frio de manhã. Da Climaterra, Ronaldo Coutinho.
2: A Rede Estadual de Ensino divulgou as datas para rematrículas e novas matrículas para 2027. Para estudantes que já frequentam a rede, as rematrículas serão realizadas de 21 a 25 de setembro pela internet usando a conta Gov. As novas matrículas para alunos que ainda não estão na rede estadual ocorrerão de 12 a 20 de novembro, também de forma online. Após o cadastro, será necessário encaminhar a documentação solicitada. A orientação é que as famílias mantenham o endereço e telefones atualizados. Em caso de dificuldade no processo online, os responsáveis podem procurar diretamente a escola para receber a orientação. Cultura Notícias volta a qualquer momento se a notícia merecer destaque. Segue na programação Emerson Heiser e o programa Show da Alegria. A todos, um bom final de semana.
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0: Valeu, valeu. Obrigado, Ricardo. Tá aí as informações do nosso departamento de jornalismo. Turminha linda e maravilhosa. Não sei se você sabe, mas a partir de agora, a última parte do programa é na companhia de Super Lucas. Então, o dono da festa chegou. A partir de agora, o Super Lucas que nos dá aqui o kit churrasco de toda sexta-feira.
5: Mas, bah, cadê meu churrasco, Emerson?
0: Tá aqui.
5: Hoje tem kit churrasco no Show da Alegria.
0: É isso aí, nosso kit churrasco aí, o pessoal tá dizendo, Emerson, eu preciso deste kit churrasco.
6: Olá, Emerson, boa tarde, tudo bem? Viu? Quero participar do sorteio do kit churrasco aí. aqui em casa faz uns 5 anos, mais ou menos, que não come carne mais assada. É só feito molho e olha lá, meu parceiro. Diga pô. Pro sorteador eletrônico que sortear eu.
0: Tá certo.
6: Beleza, meu parceiro? Abraço aí. Dá uma música bem boa pra nós e ofereço pra galera do Giro.
0: Beleza, Dilson Pinheiro é o nome da feira, tá? Tá no sorteio aí. Boa sorte, rapaz.

0: Hora certa.
1: 4:10.
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6: 4:13 aqui na programação da Mais Ouvida. A partir de agora, o dono da festa chegou. Ele que nos dá esse kit churrasco toda sexta-feira pra gente sortear aí para o melhor ouvinte do rádio. Tá na área a partir de agora, então, a boa companhia aqui de Super Lucas. E olha, já estamos aí com 260 participações. Agora sim, tá com cara de sorteio, né? Já pensou a programação cultura fazer um sorteio, não dá nem 200 participações, gente? Ah, e a gente tem que fechar as portas mesmo, né? Ah, fazer um sorteio, 200 participações. Ah, não dá, né? A credibilidade de uma rádio com quase 70 anos tem que colocar mais participações, né? Então aí, ó, 260. Eu acredito firmemente que podemos chegar aí numas 300 participações para fechar a semana com chave de ouro, né? Vamos beliscar então as 300 participações agora? Olha aí, ó, tá chegando participações. Para concorrer ao kit churrasco, só escrever o nome completo e você já está no sorteio. E para você que é tão pessimista, dizer, ah, mas olha, eu nunca ganho nada. Tá, olha só. Se você não participar, já tem certeza que não ganha. Né? Não tem como ganhar, né? Não tem. Agora, se você participar, pelo menos está se oportunizando a concorrer, né? Tá dando uma oportunidade para você concorrer. Agora, se você participar, além da oportunidade de concorrer, né? Você ainda tá me ajudando a manter o prêmio no ar. Porque eu sou muito transparente, gente. Eu, assim, a hora que eu perceber, não, a gente fez uma participação ali, tá caindo as participações, a gente percebe que o ouvinte não tá mais gostando daquele prêmio. Faz 5 anos que eu sorteio kit churrasco toda sexta-feira aqui no Show da Alegria. Mas, de repente, o dia que eu perceber, não, o pessoal não tá mais participando, a gente, sem problema nenhum, a gente vai sortear, sei lá, 1 quilo de batata doce, né? 1 quilo de batata doce, uma bandeja de ovo, de repente, né? Embora eu sei que só os maromba que vão participar, né? A gente, tudo aqueles caras da academia, né?
7: Eu também quero. Eu quero aí uma batata doce. Eu também quero.
8: Eu quero também uma batata doce com ovo também.
6: Vocês notaram que tem algumas mulheres que elas fazem tanto exercício que eu acho que elas fazem exercício nas cordas vocais também, né? Elas ficam com a voz diferente, vocês notaram? Eu não sei que tipo de exercício tem que fazer, mas tem gente que faz tanto exercício que fica com uma voz engraçada. Oi, gente, tudo bem? Hoje eu tô chegando aqui na minha academia.

de hoje eu quero mostrar pra vocês essa legzinha que eu comprei aqui. Ela é muito legal. Eu acho que é tanto exercício que até as cordas vocais, né? Muda, claro que muda, né? E de repente esses ouvintes também têm um espaço aqui no programa. A gente, se o ouvinte não quer mais churrasco, eu vou começar a sortear batata doce. O que mais, pessoal? Whey, um wheyzinho pra mim. Whey, também barrinha de cereal. A gente pode começar a sortear isso. Se vocês não querem churrasco, não tem problema. Eu vou procurar o público que esteja dentro do que o programa entrega, né? Não tem problema. Olha só, agora tem 20 mensagens para abrir. Eu falei, vai faltar só 20 para chegar em 300, vai ficar bom. Acho que eu vou manter. Eu acredito que eu vou manter o sorteio aqui do kit churrasco, né? Acredito que eu vou manter. Eu falo as coisas e depois eu me arrependo, né? Eu não tô debochando, que eu também gosto de ir na academia, tá? É só porque eu vejo assim que tem algumas pessoas, principalmente os influenciadores. Você pega o Cariani. O Cariani também tem uma voz engraçada, né? Olha só, você quer ficar com o teu shape? Aquele shape legal, que você chega, as pessoas te olham, aquele shape em V, aquele cara forte, que marca presença. É sério, gente. Fica com a voz diferente, vocês já notaram? Se você não notou, comece a notar. O Cariani tem uma voz muito engraçada, né? E de repente, esse pessoal também são nossos ouvintes, com todo carinho e respeito também, né? Eu também, de vez em quando, vou lá, compro minha batata doce, né? Aproveito os ovos na promoção, 30 ovos, tem também, né? Ah, claro que eu aproveito, né? Não tem preguiça. Ai, meu Deus do céu. Então, o dono da festa chegou, nosso kit churrasco. Falta só 6 participações agora pra fechar as 300. Rapaz. Quem não chora, não mama. Já dizia o Baby, o Porquinho Trapalhão. 4:18. Vamos esperar chegar nas 300? Falta só 5. 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Senhoras e senhores, sim, senhoras e senhores, chegamos aí nas 300 participações. Ai, que coisa boa, né? 300 participações. Pessoal, é só escrever o nome completo, tá? Como nós temos aí mais de 300 participações, de repente, né, a gente não consegue responder individualmente para cada ouvinte. Daí vai dando um calorão no ouvinte, sabe? Vai subindo um calorão pelos pescoços, pelas orelhas. E o ouvinte manda o nome, a gente não consegue em tempo responder. Ele começa a mandar: Emerson, eu tô participando. Daí não dá tempo de responder todo mundo. Se escrever o nome completo, tá no sorteio. Mas daí eu não consigo responder. Daí o que o ouvinte faz? Aí o ouvinte pega, tenta uma ligação, né? Ele liga lá no WhatsApp, mas o nosso WhatsApp ele não recebe ligação. Aí a gente não atende, o que o ouvinte faz? Ele faz uma chamada de vídeo. Também a gente não recebe ligação nem chamada de vídeo. A gente só recebe mensagem de texto e mensagem de áudio. E quando tem sorteio, demora uma eternidade para responder. Imagina 300 participações, como que vai responder todo mundo? Aí eu vou lá, dou uma espiadinha na minha rede social. O cara me chamou no Facebook, o cara me chamou no Instagram. Daí lá no meu Instagram tem um link pro meu WhatsApp pessoal, a pessoa me responde no WhatsApp pessoal. Ainda bem que não sabe onde que eu moro. Senão o cara tá lá na frente da minha casa: ô Emerson, eu tô participando do sorteio ou não tô? Calma, se você mandou o nome completo, tá no sorteio sim. Ai, meu Deus do céu, o Viticultura dando um show na tarde.

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1: Hora certa, Cultura.
2: 4:24.
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0: queridos e queridas, encerramos as participações, pode ser? Extrapolamos aí o nosso desejo de 300 participações. Já estouramos aí o estampido da nossa tarde. E agora eu vou cestar também, né? Eu já cumpri minha missão, chega, né? Chega, é precisa de energia para estimular o ouvinte, participa, vamos lá, venha comigo, vamos participar, vamos juntos, vamos pra frente, Brasil, Brasil, sabe? Aquela coisa, né? Aquela empolgação, aí, opa, cumpri aqui, né? Aí chego lá, só mando um print ali pro Lucas César, digo, aí ó, meu patrão, tá aí ó, mais de 300 participações na tarde, dá pra manter o kit churrasco toda sexta-feira? Dá, pronto, então a gente mantém, consegue aí assegurar esse prêmio, né? Às vezes eu fico pensando, é tanto esforço que a gente faz, né? Pro ouvinte ganhar, e às vezes parece que o ouvinte ele não quer ganhar, sabe? Parece que ele não quer. E eu sonho assim com um dia que todos os ouvintes que participarem escrevam só assim, Emerson, pegue pra você. Emerson, pegue pra você. Pegue pra você. Pegue pra você esse kit churrasco, sabe? Pega, toma que é teu. Ninguém quer. Ninguém gosta. Ai, mas eu não posso, né, gente? Eu não posso, sabe? A tentação é tão grande, né? Acho que essa tentação é muito maior do que a tentação que o Vorcaro causou no Brasil, né? Todo mundo queria ser amigo dele, né? Eu fico vendo, né, gente? Agora que eu vejo que meus amigos não valem nada mesmo, né? Nem dá pra chamar de amigos, né? O Vorcaro, pra um, ele mandava passear de jatinho. Pra outro, dava cartão de 300 mil. Um cartão de crédito, né? Com até 300 mil de... Me fugiu agora o termo que a gente usa, o cartão. Limite. Limite, né? Quem não tem limite era ele, né? 300 mil de limite, né? Imagina. Pra outro, levou pros Estados Unidos pra fazer degustação de uísque, né? Pra outro, fez festinhas, né? Eu acho que era tudo solteiro, né? 6 por 1, parecia escala, né? Pra cada convidado, tinha 6 convidados. Sabe aquela coisa absurda, né? E aí, meus amigos, nem pra me convidar pra comer um pé de galinha, né? Eu fico pensando que tipo de amigo que eu tenho, né? Eu tô mal relacionado. Só que detalhe, nós somos pobres, mas somos limpinhos. Todos nós estamos dormindo de cabeça tranquila, né? Os amiguinhos lá não estão dormindo de cabeça tranquila. Você vê, né? Nos debates parece cara tudo de olheira, vocês viram? De olheira não estão nem dormindo direito, né, gente? Que te falo, gente. Esse dinheiro aí que vem fácil aí, a hora que a conta vem, a conta vem. Uma hora a conta vem, né? Se não for aqui, vai ser lá em cima. Ou, no caso deles, lá embaixo. É, também, né? A gente sempre fala, né? Acredito, se não for na justiça dos homens, vai ser na justiça divina, né? Então, eles vão acertar, nem que seja lá em cima. Ou lá embaixo, que eles já não sei onde que é certo, né? 4:30. Obrigado aí a todos que participaram. Vou organizar o sorteio agora, tá? Vou organizar o sorteio aqui. Olha os caras mandando, ó, se eu ganhar, Emerson, pode pegar pra você. Emerson, se eu ganhar, pega pra você. É. Tá bom, então. Então tá. Agora vamos esperar o sorteador. Agora é o sorteador olhar por mim, então, né? Ah, meus ouvintes são diferenciados mesmo, né? 4:31, gente, tá chegando o momento flashback aqui na programação. 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Na nossa programação, deixa eu só ver quantas participações deu aqui. Olha aí, ó. 319 participações, deu boa, né? Nossa, lavei a perna agora, né? Só mandar lá pro meu patrão dizer, olha, tá aí, ó. Podemos renovar o contrato aí por mais uma semana. 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Nosso momento flashback aqui na programação. Vamos ouvir agora aquelas músicas, aqueles clássicos que você quase esqueceu.
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0: Boa tarde. Setembro, mês dedicado à Bíblia, ou seja, mês dedicado à Sagrada Escritura. E no Evangelho de hoje, segundo São Lucas, naquele tempo um fariseu convidou Jesus para uma refeição em sua casa. Jesus entrou na casa do fariseu e pôs-se à mesa. E uma certa mulher, conhecida como pecadora, soube que Jesus estava à mesa na casa do fariseu, foi até a casa do fariseu, levando consigo um frasco com perfume. Ficando por detrás, chorava aos pés de Jesus. Com as lágrimas, começou a banhar-lhes os pés, enxugava-os com os cabelos e os ungia com o perfume. Vendo isso, o fariseu que havia convidado Jesus ficou pensando: se este homem fosse um profeta, saberia que tipo de mulher está tocando nele, pois é uma pecadora. Percebendo o pensamento do fariseu, Jesus disse então ao fariseu: tenho uma coisa para te dizer. O homem respondeu: fala, mestre. E Jesus lhe disse: certo credor tinha dois devedores. Um lhe devia 500 moedas de prata e o outro 50 moedas de prata. Mas, como não tivesse com que pagar, o homem perdoou os dois. Qual deles o amará mais? O fariseu respondeu: acho que é aquele ao qual perdoou mais. Então Jesus lhe disse: tu julgastes corretamente. E virou-se para a mulher e disse ao fariseu: estás vendo esta mulher? Quando entrei em tua casa, tu não me oferecestes água para lavar os pés. Ela, porém, banhou meus pés com lágrimas e os enxugou com os seus cabelos. Por esta razão, eu te declaro: os muitos pecados que ela cometeu estão perdoados, porque ela mostrou muito amor. E Jesus disse à mulher: teus pecados estão perdoados. Então, os convidados começaram a pensar: quem é este que até perdoa pecados? O fariseu que hospedava Jesus a julgava apenas pelo passado marginalizado. Mas Jesus, ao contrário do fariseu, enxugou o coração contrito e ensinou que a misericórdia de Deus está disponível a todos, independente de julgamentos humanos.
1: Hora certa.
2: 4:46.
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0: Programação Cultura, agora 4:48. Deixa eu trazer aqui as informações. A Rose me passou agora aqui, ó. Ferimento aí com arma de fogo, agora de tarde no bairro Jardim Bela Vista. Grande número de populares no local. Atendimento e pré-hospitalar já em andamento. Aconteceu na rua Irineu Faedo, Jardim Bela Vista, aqui em Campos Novos. Vídeos aí já circulando, inclusive, em grupos do WhatsApp. Um jovem aparece em um vídeo com uma faca andando pela rua. E aí, polícia e bombeiros no local tentando contê-lo também. E as informações aí, o Departamento de Jornalismo, Reportagem da Cultura, em breve traz mais detalhes sobre isso. Como eu disse, são vídeos aí que já está circulando em grupos do WhatsApp também, e até para tranquilizar as pessoas, né, que de repente vê um vídeo como esse, se preocupa, eu tenho familiares nessa rua, eu tenho familiares nesse bairro, a gente avisa então aí que a ocorrência já teve aí o acompanhamento, podemos dizer assim, né, da própria polícia e do bombeiro, que também estiveram no local. Então, os vídeos que estão circulando aí do jovem ainda com uma faca, foi algo que aconteceu na parte da tarde, aí no meio da tarde, agora pro final da tarde. E aí, bombeiros e polícia já estão no local também, e a pessoa, né, já está, inclusive, em atendimento nesse momento. Então, em detalhes aí que vão ser apurados e trazidos, claro, através do nosso departamento de jornalismo, é a Roseli Rossi que traz as informações aqui nesse momento no nosso Show da Alegria. Obrigado, Roseli Saletti Rossi, atualizando as informações aí para os nossos ouvintes também. 20 graus agora a temperatura, 10 minutos faltando aí para as 5 horas da tarde, trazendo para você aqui o recado da semana do cliente no Lojão Astral. 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

0: turma, 8 minutos faltando agora para as 5 horas da tarde. 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Turminha linda e maravilhosa, que eu me apertei no horário. Nossa próxima atração já é o Top Hits.
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0: Nosso Top Hits, antes de trazer aqui novidades musicais, vamos ao nosso sorteio. Tivemos aí 321 participações. Obrigado a todos que participaram. E o nosso sorteador escolheu aqui alguém que gosta de carne. É.
2: Emerson, que é o Ivo Ferreira do bairro Aparecida. Eu gostaria de participar desse sorteio para ganhar esse kit, que eu gosto de comer carne. Beleza?
0: Valeu, Ivo Ferreira do bairro Aparecida! Obrigado aí a todos que participaram, minha gente. E quem não ganhou, como eu sempre digo, né? Não fica tite não, gente, talvez hoje não foi o seu dia. Amanhã vou estar apresentando o programa Comando Geral, das 8 às 12, e amanhã vai ter sorteio aqui no programa, tá? Pode acordar cedinho, me espera aí a partir das 8. Tô chegando pra gente fazer a melhor programação na sua manhã de sábado.
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3: 4:54. 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
0: Legal, legal, turma. Vamos concluindo aqui mais uma edição do nosso programa. Lembrando, então, quem levou aí o nosso kit churrasco de hoje foi o Ivo Ferreira. O Ivo Ferreira do bairro Aparecida. Turminha, a seguir, você vai ficar na ótima companhia dele, né? Gerson Page, trazendo para você o melhor da música gaúcha através do programa Galpão de Estância. 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E no mais, um forte abraço, ótima noite, bom descanso e até amanhã. Você que acorda mais cedo, pode me esperar de chimarrão ou até mesmo, de repente, um cafezão, né? É, amanhã combina um revirado feijão com ovo. Pode me esperar que eu chego. E você que acorda mais tarde, se assim me permitir, eu serei o seu despertador. Então, até amanhã. Um beijo belo, abraço fera. Tchau, tchau.

0: 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Cultura.
1: 5:01.
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0: Então, gente, agora 17 horas, né? 6 minutinhos. Opa, 5 e 6. Como queiram, desta tarde de sexta-feira, ensolarada, bonitaça, mais uma vez. Segundo os meteorologistas, vem chuva por aí mais uma vez, final de semana. Mas estamos começando com muita alegria nesta sexta-feira, mais um programa Galpão de Estância.
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0: Até as 18h30 nós vamos juntos aqui com o desfile da nossa música regionalista. A música bem nossa, né? Boa tarde para você que está chegando agora. Seja bem-vindo, bem-vinda. Boa tarde para você que estava na boa companhia do Emerson Reiser aqui na programação do Show da Alegria. Essa alegria que vai continuar desse jeito aqui na cultura.

0: 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Cultura.
1: 5:11. 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
2: 17:16, né? Isso, 17:16. 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
2: Agora 17:19, 17:19. Boa tarde aí, moçada. Alô, Andrei. Um abraço, Andrei. Andrei tá ligado com a gente lá no Jardim Bela Vista. Quero mandar um abração também para os nossos amigos. Hoje é sexta-feira, né, meu amigo? José Ademir, lá de Pomerode. Já tá no aperitivo. Isso, já vivendo mais um final de semana, né, líder? Um abraço para você e tudo de bom. Que o final de semana seja de muitas alegrias aí para você, para a família toda e para os amigos que estão com a gente aqui no programa. Ô, boa tarde, Adair Vicente, lá do São Francisco.
12: Tá,
2: beleza,
12: bem,
2: meu amigo.
12: Eu já te dá pra rodar uma música pra você com o gaúcho da fronteira pra São Simão, pra São Francisco, o meu amigo Delar Pinheiro, o senhor Domingos Pinto, o Dani Cabo, que tá na escuta o programa lá, e o Tião Andrade, lá na Vale, que tá na escuta do programa.
2: Beleza, valeu.
12: E minha esposa Maria Rita, pra sair da rádio. Tudo bom, fico com Deus.
2: Um abraço, você também, tudo de bom, obrigadão aí pela companhia. Onde que tá o Alessandro hoje? Opa. Alô, Alessandro, boa tarde, meu
13: boa
2: amigo.
13: Boa tarde, Gerson. Tudo bem?
2: Tudo ótimo.
13: Eu sou a tua programação e aos teus ouvintes nesse momento. Se tu puder, manda pra nós aí a música Origens com os Fagundes. Manda ali pra galerinha da Cucã e aos demais que estão na escuta nesse momento aí, tá bom?
2: Valeu, meu amigo.
13: Grande abraço e Deus abençoe.
2: Tá no trecho.
13: Região do Ponta Grossa, no Paraná.
2: Um abraço, meu amigão. Bom trabalho. Boa lida aí, meu amigo. 5:21.

0: 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Hora certa.
1: 5:29.
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0: 7:36, 17:36 é o nosso galpão aqui na Cultura, 17 graus é a temperatura também, né? Vamos atendendo a moçada aqui no nosso galpão de estância, nesse final de tarde de sexta-feira. Opa, a Nair de Fátima Dutra tá com a gente lá do bairro Aparecida.
1: Boa,
0: né,
1: Nair? Tarde, Gerson. Boa tarde. Aqui é a Nair de Fátima Dutra, aqui do bairro Aparecida.
0: Isso,
1: do Rio do Sul. Viu? Eu quero oferecer o programa de hoje aí, as músicas boas aí pra minha família aqui e pros meus amigos, minhas amigas lá de Capinzal, do grupo da terceira idade.
0: Louco Capinzal.
1: E meus amigos lá do grupo da terceira idade, lá de Catanduvas também.
0: Opa, beleza.
1: E também dá pra Anitta Garibaldi. Município de Anitta Garibaldi, Barro Preto.
0: Barro Preto.
1: Para minhas primas, a Vera Moreira, a Fernanda Antunes de Lima, a Márcia Antunes de Lima, minhas primas, pro meu Chuita aí e pro Luiz Almir Padilha, tá bom? Um abraço.
0: Beleza.
1: Aí, tá?
0: Um abraço.
1: Hein? Tudo de bom para vocês. Obrigado, tá?
0: Valeu, grande abraço. Bom final de tarde. Também tá com a gente aqui a Cirlei Titon. Isso, tá pedindo uma moda aqui, oferecendo para nós aqui da rádio e para todos que estão ouvindo o programa. Um abraço para você, Cirlei, tudo de bom, obrigadão aí pela companhia. Oi, boa tarde para a Solange Rosa tá com a gente também, né, Solange? Boa tarde. Seja bem-vinda.
2: Boa tarde, que é a Solange da Chácara dos Campos Tropeiros. Eu gostaria de ouvir Porca Velha, Caminhos que me levam a ti. Para quem gostar da música e para minha família, acho que estamos todos na escuta da.
0: Obrigado, Solange.
2: O programa da tarde.
0: Um abraço para todos.
2: Esperando uma chuva novamente, com certeza, né?
0: Vai vir. Com certeza que vem aquela chuva santa que a gente sempre espera, né? Abraço, Solange. E colocamos o nosso abraço aí para todo o pessoal aí da Chácara.

0: 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Cultura.
1: 5:44.
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0: Boa tarde para o nosso amigo Célio, o tio Ade. Opa, tá com a gente aqui no programa.
1: É, boa Buenas. Tarde, boa tarde. Boa tarde, noite, tudo bem? Certinho?
0: Beleza, meu.
1: Sextou, né?
0: Sextou, verdade.
1: Do agrado do companheiro, se puder apoiar aí um. É, fama de bagunceiro, porca velha, sabe? Uma moda velha gaúcha, boa, no Renato, no final de semana aí. Se puder, eu agradeço. Valeu.
0: Beleza. Pode ser daqui a pouco mais, porque a véia cantou agora há pouco aqui pra gente, agora aqui no nosso programa. Então daqui a pouco mais nós trazemos aí, tá bom?

Estão chamando aqui na sequência, faltando 9 minutinhos agora para as 18 horas. Daqui a pouquinho tem Padre Joel Ferrari e a nossa mensagem do final de tarde, a hora da Ave Maria, né? Meu amigo Antônio Toldo, lá de Anitta Garibaldi, também mandando um alô para todos os amigos e familiares que estão ligados.

0: Hora certa. 6 horas.
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1: Olá, é uma alegria enorme estar com vocês ao final desta tarde para um momento de fé e de oração mariana. No mês de setembro, mês da Bíblia, nós estamos meditando sobre as passagens bíblicas que nos falam de Maria Santíssima. Escolhemos para hoje um trecho do Evangelho de Lucas, tirado do capítulo 2, versículos 15 a 19, onde lemos assim: quando os anjos que anunciaram o nascimento aos pastores se afastaram, voltando para o céu, os pastores combinaram entre si: vamos a Belém ver esse acontecimento que o Senhor nos revelou. Foram então às pressas e encontraram Maria e José e o recém-nascido deitado na manjedoura. Tendo-o visto, contaram o que os anjos lhes anunciaram sobre o menino. E todos os que ouviam os pastores ficaram maravilhados com aquilo que contavam. Maria, porém, conservava todos esses fatos e meditava sobre eles em seu coração. Falando da visita dos pastores ao recém-nascido menino Jesus, o texto nos deu duas informações acerca de Maria. A primeira dizendo que ela, juntamente com José, estava ao lado do recém-nascido deitado na manjedoura. Estava curtindo o menino, estava cuidando do menino, estava aí com ele. Essa atitude de Maria persistiu ao longo de toda a vida de Jesus. Maria permaneceu sempre com Jesus, ao lado dele. Estar com Jesus qualifica a nossa vida. Estar com Jesus ajuda a viver melhor. Estar com Jesus dá sentido à nossa vida. A segunda informação que o texto lido nos forneceu é que Maria guardava e meditava em seu coração todos os fatos que estavam acontecendo. Guardar no coração aquilo que é positivo faz bem. Meditar sobre os sinais da manifestação de Deus na nossa vida é uma maneira de mantermos-nos com Jesus. Agora rezemos. Ave Maria, cheia de graça, o Senhor é convosco, bendita sois vós entre as mulheres, e bendito é o fruto do vosso ventre, Jesus. Santa Maria, Mãe de Deus, rogai por nós, pecadores, agora e na hora de nossa morte. Amém. Por intercessão de Nossa Senhora, Mãe dos Migrantes, e de São João Batista Scalabrine, abençoe-vos o Deus Todo-Poderoso, Pai e Filho e Espírito Santo. Amém. Boa noite, bom descanso.

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0: Agora 18 horas e mais 15 minutos, 18:15 é o nosso galpão de estância aqui na Cultura, até as 18:30. Meu amigo Valdemir Francisco Himer tá com a gente aqui, boa tarde aí, meu amigão.
1: É o seu Valdemir Himer. Opa. Se não tiver na Pondragui, para todos os comandos de São Francisco, São Simão e região, os municípios do município de Bien também, principalmente da linha São Pascoal ali.
0: São Pascoal.
1: Sobre o Colégio Paulo Blas e da Cadáver. Um forte abraço,
0: tudo. Outro abraço aí para você, obrigado aí, meu amigão. Seja sempre bem-vindo aqui nos nossos gaitaços no final de tarde. Daqui a pouco mais na programação religiosa da Cultura, tem a oração do Santo Terço.

abraço aí vai pro Adelir, né? Já na reta final aqui do nosso programa. Alô, Adelir, um abraço, amigão. Obrigado aí pela parceria. Já vou trazer os Valdir e Carlos Magrão aqui pra cantar pra gente na sequência aqui do programa. Daqui a pouquinho a oração do Santo Terço.

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1: 6:26.
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0: 18h30. Boa noite, ouvintes da Rádio Cultura. Iniciamos neste momento a oração do Santo Terço, nesta noite, meditando os mistérios dolorosos. Rezamos em nome do Pai, do Filho e do Espírito Santo. Amém. Você pode enviar a sua mensagem através de texto ou mensagem de voz pelo WhatsApp 984034327, ou então para rezar uma dezena do terço no 35410391. Nós rezamos pela paz no mundo, pela conversão dos pecadores, pelas crianças, jovens e idosos, pelos enfermos, pelos padres e religiosas, pelas vocações, pela Igreja e pelo Papa Leão XIV.
1: Creio em Deus Pai Todo-Poderoso, Criador do céu e da terra, em Jesus Cristo, seu único Filho, nosso Senhor, que foi concebido pelo poder do Espírito Santo, nasceu da Virgem Maria, padeceu de Pôncio Pilato, foi crucificado, morto e sepultado, desceu ao terceiro dia, subiu ao céu, está sentado à direita de Deus Pai Todo-Poderoso, donde há de vir julgar os vivos e os mortos. Creio no Espírito Santo, na Santa Igreja Católica, na comunhão dos santos, na remissão dos pecados e na ressurreição da carne, na vida eterna. Amém.
0: Pai nosso que estais no céu, santificado seja o vosso nome. Venha a nós o vosso reino, seja feita a vossa vontade, assim na terra como no céu.
1: O pão nosso de cada dia nos dai hoje, perdoai as nossas ofensas, assim como nós perdoamos a quem nos tem ofendido, e não nos deixeis cair em tentação, mas livrai-nos do mal. Amém.
0: O anjo do Senhor anunciou a Maria.
1: E ele concebeu pelo Espírito Santo.
0: Ave Maria, cheia de graça, o Senhor é convosco. Bendita sois vós entre as mulheres, e bendito é o fruto do vosso ventre, Jesus.
1: Santa Maria, Mãe de Deus, rogai por nós, pecadores, agora e na hora de nossa morte. Amém.
0: Eis aqui a serva do Senhor.
1: Faça-se em mim segundo a sua palavra.
0: Ave Maria, cheia de graça, o Senhor é convosco. Bendita sois vós entre as mulheres, e bendito é o fruto do vosso ventre, Jesus.
1: Santa Maria, Mãe de Deus, rogai por nós, pecadores, agora e na hora de nossa morte. Amém.
0: E o Verbo Divino se fez carne
1: e habitou entre nós.
0: Ave Maria, cheia de graça, o Senhor é convosco. Bendita sois vós entre as mulheres, e bendito é o fruto do vosso ventre, Jesus.
1: Santa Maria, Mãe de Deus, rogai por nós, pecadores, agora e na hora de nossa morte. Amém.
0: O telefone 35410391 está liberado para você rezar a primeira dezena da oração do Santo Terço conosco. Quem reza com a gente é a Marileide. Boa noite, Marileide.
2: Boa noite. Quero rezar esse Santo Terço de hoje, pedindo pela minha saúde, do meu marido José Plínio, e por todos os que estão rezando por ele, amigos, familiares, meus filhos, netos, bisnetos, Jean, Honora, pela conversão dos pecadores, por todos os doentes, por todas as pessoas acamadas e por todos que sofrem com câncer, para vocês aí da rádio, e para todos que estiverem ouvindo o Santo Terço. Desde já agradeço.
0: A Terezinha reza o terço pela sua saúde, a saúde de sua família e de sua mãe, Dona Iraci. Também reza conosco a Cirlei Teles. Ela reza o terço de hoje pela família, a família dos seus irmãos, por todas as famílias que precisam de oração, por todos os idosos, crianças, jovens, adolescentes e por todos os doentes. Também reza conosco a oração do Santo Terço a Maria Nilza. Ela reza pela família, agradece pela semana abençoada que estamos encerrando. Gratidão a Maria, é a Nilza de Oliveira que está rezando com a gente. Também a Elisete reza o terço de hoje pela sua saúde, a saúde das suas filhas, também pela Maria Angélica e Ângelo, que Nossa Senhora Aparecida abençoe a todos. E quem está no telefone para rezar a primeira dezena da oração do Santo Terço? Alô, boa noite.
3: Boa noite.
0: Falo com quem?
3: Sirlei Gonçalves.
0: Sirlei, pode colocar as suas intenções, por favor.
3: Primeiramente, agradecer a Deus pela vida, pela saúde, pela semana maravilhosa que Deus nos deu. Que saúde para todos os jovens, gente, acamados, para todos que precisam de oração e todos vocês.
1: No primeiro mistério doloroso, contemplamos a agonia de Jesus no Jardim das Oliveiras. Pai nosso que estás no céu, santificado seja o vosso nome. Venha a nós o vosso reino, seja feita a vossa vontade, assim na terra como no céu.
3: O pão nosso de cada dia nos dai hoje, perdoai as nossas ofensas, assim como nós perdoamos a quem nos tem ofendido, e não deixeis cair em tentação, mas livrai do mal. Amém.
1: Ave Maria, cheia de graça, o Senhor é convosco, bendita sois vós entre as mulheres, e bendito é o fruto do vosso ventre, Jesus.
3: Santa Maria, Mãe de Deus, rogai por nós, pecadores, agora e na hora de nossa morte. Amém.
1: Ave Maria, cheia de graça, o Senhor é convosco, bendita sois vós entre as mulheres, e bendito é o fruto do vosso ventre, Jesus.
3: Santa Maria, Mãe de Deus, rogai por nós, pecadores, agora e na hora de nossa morte. Amém.
1: Ave Maria, cheia de graça, o Senhor é convosco, bendita sois vós entre as mulheres, e bendito é o fruto do vosso ventre, Jesus.
3: Santa Maria, Mãe de Deus, rogai por nós, pecadores, agora e na hora de nossa morte. Amém.
1: Ave Maria, cheia de graça, o Senhor é convosco, bendita sois vós entre as mulheres, e bendito é o fruto do vosso ventre, Jesus.
3: Santa Maria, Mãe de Deus, rogai por nós, pecadores, agora e na hora de nossa morte. Amém.
1: Ave Maria, cheia de graça, o Senhor é convosco, bendita sois vós entre as mulheres, e bendito é o fruto do vosso ventre, Jesus.
3: Santa Maria, Mãe de Deus, rogai por nós, pecadores, agora e na hora de nossa morte. Amém.
1: Ave Maria, cheia de graça, o Senhor é convosco, bendita sois vós entre as mulheres, e bendito é o fruto do vosso ventre, Jesus.
3: Santa Maria, Mãe de Deus, rogai por nós, pecadores, agora e na hora de nossa morte. Amém.
1: Ave Maria, cheia de graça, o Senhor é convosco, bendita sois vós entre as mulheres, e bendito é o fruto do vosso ventre, Jesus.
3: Santa Maria, Mãe de Deus, rogai por nós, pecadores, agora e na hora de nossa morte. Amém.
1: Ave Maria, cheia de graça, o Senhor é convosco, bendita sois vós entre as mulheres, e bendito é o fruto do vosso ventre, Jesus.
3: Santa Maria, Mãe de Deus, rogai por nós, pecadores, agora e na hora de nossa morte. Amém.
1: Ave Maria, cheia de graça, o Senhor é convosco, bendita sois vós entre as mulheres, e bendito é o fruto do vosso ventre, Jesus.
3: Santa Maria, Mãe de Deus, rogai por nós, pecadores, agora e na hora de nossa morte. Amém.
1: Ave Maria, cheia de graça, o Senhor é convosco, bendita sois vós entre as mulheres, e bendito é o fruto do vosso ventre, Jesus.
3: Santa Maria, Mãe de Deus, rogai por nós, pecadores, agora e na hora de nossa morte. Amém.
1: Glória ao Pai, ao Filho e ao Espírito Santo.
3: Como era no princípio, agora e sempre. Amém.
1: Ó meu bom Jesus,
3: perdoai-nos, livrai do fogo do inferno, levai as almas todas para o céu e socorrei principalmente as que mais precisarem da vossa infinita misericórdia, Senhor Jesus. Amém.
1: Nossa Senhora Aparecida,
3: rogai por nós.
1: Boa noite, Sirlei, que Deus abençoe você e a tua família.
3: Amém, que abençoe todas as famílias.
1: Amém.
0: Telefone liberado para você rezar a próxima dezena da oração do Santo Terço, é a segunda. Quem reza conosco?
2: Boa noite, aqui é a Rosa. Peço oração para minha saúde, para a saúde dos meus filhos, para a saúde dos meus netos, do meu bisneto, e para minhas irmãs, e para todas as pessoas que estão sofrendo câncer, e para o menino Gustavo.
0: Também rezamos com a Erci, ela reza o terço por ela, pela sua família, por nós aqui da oração do Santo Terço, por todas as pessoas que precisam de oração. A família Maran reza conosco, a Tere rezando com a gente, ela acompanha o terço e reza por todos os motoristas. Terezinha de Lima também rezando o terço pelos doentes, pelas crianças, pelas pessoas que sofrem com o câncer, por ela, pelo esposo, pelos afilhados, sobrinhos e por todas as pessoas que precisam de oração. Também reza conosco a Maria de Lins. Boa noite.
4: Boa noite, Gerson.
0: Boa noite.
4: Maria dos Prazeres de Linda Betão Batista. Peço a oração do Santo Terço para minha família, para o meu marido, para mim, para os meus filhos e filha, meus netos, meus bisnetos, meus afilhados e as minhas noras. E para o seu Adão, que está doente. E para todas as almas do purgatório, para vocês da rádio.
0: A Giovana Silva, lá de São Francisco, ela reza por todos os seus familiares, pelas almas do purgatório, que Deus deu descanso eterno a todos eles. A Neide também reza conosco, ela reza agradecendo pela sua saúde, a saúde das suas filhas, dos seus genros, netos e netas, e pelo marido também. E quem está no telefone para rezar conosco, boa noite.
5: Boa noite.
0: Opa, quem está falando?
5: Ademar.
0: Ademar, pode colocar as suas intenções.
5: Para a minha família e para você da rádio.
1: No segundo mistério doloroso, contemplamos a fragilização de Jesus. Pai nosso que estás no céu, santificado seja o vosso nome. Venha a nós o vosso reino, seja feita a vossa vontade, assim na terra como no céu.
5: O pão nosso de cada dia nos dai hoje. Perdoai nossas ofensas, assim como nós perdoamos a quem nos tem ofendido. E não deixeis cair em tentação, mas livrai-nos do mal. Amém.
1: Ave Maria, cheia de graça, o Senhor é convosco, bendita sois vós entre as mulheres, e bendito é o fruto do vosso ventre, Jesus.
5: Santa Maria, Mãe de Deus, rogai por nós, pecadores, agora e na hora de nossa morte. Amém.
1: Ave Maria, cheia de graça, o Senhor é convosco, bendita sois vós entre as mulheres, e bendito é o fruto do vosso ventre, Jesus.
5: Santa Maria, Mãe de Deus, rogai por nós, pecadores, agora e na hora de nossa morte. Amém.
1: Ave Maria, cheia de graça, o Senhor é convosco, bendita sois vós entre as mulheres, e bendito é o fruto do vosso ventre, Jesus.
5: Santa Maria, Mãe de Deus, rogai por nós, pecadores, agora e na hora de nossa morte. Amém.
1: Ave Maria, cheia de graça, o Senhor é convosco, bendita sois vós entre as mulheres, e bendito é o fruto do vosso ventre, Jesus.
5: Santa Maria, Mãe de Deus, rogai por nós, pecadores, agora e na hora de nossa morte. Amém.
1: Ave Maria, cheia de graça, o Senhor é convosco, bendita sois vós entre as mulheres, e bendito é o fruto do vosso ventre, Jesus.
5: Santa Maria, Mãe de Deus, rogai por nós, pecadores, agora e na hora de nossa morte. Amém.
1: Ave Maria, cheia de graça, o Senhor é convosco, bendita sois vós entre as mulheres, e bendito é o fruto do vosso ventre, Jesus.
5: Santa Maria, Mãe de Deus, rogai por nós, pecadores, agora e na hora de nossa morte. Amém.
1: Ave Maria, cheia de graça, o Senhor é convosco, bendita sois vós entre as mulheres, e bendito é o fruto do vosso ventre, Jesus.
5: Santa Maria, Mãe de Deus, rogai por nós, pecadores, agora e na hora de nossa morte. Amém.
1: Ave Maria, cheia de graça, o Senhor é convosco, bendita sois vós entre as mulheres, e bendito é o fruto do vosso ventre, Jesus.
5: Santa Maria, Mãe de Deus, rogai por nós, pecadores, agora e na hora de nossa morte. Amém.
1: Ave Maria, cheia de graça, o Senhor é convosco, bendita sois vós entre as mulheres, e bendito é o fruto do vosso ventre, Jesus.
5: Santa Maria, Mãe de Deus, rogai por nós, pecadores, agora e na hora de nossa morte. Amém.
1: Ave Maria, cheia de graça, o Senhor é convosco, bendita sois vós entre as mulheres, e bendito é o fruto do vosso ventre, Jesus.
5: Santa Maria, Mãe de Deus, rogai por nós, pecadores, agora e na hora de nossa morte. Amém.
1: Glória ao Pai, ao Filho e ao Espírito Santo.
5: Como era no princípio, para sempre. Amém.
1: Ó meu bom Jesus,
5: perdoai-me, livrai-me do fogo do inferno, levai as almas todas para o céu e socorrei principalmente os que mais precisarem da vossa misericórdia. Amém.
1: Nossa Senhora de Fátima,
5: rogai por nós.
1: Boa noite, Adelar, que Deus abençoe você e a sua família.
5: Boa noite.
0: Para você que quer rezar na próxima dezena, simples, ligue 35410391. A Geni reza conosco.
6: Boa noite, Gelson. Boa noite. Eu queria, aqui é a dona Geni, eu queria uma dezena do terço pela saúde do meu genro, que está doente, pela saúde dos filhos dele, do Gede, do Gedeão, e por toda a minha família, por todos os netinhos dele, e pelos meus netos, pelos meus bisnetos, pela Suzana, Lisiane, e pela alma da Fabiana, e pelo Gabriel, por todos os meus netinhos que eu tenho, e por todos os meus filhos, por toda a minha família. E pela saúde deles, pela minha saúde, pela saúde de vocês aí também, do Rude, da mulher dele, das criancinhas dele, que eles são as pessoas muito maravilhosas para mim, todo meu familiar, em nome de Jesus.
0: Rezamos também com quem reza conosco, lá de Anitta Garibaldi, o Volni. Boa noite, Volni.
7: Gelson, aqui é o Volni, de Anitta Garibaldi. Eu peço oração para minha irmã, para a saúde dela, que está passando por uns problemas de saúde, que Nossa Senhora acompanhe ela e proteja sempre. E peço por minha família, por minha esposa, por meu filho, todos meus netos, minha nora e para todos os meus parentes. Que Nossa Senhora sempre esteja conosco e Santa Bárbara nos proteja de todos os temporais.
0: O João também, João Bocerim, reza conosco. Boa noite.
8: Boa noite, Rádio Cultura. Boa noite, Gerson. Boa noite a todos que estão sendo terços.

0: falecimento, Maria Inácia da Alpiva, e para todas as almas do purgatório. É o João Celino, Jardim Bela Vista.
1: O telefone continua liberado para você rezar a próxima dezena. A Angélica Padilha Mantovani, ela reza o terço pela família, que a Mãe Aparecida conceda a todos muita saúde, paz e felicidades. Oração para as famílias Padilha, Bastos e Mantovani. E pelos doentes e as pessoas que estão na estrada. Também reza conosco Antônio Todo, ele reza por todos os seus familiares, pela saúde sua e de sua família. A Mari lá de Capinzal reza conosco. Boa noite,
2: Gerson. Boa noite, equipe do Santo Terço. É a Mari. Hoje estou rezando o terço para agradecer a Deus e Nossa Senhora. A Senhora da Salete, que amanhã é o dia dela, para Santo Expedito, Nossa Senhora Aparecida, por graças alcançadas. Rezo por toda a minha família e pelas pessoas que precisam de oração. Amém.
1: Também rezando conosco, agradecendo por mais um dia e também por todas as pessoas que precisam de oração, principalmente por saúde da sua mãe, que está se recuperando, graças a Deus, né? Quem reza é a Eva. Ela reza também pelo marido, que acompanha a oração do Santo Terço todas as noites. A Iraci Rodrigues também reza o Santo Terço por nós aqui da Rádio Cultura. Quem está no telefone para rezar a próxima dezena? Boa noite.
3: Boa noite. Aqui é a Jandira Lopes.
1: Oi, Jandira.
3: Do centro. E quero rezar hoje pelo meu esposo, por mim, por toda a minha família, os filhos, nora, netos. E que Deus abençoe todas as pessoas idosas, por vocês da rádio, para todos que estão rezando o terço e para o menino Gustavo.
4: No terceiro mistério doloroso, contemplamos a coroação de espinho de Jesus. Pai nosso que estás no céu, santificado seja o vosso nome. Venha a nós o vosso reino, seja feita a vossa vontade, assim na terra como no céu.
3: O pão nosso de cada dia nos dai hoje, perdoai as nossas ofensas, assim como nós perdoamos a quem nos tem ofendido, não deixeis cair em tentação, mas livrai-nos do mal. Amém.
4: Ave Maria, cheia de graça, o Senhor é convosco, bendita sois vós entre as mulheres, e bendito é o fruto do vosso ventre, Jesus.
3: Santa Maria, Mãe de Deus, rogai por nós, pecadores, agora e na hora da nossa morte. Amém.
4: Ave Maria, cheia de graça, o Senhor é convosco, bendita sois vós entre as mulheres, e bendito é o fruto do vosso ventre, Jesus.
3: Santa Maria, Mãe de Deus, rogai por nós, pecadores, agora e na hora da nossa morte. Amém.
4: Ave Maria, cheia de graça, o Senhor é convosco, bendita sois vós entre as mulheres, e bendito é o fruto do vosso ventre, Jesus.
3: Santa Maria, Mãe de Deus, rogai por nós, pecadores, agora e na hora da nossa morte. Amém.
4: Ave Maria, cheia de graça, o Senhor é convosco, bendita sois vós entre as mulheres, e bendito é o fruto do vosso ventre, Jesus.
3: Santa Maria, Mãe de Deus, rogai por nós, pecadores, agora e na hora da nossa morte. Amém.
4: Ave Maria, cheia de graça, o Senhor é convosco, bendita sois vós entre as mulheres, e bendito é o fruto do vosso ventre, Jesus.
3: Santa Maria, Mãe de Deus, rogai por nós, pecadores, agora e na hora da nossa morte. Amém.
4: Ave Maria, cheia de graça, o Senhor é convosco, bendita sois vós entre as mulheres, e bendito é o fruto do vosso ventre, Jesus.
3: Santa Maria, Mãe de Deus, rogai por nós, pecadores, agora e na hora da nossa morte. Amém.
4: Ave Maria, cheia de graça, o Senhor é convosco, bendita sois vós entre as mulheres, e bendito é o fruto do vosso ventre, Jesus.
3: Santa Maria, Mãe de Deus, rogai por nós, pecadores, agora e na hora da nossa morte. Amém.
4: Ave Maria, cheia de graça, o Senhor é convosco, bendita sois vós entre as mulheres, e bendito é o fruto do vosso ventre, Jesus.
3: Santa Maria, Mãe de Deus, rogai por nós, pecadores, agora e na hora da nossa morte. Amém.
4: Ave Maria, cheia de graça, o Senhor é convosco, bendita sois vós entre as mulheres, e bendito é o fruto do vosso ventre, Jesus.
3: Santa Maria, Mãe de Deus, rogai por nós, pecadores, agora e na

0: hora da nossa morte. Amém.
1: Ave Maria, cheia de graça, o Senhor é convosco. Bendita sois vós entre as mulheres e bendito é o fruto do vosso ventre, Jesus.
0: Santa Maria, Mãe de Deus, rogai por nós, pecadores, agora e na hora da nossa morte. Amém.
1: Glória ao Pai, ao Filho e ao Espírito Santo.
0: Assim como era no princípio, agora e sempre. Amém.
1: Ó meu
0: Jesus, perdoai-me, livrai-nos do fogo do inferno, levar as almas todas para o céu e socorrei principalmente as que mais precisar da vossa misericórdia. Amém.
1: Nossa Senhora de La Salete,
0: rogai por nós.
1: Boa noite, Dona Jandira, que Deus abençoe a senhora e a sua família.
0: E a de vocês também.
1: Amém.
2: Para rezar a quarta dezena da oração do Santo Terço, é só você ligar 35410391. O Altair dos Santos reza e pede bênção para sua mãe, Ivanir Jaques, para o pai Ayrton, para as irmãs Neide, Márcia e Marta. Também rezando conosco a oração do Santo Terço, lá de Monte Carlo, seu Vitalino, boa noite.
3: Boa noite, Gerson, aqui é o Vitor de Monte Carlo. Quero agradecer por essa semana de serviço e por toda a minha família, por todos meus netos e bisnetos. Que Deus abençoe cada um de nós. E aí, papamo e o Josué e a família dele aí no Biqui. E aí, para vocês da rádio.
4: Boa noite, Jéssica. Aqui é o Giovanni Dutra, aqui pedindo oração aí para que Deus proteja nossas casas aí, que desse ventaval, dessas pedras que caem aí, né, cara? Que Deus, Nossa Senhora, para seguir onde guarda, proteja.
5: Boa noite, Gerson.
2: Boa noite.
5: Viu? Eu queria que você rezasse uma dezena dos terços para minha família, para meus irmãos, minhas irmãs, por todos os que estão doentes da comunidade nossa por aí, beleza?
2: É o Armando,
5: e pra vocês,
2: né,
5: também, beleza? Tudo é bom.
2: Armando Dalamico Ramos. Ailda Guzatti Zanon, enquanto aguardando a sua ligação, o telefone continua liberado para você rezar a quarta dezena da oração do Santo Terço. A Ailda Guzatti Zanon, ela reza o terço de hoje pelas almas de seus pais, Pedro e Maria Isolina Guzatti, pelas almas de seus irmãos Ana, Ivo, Hildo e Talina, que Deus deu descanso eterno a eles. O Matheus Piovesan Duarte da Maragata Erval Velho reza agradecendo por graças alcançadas e pede oração para toda a sua família e para Amanda Bez. Para você que quer rezar, então, a próxima dezena, é só ligar 35410391.
1: No quarto mistério doloroso, contemplamos Jesus que caminha até o Calvário carregando a cruz.
2: Quem está no telefone para rezar a quarta dezena? Boa noite.
6: Boa noite.
2: Eu falo com quem?
6: Com a Edita.
2: Oi, Edita, por favor, você pode baixar um pouquinho o volume do teu rádio? Aí fica melhor para a gente entender.
6: Aqui.
2: Tá bom, obrigado. Pode colocar as suas intenções para a oração do Santo Terço.
6: Por a minha família, por todas as graças alcançadas, por o menino Gustavo e por todas as pessoas que necessitam de oração.
1: Pai nosso que estais no céu, santificado seja o vosso nome. Venha a nós o vosso reino, seja feita a vossa vontade, assim na terra como no céu.
6: O pão nosso de cada dia nos dai hoje, perdoai nossas ofensas, assim como nós perdoamos a quem nos tem ofendido. E não deixeis cair em tentação, mas livrai-nos do mal. Amém.
1: Ave Maria, cheia de graça, o Senhor é convosco, bendita sois vós entre as mulheres, e bendito é o fruto do vosso ventre, Jesus.
6: Santa Maria, Mãe de Deus, rogai por nós, pecadores, agora e na hora de nossa morte. Amém.
1: Ave Maria, cheia de graça, o Senhor é convosco, bendita sois vós entre as mulheres, e bendito é o fruto do vosso ventre, Jesus.
6: Santa Maria, Mãe de Deus, rogai por nós, pecadores, agora e na hora de nossa morte. Amém.
1: Ave Maria, cheia de graça, o Senhor é convosco, bendita sois vós entre as mulheres, e bendito é o fruto do vosso ventre, Jesus.
6: Santa Maria, Mãe de Deus, rogai por nós, pecadores, agora e na hora de nossa morte. Amém.
1: Ave Maria, cheia de graça, o Senhor é convosco, bendita sois vós entre as mulheres, e bendito é o fruto do vosso ventre, Jesus.
6: Santa Maria, Mãe de Deus, rogai por nós, pecadores, agora e na hora de nossa morte. Amém.
1: Ave Maria, cheia de graça, o Senhor é convosco, bendita sois vós entre as mulheres, e bendito é o fruto do vosso ventre, Jesus.
6: Santa Maria, Mãe de Deus, rogai por nós, pecadores, agora e na hora de nossa morte. Amém.
1: Ave Maria, cheia de graça, o Senhor é convosco, bendita sois vós entre as mulheres, e bendito é o fruto do vosso ventre, Jesus.
6: Santa Maria, Mãe de Deus, rogai por nós, pecadores, agora e na hora de nossa morte. Amém.
1: Ave Maria, cheia de graça, o Senhor é convosco, bendita sois vós entre as mulheres, e bendito é o fruto do vosso ventre, Jesus.
6: Santa Maria, Mãe de Deus, rogai por nós, pecadores, agora e na hora de nossa morte. Amém.
1: Ave Maria, cheia de graça, o Senhor é convosco, bendita sois vós entre as mulheres, e bendito é o fruto do vosso ventre, Jesus.
6: Santa Maria, Mãe de Deus, rogai por nós, pecadores, agora e na hora de nossa morte. Amém.
1: Ave Maria, cheia de graça, o Senhor é convosco, bendita sois vós entre as mulheres, e bendito é o fruto do vosso ventre, Jesus.
6: Santa Maria, Mãe de Deus, rogai por nós, pecadores, agora e na hora de nossa morte. Amém.
1: Ave Maria, cheia de graça, o Senhor é convosco, bendita sois vós entre as mulheres, e bendito é o fruto do vosso ventre, Jesus.
6: Santa Maria, Mãe de Deus, rogai por nós, pecadores, agora e na hora de nossa morte. Amém.
1: Glória ao Pai, ao Filho e ao Espírito Santo.
6: Assim como era no princípio, agora e sempre. Amém.
1: Ó meu bom Jesus,
6: perdoai-nos, livrai-nos do fogo do inferno, levai as almas todas para o céu e socorrei principalmente as que mais precisarem da vossa misericórdia. Amém.
1: Nossa Senhora de Lourdes,
6: rogai por nós.
1: Muito obrigada, dona Edith, e que Deus abençoe a senhora e a sua família.
6: E a todos vocês aí da rádio.
1: Amém. Tchau.
2: A Rádio Cultura transmite a Voz do Brasil às 21 horas. E o telefone está liberado para você rezar a última dezena da oração do Santo Terço de hoje conosco, 35410391. Do distrito de Bela Vista, quem reza conosco é a Maria Adriana Rodrigues. Ela pede oração pela família, pelas pessoas que precisam de oração, pelas famílias do mundo todo. E por todos que estão rezando e acompanhando a oração do Santo Terço conosco, que Santa Bárbara nos proteja dos temporais. O Claudinei do Ibicuí também reza o terço de hoje pela sua saúde e a saúde de toda a sua família, por todos que ouvem e rezam o terço conosco, e que Deus abençoe a todos. Telefone 3541 para você rezar a última dezena está liberado. O Valdir Xavier de Anitta Garibaldi, ele reza pela sua saúde e a saúde de todos que estão acompanhando a oração do Santo Terço.
1: No quinto mistério doloroso, contemplamos Jesus que é crucificado e morre na cruz. Pai nosso que estais no céu, santificado seja o vosso nome. Venha a nós o vosso reino, seja feita a vossa vontade, assim na terra como no céu.
2: O pão nosso de cada dia nos dai hoje, perdoai-nos as nossas ofensas, assim como nós perdoamos a quem nos tem ofendido. e não nos deixeis cair em tentação, mas livrai-nos do mal. Amém.
1: Ave Maria, cheia de graça, o Senhor é convosco, bendita sois vós entre as mulheres, e bendito é o fruto do vosso ventre, Jesus.
2: Santa Maria, Mãe de Deus, rogai por nós, pecadores, agora e na hora de nossa morte. Amém.
1: Ave Maria, cheia de graça, o Senhor é convosco, bendita sois vós entre as mulheres, e bendito é o fruto do vosso ventre, Jesus.
2: Santa Maria, Mãe de Deus, rogai por nós, pecadores, agora e na hora de nossa morte. Amém.
1: Ave Maria, cheia de graça, o Senhor é convosco, bendita sois vós entre as mulheres, e bendito é o fruto do vosso ventre, Jesus.
2: Santa Maria, Mãe de Deus, rogai por nós, pecadores, agora e na hora de nossa morte. Amém.
1: Ave Maria, cheia de graça, o Senhor é convosco, bendita sois vós entre as mulheres, e bendito é o fruto do vosso ventre, Jesus.
2: Santa Maria, Mãe de Deus, rogai por nós, pecadores, agora e na hora de nossa morte. Amém.
1: Ave Maria, cheia de graça, o Senhor é convosco, bendita sois vós entre as mulheres, e bendito é o fruto do vosso ventre, Jesus.
2: Santa Maria, Mãe de Deus, rogai por nós, pecadores, agora e na hora de nossa morte. Amém.
1: Ave Maria, cheia de graça, o Senhor é convosco, bendita sois vós entre as mulheres, e bendito é o fruto do vosso ventre, Jesus.
2: Santa Maria, Mãe de Deus, rogai por nós, pecadores, agora e na hora de nossa morte. Amém.
1: Ave Maria, cheia de graça, o Senhor é convosco, bendita sois vós entre as mulheres, e bendito é o fruto do vosso ventre, Jesus.
2: Santa Maria, Mãe de Deus, rogai por nós, pecadores, agora e na hora de nossa morte. Amém.
1: Ave Maria, cheia de graça, o Senhor é convosco, bendita sois vós entre as mulheres, e bendito é o fruto do vosso ventre, Jesus.
2: Santa Maria, Mãe de Deus, rogai por nós, pecadores, agora e na hora de nossa morte. Amém. Rogai por nós.
1: Infinitas graças vos damos, soberana rainha, pelos benefícios que todos os dias recebemos de vossas mãos liberais. Dignai-vos agora e para sempre, e tomarmos debaixo do vosso poderoso amparo, e para amar-nos agradecer, vós saudamos com uma salve, rainha. Salve, rainha, mãe da misericórdia, vida da sua esperança nossa salve. A vós, gradando e gradado os filhos de Eva, a vós suspirando e gemendo e chorando e chorar de lágrimas, e a pois abogada nossa, eis vossos olhos misericordiosos a nós volveis, e depois desse esterro mostrai a Jesus, bendito é o fruto do vosso ventre, ó clemente, ó piedosa, ó doce sempre Virgem Maria, rogai por nós, Santa Mãe de Deus,
2: para que sejamos dignos das promessas de Cristo. A Carol ainda está rezando e rezou o terço conosco, pela família, pelo pequeno Gustavo, também por todos que estão acompanhando a oração do Santo Terço. E que Deus proteja cada um de nós com muita saúde.
1: Queremos agradecer a Cirlei, o Adelar, a dona Jandira e a dona Edith, que rezou conosco esse Santo Terço. Que Deus abençoe e um bom final de semana.
2: E agora recebemos a bênção episcopal de Dom Mário Marques a todos os ouvintes da oração do Santo Terço.
7: Que Deus Todo-Poderoso, cheio de bondade e misericórdia, conceda paz, saúde, proteção e prosperidade para você, para seus familiares, para seus vizinhos. Que Ele esteja atrás de vós para vos livrar de todo o mal, de toda a inveja, doença e discórdia. Que Ele esteja dentro de vós para vos dirigir, ao vosso lado para vos acompanhar, em vossos corações para vos conservarem sempre na saúde do corpo e da alma. A bênção de Deus Todo-Poderoso, Pai, Filho e Espírito Santo, desça sobre cada um de vós e permaneça para sempre. Amém.

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1: Dezenove horas e mais 14 minutos, 15 graus é a temperatura. Alunos na matriz até as 22 horas, as filiais de Celso Ramos e Abdão Batista até as 19:30 e a

E vamos começando aqui com Zezé de Camargo e Luciano. Já um abraço pra Flávia, que tá ligada com a gente. Oi, Flávia, boa noite. Obrigado aí pela companhia conosco aqui no programa. A Carol também está ouvindo o nosso Noite Sertaneja. Sejam todos bem-vindos, bem-vindas. Vamos até às 9 da noite, né? Desse jeito aqui, ó.

0: Hora certa. 7:26.
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0: temperatura?
1: 19:30 agora, 15 graus, né, moçada? Opa, quanta gente ligada conosco aqui no programa, a nossa noite sertaneja na cultura. Boa noite, meu amigo Andrei, tá ligadaço com a gente. A Carol continua com a gente, estava no terço, continua conosco aqui no programa, né, Carol? Boa noite e obrigado aí pela companhia com a gente aqui no programa. Vamos mandando um alôzão aqui também. Ah, tem janta hoje, tem encontro de amigos lá em Celso Ramos. Boa noite.
2: Boa noite, meu amigo Celso. Opa. Eu creio que lá com vocês, Celso Ramos.
1: Beleza.
2: Queria a piscina, música piscina aí, apressei pro meu amigo Benedito Nardo Vieira, pro meus irmãos Adelar, Joel, Adelir, e aí pro meu primo Luiz, que está assando uma carninha, prestei meus compadres que estão presentes, Célio Ferre e o seu Amélio, e principalmente aí pro Arlindo Laurentino, hoje está de aniversário aí. Vale. E para vocês tudo aí da rádio.
1: Se
2: for tocado, eu agradeço. Abraço e fiquem com Deus.
1: Você também. Um abração pro meu amigo Osni. Oi, Osni, boa noite. A Osni tá pedindo uma música, a ele e a esposa lá ouvindo a gente. E amanhã vamos estar na feirinha, né, meu amigão? Então convidamos a todos aí para estarem presentes lá na feirinha amanhã. Como sempre acontece aí todos os sábados, pela manhã, lá no local de sempre, né? A nossa feirinha aí com produtos da nossa agricultura familiar, produtos sadios aí que fazem a diferença, né? E tem de tudo por lá, né, Osni? Sempre com novidades, um abração para você. E amanhã eles vão estar lá na feirinha, juntamente com os demais produtores aí, trazendo aquela alimentação sadia pra gente. Valeu, meu amigo Osni. Um abraço, meu amigão. Aí se puder trazer aquela encomenda, ela pode trazer pra gente aí. Fico agradecido aí, meu amigão. Tá bom? Vamos mandando um alôzão aqui pra quem está conosco aqui também no programa. Ah, meu compadre Celso Cunha. Alô, compadre, boa noite aí, amigão. Que bom saber que o amigo está com a gente aqui no programa. E ele tá pedindo uma música aqui e tá em casa lá. E oferecendo aí pra Neiva Glamer, também que está ligado com a gente, pra toda a família, né, Celso? Um abraço, amigão. Seja bem-vindo sempre aqui no nosso Noite Sertaneja.

0: 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Hora certa. 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
1: 7:47.
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0: Paulinho Orley. Oi, Paulinho, tá lá no bairro Aparecida curtindo lá o nosso Noite Sertaneja. Obrigado aí pela companhia, meu amigão. Olha o pessoal lá de Celso Ramos com a gente aqui no programa, boa noite.
1: Boa noite, meu amigo Celso.
0: Opa. Adelir, de Oi, Ramos. Adelir.
1: Sexta-feira, estamos aí no
0: quiosque
1: da Laranjeira, no Imaculado com vocês.
0: Na Imaculada.
1: Aí. Queria oferecer uma música aí pro meu amigo Luiz Souza aí, que tá patrocinando uma carne aí pra nós.
0: Que beleza, né,
1: meu? Pro meu irmão Adelar, pro meu irmão Joel, pro meu irmão Ademar. Pra esposa do meu irmão Adelar, que está com nós aqui. Pro meu amigo Bena.
0: Oi, Bena, boa noite.
1: Célio Ferri, que não pôde vir hoje, mas sempre está presente aqui no quiosque. Amigo Amélio Recalcate. Nosso amigo aí, João Luiz. E hoje temos um aniversariante aqui no nosso quiosque da Laranjeira.
0: Que beleza.
1: Tio, o Dego.
0: Oi, Dego, o Arlindo, parabéns.
1: Mais conhecido como o Dego aí.
0: Parabéns pra ele, muitas felicidades.
1: Queremos oferecer aí uma música aí pra ele aí.
0: Beleza.
1: E que tenha muitos e muitos anos de vida aí pela frente aí.
0: Saúde, sempre.
1: É meu tio aí, o Arlindo.
0: Valeu,
1: e amiga. Pro nosso amigo Ivo aí e o nosso amigo Cauã, que são de Campos Novos, são vizinho nosso aí.
0: Mas que beleza,
1: né? Imaculada aí.
0: Valeu, meu amigo.
1: Se for possível aí uma música Milionário José Rico.
0: Com certeza.
1: Se for atendido, agradeço. Tenha uma boa noite e fique com Deus.
0: Ah, obrigado, Adelir. Uma ótima noite para todos aí. E um bom jantar, né, meus amigos? Olha, minha amiga Ana Elisa tá com a gente aqui. Oi,
2: boa
0: Ana
2: noite,
0: Elisa.
2: Gerson, tudo bem?
0: Tudo
2: participando
0: ótimo.
2: Por aqui por pouquíssimas vezes, mas sempre em sintonia.
0: Obrigado,
2: e hoje
0: minha
2: eu gostaria de ouvir uma moda de viola com Mike Lian.
0: Moda de viola com Mike Lian. Vamos trazer sim. Já já aí pra você. Quero mandar um abração pra Maristela Recalcate Antunes, que tá com a gente. Aí ela tá pedindo uma música aqui do Duque e da Van. E essa música tem tudo a ver com o tempo que estamos vivendo, diz ela. Onde a gente espera demais do pessoal lá de cima, né? E não adianta, ninguém vai fazer milagre mesmo, né? E, na verdade, nós que temos que nos virar aí. Isso. Não adianta nos iludirmos, diz ela aqui, né? Se quisermos alguma coisa, temos que nós mesmos correr atrás e fazer, né? Ela tá certa. Um abraço, minha amiga. Eles estão tomando um chimarrão e ouvindo a gente. Tá ela, o esposo, os filhos, o Matheus, o João Pedro e a Letícia, que hoje está de aniversário, né, Letícia? Parabéns, muitas felicidades, saúde, sucesso na vida. É o que nós desejamos aí a você também, né? Saúde principalmente, né? 19:53.

0: Hora certa. Cultura.
1: 8:02.
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0: aqui na Matriz até às 22 horas. 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Vou mandando um alôzão pro meu amigo, eu sou Juarez, tá ouvindo a gente. Oi, Juarez, boa noite aí, amigão. Seja bem-vindo sempre aqui, meu. Obrigado aí pela companhia. O Valdir Xavier tá com a gente lá de Anitta Garibaldi.
1: Boa noite,
0: fala, meu amigo Fuja.
1: Fala, seu amigo Fuja.
0: Fala aí,
1: meu. Pra desejar uma boa noite, um abençoado final de semana pra todo mundo aí que tá ouvindo a rádio, pra vocês aí da rádio. Pro meu amigo Nene, lá em São Pedro, pro Ademar Carbulante,
0: pra
1: Farmissaria Santos, pro meu amigo Antônio de Oliveira. E pedi a música aí do Rico Pobre, do Ronaldo Adriano. Um abraço, Gelson.
0: Vamos ver se encontramos essa música aí, meu amigo. Um abraço aí pra você, obrigado aí pela companhia. Fala, Serginho Cordinha, conosco.
2: Família Rádio Cultura, tudo certo com vocês? Aqui é o Cordinho, Campos Nova. Pode rodar uma música bem boa pra nós e do Gilberto Gilmar e Assino com X, e ofertando a programação aqui pra toda a minha família, lá pro seu Jair Bresciano e lá pra dona Maria, pro seu Darcy, lá pro seu Rodrigo, pra dona Débora, lá pro seu Pedrão, pro seu Fábio Bazé e pra aquele povão da Bela Vista, e aquele pra Dani, pro Paulo Sérgio, pra dona Vitória, pra dona Maria Liz e pra nossa galera do Mânica, que tá no tapetão preto aí.
0: Do Mânica, né?
2: Pro seu Bochecha, pro seu Zariguinho, lá pro seu Everaldo e lá pro seu Simplão e pro seu Vodir Santos, um forte abraço pra você.
0: Tudo de bom, valeu, um abraço, obrigado aí, meu amigo. A Terezinha lá de Celso Ramos, é a Terezinha lá de Anitta Garibaldi, tá lá na Celeste ouvindo a gente e tá pedindo uma moda aqui, que nós vamos trazer já, moda de viola aí também. José H. Flores, boa noite aí, meu amigo.
3: Boa noite, meu amigo José H. Flores, aqui na escuta, Ana Luiz.
0: Manda oi, Ana Luísa, um beijão.
3: Possibilidade com João Mineiro e Marciano esta noite como lembrança. Um feliz e abençoado final de semana e tudo de bom, um grande abraço.
0: Valeu pra vocês também, Ana Luísa, um beijão, obrigado aí pela companhia. Meu amigo Hilário Stefani está com a gente. Oi, Hilário, ele e a Marli lá no cantinho do lago. Ô, gente boa, obrigado aí pela companhia, pela audiência, que bom saber que vocês estão ligados conosco aqui no nosso Noite Sertaneja. Tô mandando um alôzão aqui também pra quem olha os nossos amigos lá de Anitta Garibaldi, né? Lá do Barro Preto. Quem tá com a gente aqui é o nosso amigo André. O André tá oferecendo aí pra esposa de Lourdes, que estão completando 12 anos de uma feliz união. Foi ontem, dia 17, né, de setembro, beleza? Parabéns pro casal, parabéns André, de Lourdes, e que Deus continue abençoando vocês aí, tá? Aquele abraço, obrigado aí pela companhia.

0: Do Pancada, tá no trecho, nosso amigo Pancada, boa noite.
1: Alô, alô, doutor Jansson. Boa noite, meu nobre amigo. Tudo bem, tudo certo?
0: Tudo homem, certo, tudo alegria. Certo.
1: O Pancada pro carro, homem do céu. O palco do momento que passando é bom, velho, aí. Até em São Cristóvão do Sul, aí.
0: São Cristóvão do Sul. Uma boa viagem aí, meus amigos.
1: Faz o doutor Jansson.
0: Valeu.
1: Até lá com o Eduardo Costa aí. Sem céu, sem chão, só quero nos agradecemos aí. E eu recebo o seu mande da Cuba da Mortadela. Dona Ana, seu Zezão de Vagem. Alô também, o seu Mário Tendal. Não podemos esquecer o Darei Vargas aí. O seu Leandro Transfabres. O seu Antônio é destaque aí, os dois tá ligadinho aí. O seu Nilson, o grande Gabriel do Rio Grande do Sul aí. Alô, Rita de Cássia. A grande Rose Ferronati, o grande Cuque. Não podemos esquecer essa lenda viva aí. E pro Motória da Expressa de Campos do Nosso Ezequiel, uai. Beleza, Gerson?
0: Valeu, bom, meu amigão.
1: Aí, um bom final de semana. E tudo de bom, meu nobre amigo.
0: Fica com Deus, vai com Deus aí, meu amigão. Sempre te protegendo aí. Deus e Nossa Senhora Aparecida viaje com você aí, meu amigão. Obrigado pela companhia com a gente aqui no programa. Aliás, teríamos uma promoção do o nosso amigo Ronaldo Pancada, faz parte aí do Dispra lá de Joaçaba, do nosso amigo Nico, né? Isso, sempre incentivando a garotada aí no futebol, e nós teríamos promoção amanhã, quadrangular amanhã, mas devido a, já se antecipando aí, os meteorologistas esperam bastante chuva, já foi cancelado então o quadrangular que seria realizado lá em Joaçaba, mas uma nova data vai ser marcada aí com certeza, né, Ronaldo? Um abração para você e tudo de bom.

0: Hora certa.
1: 8:19.
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Então, gente, olha, 20 mais 22, como passa rápido, né? Agora a participação do ouvinte aqui. Voa o tempo, meu Deus do céu. 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Boa noite, meu amigo Gelson Gomes. Já está ouvindo a gente lá em Monte Carlo. Obrigado aí pela companhia, meu amigão.

0: O nosso abraço vai pro pessoal lá do Rampas. Oi, Betiolo, um abraço, Vilmar, Betiolo, um abraço pra Dora, um abração pra todos lá, né? E o Betiolo tá ligado conosco lá e agradecendo a Deus pelo bom movimento, graças a Deus, né? E pelo trabalho prestado aí pelos os colaboradores, né, Betiolo? A Isolete, o Adelar, o Ronei, o Gabriel, o Isaac, o Wesley, o pessoal de atendimento especializado, né? Lá no Rampas, pessoal que trabalha firme lá e atendendo bem sempre a clientela. Por isso o movimento, né, Betiolo? Um abraço aí pro amigo e o bom lanche que o pessoal lá da cozinha prepara sempre, né? Um grande abraço a todos. Obrigado aí pela companhia. Tô mandando um alôzão aqui pra quem? A Letícia está com a gente, né, Letícia? Ela tá pedindo uma música. Isso, a Letícia da Silva, lá de Vargem. Já vamos trazer, Letícia, a música aí que você nos pede também, né? Falando em Vargem, vamos mandando um abraço pro Solão Marcos Baqui. Isso, boa noite aí, Solão.
1: Meu amigo Gerson, boa noite, como é que tá, amigo velho, tudo bom?
0: Graças a Deus, meu amigo.
1: Pro rancho, descansando um pouco hoje, tá bom?
0: Merecido o descanso.
1: Hoje queria,
0: né,
1: parabenizar aí o meu cunhado, Edebrando Ferreira, que tá de aniversário hoje.
0: Ah, tá de aniversário hoje.
1: E bastante saúde pra ele, conceda muitas coisas boas na vida dele, tá bom?
0: Beleza. Vai
1: tocar aí jeitão de caboclo pra nós. Do Daniel, fico agradecido aí, tamo ouvindo aí.
0: Beleza,
1: abraço aí.
0: Um abraço.
1: Boa noite. Tudo
0: de
1: bom.
0: Tudo de bom e parabéns, hein, Debrando, seja feliz aí, um grande abraço aqui do programa e felicidades aí a você. Obrigado, Solão, pela companhia com a gente aqui no nosso Noite Sertaneja. Tô mandando um alôzão, Valdeni Francisco Imer, tá com a gente aqui também no programa.
2: Olá, Gerson, Valdeni Imer, se possível, era música com o Teodoro Sampaio, quatro cantos da casa. Por isso, para a filha Larissa, para o filho Júnior, para a esposa Eliane, todos os ouvintes que começam São Francisco e região, para os amigos da Bibia também. Ótimo final de semana a todos.
0: Valeu, um grande abraço, bom descanso, ótima noite aí. Mais uma vez, um abração lá pro meu amigo Juarez. Oi, Juarez, buenas. É, a prosa é grande, né, Juarez? Obrigado aí pela companhia com a gente aqui no nosso Noite Sertaneja. Vamos trazendo mais sucesso? Claro que tem, né? Mas antes disso, quero mandar um abração para minha amiga Maria Delins. A Maria é nossa ouvinte e participante aqui da oração do Santo Terço e também do nosso Noite Sertaneja, né, minha amiga?
3: Boa noite, Gerson.
0: Boa noite, bem-vinda.
3: Maria Delins, peço uma música aí bem boa para você. Se puder rodar uma música boa pra nós.
0: Com certeza, mesmo.
3: Ofereço pra minhas amigas. Ofereço lá pro Serginho, com a família dele. E pra toda a minha família que estiver escutando. E pra Vone com o Bastião lá da Varge. Pra vocês da rádio.
0: Valeu, obrigado aí, minha amiga. Um bom final de noite aí. Bom descanso e um ótimo final de semana aí pra amiga também. Obrigadão pela companhia com a gente. 20 mais 27.

0: 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Cultura.
1: 8:37.
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12: Então 20 mais 40, agora faltando 20 minutinhos para as 21. Como passa rápido mesmo, né, moçada? Vou mandando um alôzão lá para quem? A Jusceli está ouvindo o nosso programa, está pedindo uma música aqui e oferecendo para o seu grande amor Darcy, para o irmão Juversim, também para a cunhada Terezinha, para o neto Brian, para o irmão Osni, para Marli, lá de Caxias do Sul. E os nossos amigos lá do município de Zorté, lá em Duas Pontes, ligado com a gente, meu amigo Leomar. Um abraço, Leomar. Ótimo final de semana aí para você também, meu amigão. Fala, minha amiga Terezinha. Boa noite.
13: Eu sou a Terezinha Cordeiro. Pedir uma música do Barquinho de Ouro, oferecer para Maria Goreto, que está de aniversário segunda, e para Daisy Cordeiro, e para mim, o dia 27. Tudo bom e uma boa noite.
12: Parabéns já, então. Muitas felicidades aí, minha amiga.
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12: 19 agora para as 21.

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1: 8h47.
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5: Pois é, gente, agradecendo ao Super Lucas que esteve com a gente, agradecendo a sua participação, a participação do ouvinte, a sua audiência. Estamos chegando aí no final de mais um Noite Sertaneja. Isso, mas antes eu vou atendendo as últimas participações aqui no nosso programa. Vou ficar devendo um tantão de músicas aí, mas fazer o quê? Segunda-feira nós pagamos. A Elizabeth da Silva tá ligada com a gente. Oi, Elizabeth, ótima noite aí pra você e tudo de bom. Lá do distrito da Bela Vista, o Pedro Sutil tá oferecendo pra família, pros irmãos, cunhados, cunhadas, pro Cordinha, pro Paulo Eduardo Fachin, pro Leopoldo, também pro Flávio Bazei. E os familiares todos aí, né? E os primos, tios de Anitta Garibaldi, Campo Belo do Sul, e para os amigos e amigas aqui da região, né? Um ótimo final de semana aí para você também, Pedro Sutil. Um abraço. O meu amigo Zezão, lá de Vargem, tá com a gente. Oi, Zezão.
6: Boa noite,
5: Jess.
6: Boa noite. Quero agradecer o programa Pancada, por esse Stark, por Cuque, por Marcandal, por Leandro e por Manjo. E para todos que estão assistindo aí o programa.
5: Obrigado, um abraço para você, para a família toda aí. Opa.
7: Boa noite, Gerson.
5: Boa noite, Lourdes.
7: Aqui tudo bem. Isso. Gerson, se dá tempo, roda a música O Avião das Nove para oferecer para os amigos de sempre. Boa semana para você e tua família. Tudo de bom.
5: Valeu, aquele abraço. Abraço, Moacir. Obrigado aí pela companhia. Meu amigo Chico tá com a gente.
8: Boa
5: também.
8: Noite,
5: fala, Chico.
8: Gerson, teu Chico.
5: Beleza.
8: Toca um hino aí, não perca a tua fé aí. Ofereço pra minha namorada Marivone, pro meu amigo Rodrigo, que estão tomando uma gelada aqui.
5: Opa.
8: Em casa.
5: Beleza, meu irmão.
8: Se for atendido, agradeço. Valeu, um abraço.
5: Um abraço.
8: Com Deus.
5: Bom final de semana. Bom descanso aí, tudo de bom. E eu volto na segunda-feira com o nosso Noite Sertaneja, né? Amanhã não tem, domingo também não. Então, segunda-feira eu te espero a partir das 19 horas com mais um sucesso aí da nossa música sertaneja aí no seu rádio. Já tem.

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2: Está no ar a Voz do Brasil, as notícias do governo federal que movimentaram o país no dia de hoje.
3: Olá, boa noite.
4: Boa noite para você que nos acompanha em todo o país.
3: Sexta-feira, 18 de setembro de 2026.
4: Vamos ao destaque do dia.
3: Ação integrada para o enfrentamento ao crime organizado no Rio de Janeiro.
4: Estratégia apresentada, aposta em inteligência e atuação coordenada para cortar a logística das organizações criminosas. Pablo Mundim.
5: Entre janeiro e setembro, 16 operações integradas no estado resultaram em mais de 3.300 prisões e na apreensão de quase 1.200 quilos de drogas.
3: Prova de vida é automática para quem comparecer às urnas.
4: Voto é uma das formas utilizadas pelo INSS para garantir a manutenção de pagamentos. Thaís de Araújo.
6: A medida faz parte de uma mudança no procedimento, que deixou de exigir que o aposentado se desloque a uma agência para a prova de vida.
3: A prova nacional docente será aplicada neste domingo em todo o país.
4: A avaliação pode ser usada em processos seletivos e concursos públicos para professores. Edinaldo Júnior.
7: A avaliação é destinada a concluintes de licenciaturas, graduados e profissionais da educação interessados em utilizar a nota em processos seletivos para a carreira docente.
3: Hoje, na apresentação da Voz do Brasil, Nazi Brum e Mariana Jungmann.
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3: Ações integradas para o enfrentamento ao crime organizado envolvem União, estados e municípios no Rio de Janeiro.
4: Hoje foram apresentadas ações que apostam em cooperação, inteligência e integração.
3: A ideia é trabalhar na proteção das rotas, retomar os territórios e retirar o poder econômico das organizações criminosas.
5: União, estado e município juntos no enfrentamento ao crime organizado no Rio de Janeiro. A estratégia apresentada nesta sexta-feira aposta em integração, inteligência e atuação coordenada para dificultar a circulação, o abastecimento e o financiamento das organizações criminosas. A atuação está organizada em três frentes. A primeira protege corredores logísticos estratégicos, com ações nas divisas do estado do Rio com São Paulo, Minas Gerais e Espírito Santo, além de áreas da cidade fluminense, como a Avenida Brasil, a Linha Vermelha e a Linha Amarela. A segunda apoia a recuperação de territórios e a terceira fortalece a segurança municipal. Uma estratégia de integração das forças nacionais e estaduais para combater o crime, disse o secretário nacional de Segurança Pública do Ministério da Justiça e Segurança Pública, Chico Lucas Veloso.
8: Integração entre forças federais, forças estaduais e forças municipais, integradas pela inteligência, tratando com firmeza o crime e respeitando o cidadão.
5: Os acordos de cooperação entre o Ministério da Justiça e o Estado do Rio têm vigência de 5 anos. Com o município, a parceria prevê a formação da Força Municipal, disse o ministro da Justiça e Segurança Pública, Wellington César Lima e Silva.
9: Se o crime se pretende organizado, o Estado tem que ser muito mais organizado. A mensagem tem que ser forte. E a mensagem forte é usar a integração junto com a inteligência e junto com todos os mecanismos modernos e tecnológicos que temos para combater o crime.
5: Entre janeiro e setembro, 16 operações integradas coordenadas pela Secretaria Nacional de Segurança Pública no estado resultaram em mais de 3.300 prisões e na apreensão de quase 1.200 quilos de drogas. Reportagem Pablo Mundim.
4: Esclarecer fake news envolvendo a reforma tributária.
3: E promover a capacitação de profissionais, gestores e da sociedade sobre o tema.
4: Esse é o objetivo de uma força-tarefa da Receita Federal junto a outros órgãos.
10: Em uma ação conjunta com o Conselho Federal de Contabilidade, o SEBRAE e a Federação Nacional das Empresas de Serviços Contábeis, a Receita Federal anunciou uma força-tarefa para esclarecer sobre a reforma tributária e o eventual surgimento de notícias falsas falsas, as fake news, no processo de implementação das novas regras. Entre as ações, está um treinamento gratuito sobre as mudanças da reforma. O curso é voltado principalmente para profissionais da área e gestores, mas pode ser acessado por qualquer cidadão que deseje entender as novas regras. O secretário da Receita Federal, Robson Barreirinhas, falou da importância dessa capacitação.
0: A gente sabe que tem muita desinformação nas redes sociais, muita gente promovendo desinformação. Olha, vai ser um desastre a reforma, olha o problema que você vai ter. A nossa orientação é que busque o profissional de contabilidade, acompanhe os nossos cursos, as nossas orientações. É um curso sistematizado, desde a da orientação